0: Níveis nos canais oficiais do Ministério da Justiça e Segurança Pública e do Ministério das Mulheres. Com reportagem de Edinaldo Júnior, Márcia Fernandes, para a Voz do Brasil.
1: Vale lembrar que o Ligue 180 é o principal canal de denúncias e acolhimento em casos de violência contra a mulher.
2: A ligação é gratuita e o serviço funciona 24 horas por dia, todos os dias da semana.
1: Além do atendimento por telefone, o canal também recebe mensagens pelo WhatsApp no número 61 96100 0180.
2: O preço do tomate caiu 15,85% das principais centrais de abastecimento, as CEASAs, no país no mês de junho.
1: É o que mostra o sétimo boletim Hortigranjeiro, divulgado hoje pela Companhia Nacional de Abastecimento, a Conab.
2: De acordo com o levantamento, o quilo do produto foi comercializado em média por R$ 5,59 no atacado.
1: Além do tomate, a melancia, a laranja e a maçã também ficaram mais baratas.
2: Segundo a Conab, a redução dos preços é reflexo do aumento da oferta e da menor demanda por algumas frutas no período analisado, como explica a analista de mercado da companhia, Flávia Starling.
3: Em relação aos preços das principais frutas, a laranja apresentou uma desvalorização de 13,20%. Já a maçã, o que aconteceu? Houve a finalização da colheita tanto da variedade Fuji quanto da variedade Gala, aumentando a oferta e com isso os preços também reduziram em consequência. Já a melancia, dentre as frutas, foi a que apresentou a maior desvalorização. Houve queda tanto nos preços quanto na comercialização. Todas as frutas apresentaram desvalorização nas suas cotações da média mensal ponderada, com exceção da banana. A banana, ela apresentou incremento de 2,10% devido à menor oferta.
1: Hoje a Voz do Brasil completa 91 anos.
2: Já mudou de nome, de formato e até de horário, mas o compromisso com o cidadão permanece.
1: Aqui pelas ondas do rádio e atualmente também por meio de outras plataformas, é possível saber sobre as principais políticas públicas e serviços do governo.
2: Como sempre, foi ao longo dessas mais de 9 décadas.
4: Em 22 de julho de 1935, foi ao ar pela primeira vez o programa de rádio mais antigo do país. Estreou durante a presidência de Getúlio Vargas para divulgar os principais atos do governo.
5: Na Rede Brasileira de Rádio Difusão, a Voz do Brasil.
4: Ao longo dos anos, o programa passou a contar também com notícias do Poder Legislativo, do Judiciário e uma pequena participação do Tribunal de Contas da União. Mudou o nome, o formato, mas a missão permaneceu a mesma ao longo desses 91 anos. Levar informações oficiais aos brasileiros de todos os cantos do país.
6: O excelentíssimo senhor presidente da República, Tancredo de Almeida Neves, faleceu esta noite.
7: O Brasil tem uma nova Constituição. O
8: presidente Fernando Henrique condecora os pentacampeões.
4: No sul do Brasil, o pescador Márcio Prudêncio Constantino, de Balneário Rincão, em Santa Catarina, está sempre sintonizado.
9: Traz a informação precisa, sem distorção, sem fake news, traz as informações mais relevantes para o cidadão brasileiro que tem acessibilidade em qualquer local, que a gente aqui do Sul às vezes não sabe o que está acontecendo no Norte. As atualizações de programas, o que vai acontecer, programas sociais, ele abrange tudo, então quem escuta ali sabe que o que está acontecendo é realmente para mim é sem igual.
4: Um dos principais objetivos da Voz do Brasil é fazer com que os cidadãos conheçam os serviços públicos a que eles têm direito, não importa o local onde moram ou sua condição de vida, como no caso do pescador Márcio Constantino.
9: É ali que vai saber não só dos pescadores, que é a minha modalidade, mas de toda a categoria. É muita informação que é noticiada e às vezes as pessoas, por falta dessa informação, não vão nem procurar os seus benefícios, seus direitos. Normalmente a gente já escuta de primeira mão na Voz do Brasil e depois é só ir de atrás. Aqui a gente já está bem informado, né?

0: Nessas décadas, o programa se modernizou e hoje é multiplataforma. Está disponível também na internet em tempo real e nas redes sociais. Mas o rádio continua sendo a marca registrada do programa e está entre as memórias mais saudosas da agricultora familiar Maria Santos Almeida, de 57 anos.
1: A gente se criou ouvindo a Voz do Brasil, porque a gente tinha somente o rádio, nem televisão a gente não tinha. Então, no horário da tardinha, a gente tinha o compromisso de ficar inteirado com aquelas notícias que se passava e que a gente, então, ficava sabendo somente pelo programa, pela Voz do Brasil. Atualização sobre saúde, sobre política, sobre programas sociais, que a gente na época até nem entendia.
0: Maria Almeida não só passou a entender dos programas sociais, como tornou-se beneficiária. Foi pelas ondas do rádio que ela soube, por exemplo, do Programa Nacional de Fortalecimento da Agricultura Familiar, o PRONAF.
1: Desde bem antes de eu me aposentar, de 20 e poucos anos, impacta bastante a gente e todos os agricultores, e ele nos dá a certeza de que aquilo ali foi atualizado, falou na Voz do Brasil, para nós tá falado.
0: Na outra ponta do país, em Oeiras, no Pará, o jornalista Cristivan Alves tem uma relação com a Voz do Brasil que é também afetiva.
2: Desde a infância, no meu território quilombola, a gente ouve a Voz do Brasil, né? Isso no período quando a gente era criança e vem atravessando a nossa geração todinha, né? Eu, como um comunicador quilombola aqui da Amazônia, a gente traz uma referência afetiva, né, no jornalismo brasileiro quando se fala em Voz do Brasil, né?
0: Depois de quase 60 anos de obrigatoriedade da transmissão às 19 horas, em 2018, o horário de veiculação da Voz do Brasil ganhou flexibilidade. O programa continua sendo transmitido ao vivo às 19 horas, mas as emissoras têm liberdade para iniciar a transmissão até às 21 horas. Independente disso, ao toque da trilha, todo brasileiro, em todos os cantos do país, já sabe o que vem na sequência. Reportagem Natália Koslick.
3: Por causa dos riscos de incêndios florestais durante o período de estiagem, o IBAMA orienta propriedades rurais para prevenir o fogo.
4: E alerta para as multas e interdições em caso de descumprimento de medidas de combate aos incêndios.
5: Com a chegada do período de estiagem, aumenta o risco de incêndios florestais em diversas regiões do país. A prevenção é uma das principais formas de reduzir a ocorrência e a propagação do fogo. O IBAMA publicou editais de notificação preventiva destinados a proprietários de imóveis rurais localizados em áreas de maior vulnerabilidade. O presidente do IBAMA, Jair Schmidt, explica qual o objetivo do edital.
6: Como é que o IBAMA faz isso? E faz uma notificação para essas propriedades para que elas adotem medidas preventivas para evitar os incêndios, mas também que realizem os planos, né, de operacionais voltados a combater esses incêndios caso eles ocorram.
5: Os editais reforçam obrigações previstas na legislação ambiental. Entre as orientações estão a proibição do uso do fogo sem autorização, a redução do acúmulo de vegetação seca, a proteção de áreas de preservação, a implantação de aceiros quando tecnicamente recomendados, o monitoramento das propriedades, a capacitação de trabalhadores e a comunicação imediata às autoridades em caso de incêndio. O presidente Jair Schmidt destaca que durante o período seco, medidas preventivas ajudam a reduzir o risco de incêndios florestais. A prevenção depende da atuação dos órgãos ambientais, dos proprietários rurais e da população. E a adoção antecipada dessas medidas contribui para proteger pessoas, propriedades e o meio ambiente.
6: O IBAMA notificou 11.805 propriedades rurais no Pantanal, na Amazônia e no Cerrado. Se ocorreu alguma queima naquele local, se não houver autorização, essas áreas elas podem sofrer fiscalização e as pessoas serem multadas, serem autuadas, serem área embargada ou algum equipamento material também apreendido.
5: O monitoramento também utiliza imagens de satélite e sistemas de sensoriamento remoto para identificar focos de calor, acompanhar áreas de risco e apoiar as ações de fiscalização. Reportagem Pablo Mundim.
4: E a fumaça dos incêndios florestais pode afetar a saúde, especialmente em períodos de piora da qualidade do ar.
3: Para orientar a população, o Ministério da Saúde disponibiliza o documento com alerta e recomendações para a população em caso de queimadas e incêndios florestais.
4: Entre as principais recomendações estão acompanhar as previsões meteorológicas e os alertas oficiais sobre queimadas e qualidade do ar, além de beber água regularmente para manter as vias respiratórias hidratadas.
3: Também é importante evitar atividades físicas e esforços intensos ao ar livre quando a qualidade do ar estiver comprometida e priorizar a permanência em ambientes internos e protegidos da fumaça.
4: O documento pode ser encontrado em gov.br/saúde.
3: Sabonete, shampoo, cremes para cabelos ou para pele. Todos esses produtos atraem a atenção do consumidor.
4: Mas na hora de comprar, é preciso ficar atento ao selo da Anvisa, que é responsável por regulamentar os cosméticos.
3: Para garantir a segurança de quem compra, a agência atualiza substâncias que podem ser utilizadas nesses produtos.
7: Eles fazem parte do cotidiano, mas em alguns casos podem se tornar vilões da saúde. Os produtos de higiene pessoal, cosméticos e perfumes comercializados no país são regulamentados e fiscalizados pela Agência Nacional de Vigilância Sanitária, que acabou de atualizar as listas de substâncias restritas e proibidas na fabricação desses itens. O gerente-geral de cosméticos e saneantes da Anvisa, Bruno Rios, explica que essa lista está sempre passando por atualizações.
8: Tanto de proibitivos quanto de restritivos, ela é uma lista viva. Então a gente está sempre acompanhando novos estudos, novas evidências científicas, novos modelos regulatórios. Então, sempre quando há novos estudos, a gente corre atrás para poder fazer uma nova avaliação daquela substância para ver se de fato ela ainda é uma substância segura e que ela ainda pode ser utilizada nos cosméticos que serão oferecidos para a população.
7: Entre os problemas que podem ser ocasionados pelo uso de produtos irregulares estão as alergias e dermatites de contato. Para evitar reações adversas, é importante observar se o produto tem um registro na Agência Nacional de Vigilância Sanitária, além das condições em que ele é armazenado e vendido. Como explica a médica dermatologista e primeira secretária da Sociedade Brasileira de Dermatologia, Rosana Lazzarini.
9: Se você está comprando um produto numa farmácia ou numa loja e ele está exposto ao sol, a chance de ter a transformação de alguma substância dentro desse cosmético e ela se tornar um alérgeno aumenta. Então, eu acho que são cuidados também que têm que ser tomados, né? Observar a procedência, está aprovado pela Anvisa, observar se como que foi armazenado esse produto.
7: As substâncias que se tornaram restritas só poderão estar presentes na fórmula dos cosméticos e produtos de higiene pessoal em condições e limites explícitos. Já os itens proibidos deverão ser banidos desse mercado. As listas de substâncias restritas e proibidas estão disponíveis na página da Anvisa na internet, em gov.br/anvisa. No site, também é possível fazer denúncias sobre produtos comercializados que não tenham selo da Anvisa ou relatar reações adversas causadas por produtos regulamentados. Reportagem Luana Karen.
4: 22 de julho é o Dia Internacional do Trabalho Doméstico.
3: De acordo com dados do IBGE, são mais de 5 milhões de trabalhadores e trabalhadoras domésticas no país.
4: E você sabia que o registro na carteira de trabalho e a garantia de salário mínimo são direitos obrigatórios no Brasil?
3: Saiba mais sobre as principais leis que regem a categoria e o que empregadores e funcionários devem fazer para assegurar contratos dentro da legislação.
10: O Brasil acumula 5,6 milhões de pessoas que atuam no trabalho doméstico remunerado, segundo dados da Pesquisa Nacional por Amostra de Domicílios Contínua, referentes ao quarto trimestre de 2025. O setor é amplamente feminino. 92% da categoria é composta por mulheres. Desse total, 68% são mulheres negras. O rendimento médio mensal das trabalhadoras domésticas ficou em R$ 1.335, cerca de 76% das trabalhadoras trabalhadoras não possuem carteira assinada e 65% não realizam contribuições para a Previdência Social. Para combater a informalidade e assegurar proteção social, os direitos dos empregados domésticos foram regulamentados e foi criado o Simples Doméstico, integrado ao portal E-Social. O cadastro na plataforma é uma obrigação do empregador. É ele quem deve emitir mensalmente a guia de recolhimento dos impostos e do Fundo de Garantia por Tempo de Serviço, o FGTS. O registro na carteira de trabalho é obrigatório desde o primeiro dia do contrato. Após um período de 12 meses, o empregado tem direito a 30 dias de férias remuneradas. No caso da trabalhadora gestante, ela tem direito a 120 dias de licença maternidade, sem prejuízo do emprego e do salário. Para cadastrar o funcionário ou tirar dúvidas sobre o cálculo de verbas, acesse esocial.gov.br ou consulte os canais de atendimento do Ministério do Trabalho e Emprego. Edinaldo Júnior para a Voz do Brasil.
4: Estão abertas até 6 de agosto as inscrições para cursos de formação de lideranças quilombolas e ciganas.
3: O objetivo é capacitar essas pessoas para atuarem na gestão territorial, no controle social e na execução de políticas públicas de igualdade racial.
4: Os cursos serão realizados em formato que combina atividades presenciais e práticas nos territórios.
3: Estão sendo ofertadas 70 vagas ao todo, com bolsas mensais de R$ 1.000 para os participantes selecionados.
4: As inscrições devem ser feitas pela internet. Os editais podem ser encontrados no site gov.br/igualdade racial.
3: E essas foram as notícias do governo federal.
4: Uma realização da Secretaria de Comunicação Social da Presidência da República.
3: Com produção da Empresa Brasil de Comunicação.
4: Fique agora com o Minuto do TCU e em seguida as notícias do Poder Judiciário e do Congresso Nacional. Boa noite.
3: Boa noite e até amanhã.
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12: Minuto do TCU.
13: O Tribunal de Contas da União lançou um novo portal para ampliar a transparência sobre o uso da inteligência artificial no setor público. A plataforma mostra como o TCU utiliza essa tecnologia em auditorias, atividades internas e serviços prestados à sociedade. O site reúne informações sobre as ferramentas de inteligência artificial em uso, os resultados alcançados e as regras adotadas para garantir o uso responsável da tecnologia. Também apresenta medidas de segurança, governança e proteção de dados. O objetivo é compartilhar experiências, estimular boas práticas e apoiar outros órgãos públicos a usarem a tecnologia com transparência, ética e responsabilidade. O portal é aberto ao público e pode ser consultado por gestores, pesquisadores, estudantes e qualquer cidadão interessado. Saiba mais em tcu.gov.br.
12: TCU, fiscalização a serviço da sociedade. 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
14: CNJ lança central de vagas e emprega lab no Rio Grande do Norte.
15: Eleições 2026. Material de campanha impresso para pleito majoritário também deve ser produzido em braille.
14: Justiça determina a indenização ao filho de João Cândido.
15: Boa noite, eu sou Marcela Luiza.
14: E eu sou Walter Lima e conduzo esta edição em comemoração aos 91 anos da Voz do Brasil.
15: O Conselho Nacional de Justiça lançou no Rio Grande do Norte duas novas iniciativas do Plano Pena Justa para enfrentar a superlotação do sistema prisional.
14: As ações também buscam reduzir a reincidência criminal. Judite Aragão.
16: Uma das medidas anunciadas é a Central de Regulação de Vagas. O sistema organiza o ingresso de pessoas no sistema prisional de acordo com a capacidade de cada unidade e amplia o uso de alternativas penais quando possível. Outra iniciativa apresentada foi o Emprega Lab, espaço de articulação entre judiciário, executivo, setor produtivo e sociedade civil para ampliar oportunidades de qualificação profissional e emprego para pessoas privadas de liberdade e egressas do sistema prisional. No Rio Grande do Norte, o cenário evidencia a necessidade dessas medidas. Atualmente, o estado tem quase 7.900 pessoas presas para pouco mais de 5 mil vagas.
15: Pais não precisam esperar filha completar 18 anos para que ela mesma saque a indenização por danos morais recebida em razão do atraso de voo.
14: A decisão é do STJ, Fátima Uchoa.
17: Ao reformar acórdão do Tribunal de Justiça de São Paulo, a terceira turma do STJ considerou que não havia motivo que justificasse a retenção do dinheiro. Assim, por unanimidade, o colegiado seguiu o voto do relator ministro Humberto Martins, para quem o Tribunal Estadual contrariou o entendimento consolidado do STJ, no sentido de que os pais podem administrar os bens dos filhos menores, segundo o Código Civil, e, em regra, têm o direito de sacar valores de indenização destinados a eles.
15: Material de campanha impresso para a eleição majoritária também deve ser produzido em braille.
14: TSE divulga percentuais que servirão de base para a aplicação da regra. Estevam Furtado.
18: Nas eleições de 2026, a propaganda eleitoral impressa para cargos majoritários também deverá ser acessível às pessoas com deficiência visual. A regra determina que partidos, federações e candidaturas produzam material em braille de acordo com o percentual de eleitores com deficiência visual de cada localidade. Segundo a Justiça Eleitoral, o Brasil tem mais de 319 mil eleitoras e eleitores com deficiência visual. A medida busca ampliar a inclusão e garantir mais acessibilidade durante a campanha.
15: Engenheiro acusado injustamente de favorecer o filho obtém indenização.
14: Para a primeira turma do TST, a acusação foi infundada e atingiu a honra e a reputação do empregado. Mila Amaral.
19: A primeira turma do Tribunal Superior do Trabalho aumentou de 50 mil para 200 mil reais a indenização por danos morais a um engenheiro da Petrobras. Ele foi demitido por justa causa em 2015, acusado de favorecer a empresa do filho na escolha de softwares usado pela estatal. O TRT do Rio havia anulado a dispensa por falta de provas, mas manteve o valor baixo da reparação. No TST, o entendimento foi de que a empresa, além de não apresentar provas concretas, não garantiu também o direito de defesa, afetando a honra de um profissional com mais de 30 anos de carreira.
15: Justiça acolhe parcialmente parecer do MPF e determina indenização ao filho de João Cândido.
14: A União foi condenada a pagar 300 mil reais de indenização por danos morais. Vanessa Pereira.
20: Em 2024, a Marinha enviou um documento para a Câmara dos Deputados classificando a revolta da Chibata como uma, abre aspas, deplorável página da história nacional, fecha aspas, e desqualificando os participantes da revolta. Na sentença, a Justiça Federal no Rio de Janeiro reconheceu que as expressões utilizadas pela Força Naval extrapolaram o direito à manifestação institucional e causaram dano moral ao descendente direto de João Cândido, e condenou a União ao pagamento de 300 mil reais de indenização por danos morais.
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15: Uma boa noite.
14: E até amanhã.
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23: Eu sou Humberto Pinheiro e estes são os destaques de hoje do Jornal do Senado, que começa agora. Publicidade de apostas esportivas ganha alerta sobre os riscos do vício. Combate à violência doméstica avança com projetos aprovados na Comissão de Constituição e Justiça. Governo libera 547 milhões para ressarcir aposentados do INSS. Boa noite. As publicidades de empresas de apostas esportivas, as BETs, passaram a exibir mensagens de alerta sobre os riscos do vício e das perdas financeiras. A medida busca informar os apostadores e incentivar o jogo responsável. Os avisos passam a fazer parte das regras para a divulgação das plataformas de apostas e têm como objetivo alertar a população sobre os possíveis impactos do jogo compulsivo. Repórter Rodrigo Rezende.
24: As publicidades de empresas
0: empresas de apostas, as chamadas bets, devem conter, a partir de agora, uma das seguintes frases. Ministério da Fazenda adverte: apostar faz você perder dinheiro. Ou Ministério da Fazenda adverte: apostar pode causar dependência. Ou Ministério da Fazenda adverte: aposta não é investimento. A iniciativa do governo quer atentar para os riscos do vício em apostas, como acontece no caso de medicamentos e cigarros. O senador Humberto Costa, do PT de Pernambuco, que já foi ministro da Saúde, alertou sobre o perigo imposto pela chamada ludopatia.
1: Já fizemos isso com o tabaco e avançamos muito. O Brasil diminuiu significativamente o número de fumantes. Passou da hora de fazer o mesmo em relação às apostas esportivas. Esse não é um debate ideológico. O vício não pergunta em quem alguém votou. O endividamento não distingue partidos.
0: As novas diretrizes do Ministério da Fazenda ainda proíbem que, durante a publicidade, aconteçam opiniões ou análises que induzam ou influenciem a realização de apostas.
23: Um projeto apresentado no Senado cria a cobrança social extrajudicial para facilitar a recuperação de dívidas de pequeno valor. A proposta busca oferecer uma alternativa mais simples e menos burocrática para a negociação de débitos. O objetivo é promover a inclusão financeira, estimular a regularização cadastral de cidadãos e empresas e reduzir a judicialização das cobranças. As informações com o repórter Douglas Castilho.
2: A proposta do senador Rogério Carvalho, do PT de Sergipe, prevê uma articulação com os cartórios de protesto, aqueles que o credor utiliza para cobrar dívidas sem ingressar na justiça, para promover soluções mais rápidas e menos burocráticas. A primeira e mais emergencial medida do texto determina o cancelamento automático de todas as dívidas que já tiveram sua exclusão autorizada nos últimos 10 anos, desde que atingidos os critérios previstos. Rogério Carvalho explicou o projeto e apresentou dados do alcance da proposta.
6: Facilita a negociação de dívidas de até meio salário mínimo com custos menores e sem burocracia. E mais, determina o cancelamento automático sem nenhum custo de registros de protestos pequenos que já tenham autorização de baixa há anos. Essa medida pode beneficiar 4 milhões e meio de famílias e mais de 1 milhão de pequenos empreendedores.
2: O alvo principal são as pequenas dívidas em atraso que geram restrições cadastrais desproporcionais, travando o acesso de cidadãos ao crédito, a financiamentos e muitas vezes dificultando a obtenção de emprego. O projeto aguarda encaminhamento para a comissão pertinente.
23: O governo federal editou uma medida provisória que libera mais recursos para ressarcir aposentados e pensionistas do INSS que sofreram descontos indevidos em seus benefícios. Para isso, foi aberto um crédito extraordinário de 547 milhões de reais. Os recursos serão usados para devolver os valores cobrados irregularmente dos segurados e garantir o pagamento dos ressarcimentos. A medida faz parte das ações do governo para reparar os prejuízos causados pelas fraudes identificadas no INSS. A reportagem é de Patrícia Oliveira.
24: A liberação dos recursos faz parte do processo de ressarcimento das vítimas do esquema investigado pela Polícia Federal na Operação Sem Desconto. Os recursos para devolução vêm do orçamento da própria Seguridade Social. Para os senadores Alci Lucas, do PL do Distrito Federal, esses valores deveriam ser cobrados das entidades responsáveis pelos desvios. E lembrou que mais beneficiários ainda aguardam a devolução.
25: Tem muito mais gente que ainda não recebeu. As reclamações foram 6,6 milhões de contestações. Então faltou mais de 1 bilhão e 850 para devolver.
24: Para saber se você tem direito ao reembolso, acesse o portal ou o aplicativo Meu INSS. Faça login com seu CPF e senha da conta gov.br e confira se há lançamentos na opção extrato de pagamento. A devolução é liberada em até 15 dias úteis.
23: O senador Paulo Paim, do PT do Rio Grande do Sul, defendeu o fim da escala 6x1 e a redução da jornada para 40 horas semanais, sem redução salarial. O parlamentar afirmou que a medida pode aumentar a produtividade e citou dados da Organização para a Cooperação e Desenvolvimento Econômico, a OCDE, segundo os quais países com menor carga horária anual, como a Alemanha, Dinamarca e Países Baixos, registram maior produtividade por hora trabalhada. Segundo o senador, a redução da jornada pode melhorar a qualidade de vida, reduzir a rotatividade nas empresas e fortalecer a competitividade da economia.
4: No Brasil, a média supera a 1.600 horas anuais. Mesmo assim, esses países produzem muito mais riqueza por hora trabalhada do que nós, o que investem em tecnologia, inovação, qualificação profissional.
23: Já o senador Eduardo Girão, do Novo do Ceará, pediu que a proposta de fim da escala 6x1 seja amplamente debatida antes de ser votada pelo Congresso. O parlamentar afirmou que é necessário ouvir trabalhadores, empregadores e representantes dos diversos setores da economia para avaliar os impactos da medida sobre o emprego, a competitividade e os custos de serviços e produtos. Girão também questionou argumentos que a mudança aumentaria a produtividade e citou estimativas apresentadas por setores como transporte e a panificação, que apontam possíveis aumentos de custos caso a proposta entre em vigor.
5: Tem alguma coisa muito estranha, muito esquisita nisso tudo, e não é assim enfiar a goela abaixo. O pessoal que defende o fim da escala 6x1 dizer que vai aumentar a competitividade, vai aumentar a produtividade. Eu fico na pergunta, para quem?
23: A Comissão de Constituição e Justiça aprovou neste primeiro semestre um pacote com 7 projetos de lei voltados ao combate à violência doméstica e familiar e a ampliação da rede de proteção às mulheres e dependentes. As propostas alteram prazos de denúncia, criam cadastros de restrição, humanizam exames periciais e barram mecanismos de pressão institucional contra as vítimas. Mais detalhes com Bruno Lourenço.
7: Entre os projetos de lei aprovados na Comissão de Constituição e Justiça relacionados ao combate à violência doméstica e familiar, está o que dobra o prazo para que as mulheres formalizem queixas contra agressores, que passa de 6 meses para até 1 ano. No mesmo sentido de proteção contra coações, a comissão avalizou o projeto que proíbe juízes de agendarem de forma automática a audiência de retratação prevista na Lei Maria da Penha. A relatora, senadora Mara Gabrilli, do PSD de São Paulo, apontou que o agendamento sem o pedido expresso da vítima pode gerar pressão indevida.
8: A exigência de manifestação expressa da vítima para a realização da audiência de retratação e a condição de que essa manifestação ocorra antes do recebimento da denúncia, previne possíveis pressões ou coações.
7: Outra iniciativa votada na CCJ determina que o prazo de prescrição para o crime de assédio sexual só comece a contar a partir do momento em que cessar o vínculo de subordinação profissional da vítima com o assediador. O colegiado ainda aprovou a criação de um cadastro nacional com dados de condenados por feminicídio, estupro e violência psicológica, e projeto que assegura a realização de exames de corpo de delito humanizados em IMLs e delegacias. O colegiado chancelou também a obrigação de divulgação governamental em massa do canal Ligue 180 e deu parecer favorável a projeto que impede a repatriação compulsória de menores para outros países caso haja comprovação de indícios de violência doméstica no local de origem estrangeira.
23: Com trabalhos técnicos de João Lira, o Jornal do Senado fica por aqui. Acompanhe agora as notícias da Câmara dos Deputados. Boa noite e até amanhã.
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10: Deputados reconhecem o hip-hop como manifestação da cultura brasileira.
26: Projeto prevê o uso de tecnologia 3D para reabilitação crânio-facial no SUS.
10: Avança na Câmara a proposta que cria a Política Nacional de Bioeconomia.
27: Boa noite. Comissão aprova projeto que visa incentivar o desenvolvimento econômico com uso sustentável de recursos naturais. A repórter Sofia Peçanha tem os detalhes da proposta.
3: A Comissão de Integração Nacional e Desenvolvimento Regional aprovou uma proposta que institui a Política Nacional de Bioeconomia. O projeto busca orientar o desenvolvimento econômico do país com base no uso sustentável dos recursos naturais. A bioeconomia é definida no texto como conjunto de produção, utilização e conservação de recursos biológicos, ciência, tecnologia e inovação para produzir bens e serviços de forma sustentável. Entre os objetivos estão a promoção do desenvolvimento nacional, regional e local, junto com a conservação da sociobiodiversidade e o fortalecimento da presença do país em mercados internacionais que exigem produtos com menor impacto ambiental. A relatora do projeto na comissão, a deputada Socorro Neri, do PP do Acre, destacou que a nova política ajuda a estruturar a transição para um novo modelo econômico.
11: Atende a uma lacuna de coordenação intergovernamental e de integração de instrumentos de fomento, informação e governança capazes de dar escala à transição para uma economia de baixo carbono, com valorização de ativos biológicos e geração de trabalho e renda em bases sustentáveis.
3: O projeto estabelece incentivos fiscais e tributários, como crédito, benefícios fiscais e estímulo às compras públicas de produtos sustentáveis. Parte dos recursos virá de fundos regionais, do Fundo Nacional sobre Mudança do Clima e de mecanismos ligados ao mercado de carbono. Além disso, o projeto prevê a criação de instrumentos para viabilizar a política, como um conselho, uma estratégia e um sistema nacional de bioeconomia para administrar os recursos e mapear oportunidades no setor. Segundo a relatora Socorro Neri, a bioeconomia deve ocupar papel estratégico no desenvolvimento nacional.
11: Que bioeconomia deve ser uma estratégia de desenvolvimento para o nosso país, mas ao mesmo tempo clarificando que bioeconomia está sempre relacionada sustentabilidade ambiental e econômica e sempre ouvindo e escutando com a participação da sociedade brasileira.
3: A medida ainda prevê a inclusão de comunidades tradicionais, povos indígenas e agricultores familiares nas cadeias produtivas da bioeconomia, com foco na capacitação e geração de renda. A proposta determina que os planos de desenvolvimento regional da Amazônia, do Nordeste e do Centro-Oeste passem a incorporar diretrizes da bioeconomia. O projeto que cria a Política Nacional de Bioeconomia será analisado a seguir pela Comissão de Meio Ambiente e Desenvolvimento Sustentável. Da Rádio Câmara de Brasília, Sofia Peçanha.
12: Economia.
13: Júlio Lopes, do PP do Rio de Janeiro, alerta para o avanço da pirataria, da falsificação e da sonegação, afirmando que essas práticas fortalecem o crime organizado e causam prejuízos bilionários aos cofres públicos. Ele destaca que produtos aparentemente inofensivos podem financiar redes criminosas.
27: Júlio Lopes também chama atenção para os riscos à saúde causados por bebidas e medicamentos falsificados. Para o deputado, a atuação das quadrilhas nesse mercado exige mais conscientização da população sobre a procedência dos produtos consumidos.
16: Nós estamos lutando muito aqui pela Comissão Externa do Brasil Legal, não só para conscientizar você que está nos ouvindo, que tem que tomar muito cuidado com a origem das bebidas, com a origem do consumo dos produtos e serviços que você contrata, e é muito importante que você se ajude, ajude a sociedade a se proteger dessa prática, que também, na área dos remédios hoje, tem um espaço enorme. E os remédios mais falsificados são os remédios dos cânceres e das doenças raras.
12: Segurança Pública.
13: A Câmara dos Deputados aprovou proposta que impede que crimes de violência contra a mulher sejam considerados de pequeno dano e, com isso, deixem de ser punidos. A reportagem é de Paula Bittar.
17: A Comissão de Constituição e Justiça da Câmara aprovou um projeto que proíbe a aplicação do chamado princípio da insignificância a crimes de violência doméstica e familiar contra mulheres. Essa proibição, pela proposta, é inserida na Lei Maria da Penha. O princípio da insignificância, que também é conhecido como bagatela, prevê que crimes de pouca importância que causem dano pequeno não devem ser punidos. Uma súmula do Superior Tribunal de Justiça já determina que o princípio da insignificância não se aplica aos crimes ou contravenções penais praticados contra a mulher no contexto das relações domésticas. O objetivo da proposta é transformar o que hoje é um entendimento do tribunal em legislação. A autora do projeto, deputada Laura Carneiro, do PSD do Rio de Janeiro, explica que nenhuma forma de violência contra mulheres pode ser considerada insignificante.
1: Não existe insignificância quando se fala em mulher, em violência contra a mulher, principalmente no momento que a gente está vivendo, onde a cada 5 horas e 25 minutos uma mulher é morta no Brasil. Então nunca é insignificante a violência, porque ela pode se transformar depois em vicaricídio ou em feminicídio. Por isso a importância desse projeto aprovado nessa casa.
17: O vicaricídio mencionado pela deputada é o ato de matar pessoas próximas a uma mulher, como filhos, dependentes ou outros parentes, com o objetivo de fazê-la sofrer. O termo foi incorporado pela legislação brasileira neste ano, após aprovação pelo Congresso, e a previsão de pena é de reclusão de 20 a 40 anos. A Lei Maria da Penha já impede a aplicação de penas alternativas brandas e punições que possam ser resolvidas apenas com pagamentos ou doações. O projeto que proíbe a aplicação do chamado princípio da insignificância a crimes de violência doméstica e familiar contra mulheres segue agora para a análise do Senado. Da Rádio Câmara, de Brasília, Paula Bittar.
14: Justiça.
27: Os deputados aprovaram a permissão para a prática privada do direito por advogados da União e o texto seguiu para análise do Senado. A repórter Maria Neves traz mais detalhes sobre o projeto aprovado.
15: A Comissão de Constituição e Justiça da Câmara dos Deputados aprovou o projeto que permite a integrantes de carreiras jurídicas federais exercerem a advocacia privada, fora de suas atribuições no serviço público. A proposta beneficia especificamente advogados da União, procuradores da Fazenda Nacional, procuradores federais e procuradores do Banco Central. As carreiras jurídicas da União exigem dos advogados dedicação exclusiva. O exercício da advocacia particular é proibido por lei. Mas, de acordo com a deputada Érica Cocai, do PT do Distrito Federal, nos estados e nos municípios não existe essa vedação. Por isso, ela considera que o projeto aprovado faz justiça para as carreiras da advocacia federal.
18: Nós precisamos romper essa condição que estabelece a ausência de isonomia dos profissionais das carreiras jurídicas da Advocacia Geral da União, que é bom lembrar que só em 2024 tiveram sucesso na sua atuação jurídica em quase 69% dos cargos e resgataram para a União quase 70 bilhões no mesmo ano de 2024. Portanto, nós não podemos perder esses profissionais. Esses profissionais não podem se sentir desestimulados de atuar para o benefício do próprio país.
15: Pelo texto aprovado, a advocacia fora do órgão federal de atuação não poderá ser exercida por advogados que ocupam cargo em comissão ou função de confiança. Além disso, os profissionais ficam impedidos de atuar contra a União, suas autarquias, fundações e empresas públicas. Para garantir a transparência, a Advocacia Geral da União deverá publicar em sua página na internet a lista atualizada de todos os profissionais que optarem por exercer a advocacia privada. Os interessados também deverão fazer uma comunicação prévia ao órgão antes de iniciar a atividade. A proposta determina ainda que o exercício da advocacia privada estará sujeito às orientações da Corregedoria Geral e da Comissão de Ética da AGU, além de obedecer ao Estatuto da Ordem dos Advogados do Brasil e à Lei de Conflitos de Interesses. Da Rádio Câmara de Brasília, Maria Neves.
14: Previdência.
19: Coronel Crisóstomo, do PL de Rondônia, destaca que foi o autor da proposta que deu origem à Comissão Parlamentar Mista de Inquérito, que discutiu fraudes no INSS. Ele lembra que as investigações expuseram um esquema ilegal de descontos em benefícios de aposentados e pensionistas.
20: A consequência disso tudo é que o governo federal teve que bloquear todos os acessos a desconto, não havendo mais desconto, até que seja julgado e decidido como fazer esse trabalho, sem a necessidade de sindicatos e associações voltarem a pedir o desconto no Instituto Nacional de Seguridade Social.
27: De acordo com o coronel Crisóstomo, a suspensão de descontos não autorizados diretamente pelos segurados é uma vitória importante para proteger a renda de famílias mais vulneráveis. O deputado garante que o Congresso continuará fiscalizando o sistema previdenciário.
0: Trabalho.
19: Para Daniel Almeida, do PCdoB da Bahia, a redução da jornada de trabalho é a conquista mais importante das últimas décadas para a classe trabalhadora. Ele argumenta que a modernização da indústria e o ganho de produtividade com novas tecnologias justificam o reequilíbrio da escala no país.
2: Hoje você fabrica a mesma coisa com uma quantidade de horas trabalhadas muito menor do que há 38 anos atrás, quando a Constituição foi promulgada. E, portanto, os trabalhadores precisam participar da distribuição desta produtividade que as tecnologias conseguiram produzir. Portanto, é uma necessidade. De tempos em tempos, é preciso fazer esse equilíbrio para que os trabalhadores e a sociedade como um todo se beneficiem.
27: Daniel Almeida ressalta que garantir duas folgas semanais permite mais descanso, saúde e tempo livre para a qualificação profissional. O parlamentar também elogia a mobilização dos movimentos sociais e o apoio institucional do governo federal em favor da medida.
0: Cultura.
19: A Câmara aprovou o projeto que reconhece o hip-hop como manifestação da cultura brasileira. O repórter Antônio Vital acompanhou a votação.
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14: A Câmara dos Deputados aprovou o projeto que reconhece o hip-hop como manifestação da cultura nacional. O hip-hop é um movimento cultural e estilo de vida urbano que surgiu nas comunidades afro-americanas e latinas do bairro do Bronx, em Nova York, no início dos anos 70. Segundo o autor da proposta, deputado Pastor Henrique Vieira, do PSOL do Rio de Janeiro, mais do que apenas um gênero musical, o hip-hop é uma ferramenta de expressão política e social. No Brasil, o hip-hop começou na década de 80, principalmente em São Paulo, em locais de encontro de jovens negros, pobres e moradores de periferias. O movimento se expandiu para outras regiões do país, adquirindo características locais, inclusive no Nordeste, onde foi influenciado pelo repente ritmos caribenhos e jamaicanos. Ser reconhecido como manifestação da cultura nacional permite que o hip-hop seja contemplado nas políticas públicas, com possibilidade de ter acesso a leis de incentivo, linhas de crédito e fundos setoriais, sem contar a garantia de livre manifestação. O projeto recebeu parecer favorável do relator, deputado Inácio Arruda, do PCdoB do Ceará. Segundo ele, o movimento já é reconhecido oficialmente como manifestação cultural por estados e municípios. Para o autor do projeto, deputado Pastor Henrique Vieira, o reconhecimento oficial vai fomentar a cultura e evitar a criminalização do movimento.
21: Reconhecer o hip-hop como manifestação da cultura nacional é sair da chave da criminalização e entrar na chave do reconhecimento e da valorização. Porque o hip-hop vai acontecer e acontece independente do Estado. Mas cabe ao Estado, com política pública e investimento, ao invés de criminalizar, valorizar, fomentar e levar adiante.
14: Projeto que reconhece o hip-hop como manifestação da cultura nacional seguiu para análise do Senado. Da Rádio Câmara, de Brasília, Antônio Vital.
0: Educação.
27: Beto Preto, do PSD do Paraná, comemora a criação do curso de medicina no campus de Apucarana da Universidade Estadual do Paraná, a Unespar. O deputado aponta que a medida atende a uma reivindicação de mais de 50 anos do município.
22: É uma luta de mais de 50 anos do município de Apucarana, que agora parece que realmente chegou no êxito. A Unespar é a única universidade que ainda não tinha o curso de medicina e a partir de agora já são recursos liberados para a construção de um bloco de laboratórios, de salas de aula e também praticamente liberado a contratação dos professores via concurso, além de estarmos muito próximos da marcação do concurso vestibular para a entrada no primeiro semestre de 2027.
19: Beto Preto ressalta que, a partir de agora, toda a rede estadual de ensino superior do Paraná passa a contar com o curso público de medicina. Ele celebra o fato de a nova graduação ampliar a formação de profissionais de saúde no Vale do Ivaí, região geográfica composta por 26 municípios.
0: Saúde.
27: Programa para recuperar crânio e face com tecnologia 3D no SUS avança na Câmara. A reportagem é de Luiz Cláudio Canuto.
4: A Comissão de Ciência, Tecnologia e Inovação da Câmara dos Deputados aprovou o projeto que institui o Programa Nacional de Reabilitação Crânio-Facial com uso de tecnologia 3D no Sistema Único de Saúde. O colegiado seguiu o voto do relator, deputado Rui Falcão, do PT de São Paulo. A reabilitação recupera aspectos anatômicos, funcionais e estéticos de pacientes com alterações provocadas por tumores, sequelas de tratamento, traumatismos e anomalias congênitas. Pela proposta, o programa vai oferecer suporte psicossocial aos pacientes e incentivar o desenvolvimento de materiais e de processos de modelagem em três dimensões. A iniciativa seria implementada por meio de parcerias com instituições de ensino e pesquisa, públicas ou privadas, para pesquisa, desenvolvimento e aprimoramento de tecnologias. O autor do projeto é o deputado Zacarias Calil, de Goiás, que afirma que, por meio do uso de scanner 3D e de exames de imagem convencionais, como tomografia computadorizada e ressonância magnética, é possível criar um modelo da superfície do rosto e do crânio do paciente, por exemplo. Assim, é possível saber que estruturas anatômicas precisam de reparação, com o design pessoal de próteses e simulação do resultado final antes do tratamento. O deputado, que também é cirurgião pediátrico, afirma que o modelo já é aplicado no Brasil.
5: Em Campinas, São Paulo, nós temos um centro de tecnologia e informação que pode trabalhar juntamente com isso. Aliás, eles já fazem esse procedimento pelo SUS, que é um avanço muito grande, né? Você pegar determinado tipo de tumor, fraturas e outras patologias, malformações, você analisar através de uma tecnologia dessa, antes de você, por exemplo, submeter o paciente a um procedimento cirúrgico. Então, um profissional ele vai saber exatamente de que maneira ele vai atuar nesse sentido. Inclusive, mostrando para o paciente, esclarecendo, né, suas dúvidas de que maneira ele vai ser operado.
4: O autor da proposta diz que a técnica também pode ser aplicada na odontologia, cirurgia plástica, reconstrutiva, fonoaudiologia e reabilitação. Ele afirma que o impacto orçamentário não seria muito alto, porque a tecnologia, como já vem sendo utilizada, tende a diminuir o custo.
5: Se você tem um centro de tecnologia, informação, informática, que já faz pelo SUS, então a gente só vai praticamente complementar isso aí, né? Já existe, agora falta mais investimentos, né? E com isso aí a gente consegue, através dos recursos, emendas parlamentares, para ajudar esses centros de tratamento.
4: A proposta ainda vai ser analisada pelas comissões de saúde, de finanças e tributação e de Constituição e Justiça. Em princípio, ela não precisa passar pelo plenário. Da Rádio Câmara de Brasília, Luiz Cláudio Canuto.
7: Ciência e tecnologia.
19: Raimundo Santos, do PSD do Pará, defende projeto que institui a Semana Nacional da Consciência Digital Infantil. A iniciativa, segundo o deputado, visa orientar famílias e educadores sobre os riscos da exposição excessiva às telas e os perigos de crimes virtuais.
8: Hoje o mundo da internet é como se fosse uma extensão do mundo real. É uma praça pública onde tem todo tipo de informações úteis, mas também muita coisa nociva, principalmente a criança e adolescente. Dentro dessa política de educação digital, o projeto ele visa incluir uma semana de conscientização digital voltada para educadores, para a família, uma prevenção durante esta semana ao cyberbullying, aos crimes cibernéticos, também o combate à exposição a conteúdos impróprios, a promoção da saúde mental diante do uso excessivo de telas.
27: Raimundo Santos alerta que o uso desregulado das redes sociais provoca aumento de casos de ansiedade e depressão entre os mais jovens. A proposta já avançou por 3 comissões e aguarda análise na Comissão de Constituição e Justiça.
19: Termina agora o jornal Câmara dos Deputados, produzido pela Rádio Câmara, com trabalhos técnicos de Everson Urani e apresentação de Luciana Vieira e José Carlos Andrade. Uma ótima noite para você.
27: Uma boa noite. A Voz do Brasil está de volta amanhã.
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3: Boa noite, obrigado a você que está na Rádio Inconfidência de Belo Horizonte nesta quarta-feira. Emerson Rodrigues chegando para o Mais Brasileiríssima, com programação musical de Wilson De Luca. Na primeira hora, você vai ouvir Lô Borges, Tunay, Beto Guedes, Titãs e, para começar, tem Rita Lee.

0: 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Biquíni Cavadão, Quanto Tempo Demora o Mês, do Biquíni. Titãs, Go Back, de Marcelo Fromer e Nando Reis. Paralamas do Sucesso, Tendo a Lua, de Herbert Viana e Tetê Tilete. E Rita Lee, Mania de Você, de Rita Lee e Roberto de Carvalho.
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0: Agora na casa da MPB, Gilberto Gil.

0: Mais Brasileiríssima trouxe Vanessa Rangel, Palpite, da Vanessa Rangel. Melim, Ouvi Dizer. Beto Guedes, Paisagem da Janela, de Fernando Brant e Lô Borges. E Gilberto Gil, dele, Drão.
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0: Hora de ouvir Leone, aqui na Brasileiríssima.

Loborges, Clube da Esquina número 2, de Milton Nascimento, Loborges e Márcio Borges. Ana Vilela, O Leãozinho, do Caetano Veloso. Tunai, Frisson de Tunai, Sérgio Natureza. E Leone dele, Garotos 2. Agora tem Roupa Nova, na 100,9.

0: 14 Bis, Todo Azul do Mar, de Flávio Venturini e Ronaldo Bastos. Gonzaguinha, dele, Feliz e Roupa Nova, Sonho, de Nando e Serginho.
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0: Emerson Rodrigues de volta na Brasileiríssima, Rádio Inconfidência de Belo Horizonte FM 100,9. Na segunda parte do Mais Brasileiríssima, você vai ouvir Luiz Melodia, Erasmo Carlos, Maria Bethânia, Eduardo Dussek. E agora tem Skank.

0: lado do SEC, a Ventura, de Dussek e Luiz Carlos Góes. Lulu Santos, Sereia, de Lulu Santos e Nelson Mota. Flávio Venturini, Beija-Flor, de Ronaldo Bastos e Flávio Venturini. Skank Dois Rios, de Samuel Rosa, Lô Borges e Nando Reis.
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0: Seguimos na 100,9 com Tavito.

0: Mais Brasileiríssima trouxe Kid Abelha, Garotos, do Leone. Marina Lima, Nada Por Mim, de Herbert Viana e Paula Toller. Luiz Guedes e Thomas Roth, deles, Chuva de Vento. E Tavito, Naquele Tempo, de Mariozinho Rocha e Renato Correa.
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0: Agora na casa da MPB, presença de Maria Bethânia.

Erasmo Carlos, Gatinha Manhosa, de Roberto Carlos e Erasmo Carlos. Zizi Posse, A Paz, de João Donato e Gilberto Gil. Gal Costa, Açaí, do Djavan e Maria Bethânia, Brincar de Viver, de Guilherme Arantes e John Lucien. Luiz Melodia abre a última sequência desta quarta-feira aqui no Mais Brasileiríssima.

0: Nico Rezende, Esquece e Vem, de Paulinho Lima e Nico Rezende. Ivan Lins, Iluminados, de Ivan Lins e Vitor Martins. E Luiz Melodia, Juventude Transviada, de Melodia, Nilo Chagas, João Vieira Filho e Mansueto. Ponto final no Mais Brasileiríssimo. Obrigado a você, ouvinte em confidência. A programação musical foi de Wilson De Luca, edição de Carlos Ferreira, mixagens de Homero Ribeiro e apresentação de Emerson Rodrigues. Valeu, aquele abraço.
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2: Olá, seja bem-vindo, bem-vinda, já está no ar mais uma edição do Memória Nacional, este programa que vai ao ar aqui na rede Inconfidência de Rádio, AM 880 FM 100,9. Estamos no ar todos os dias da semana, de meia-noite às 5, tocando para você clássicos da música popular brasileira contemporânea. Eu sou Valesca Falsi, a programação é da Lúcia Carneiro. Trabalhos técnicos de Agnaldo Silva e Washington Bittencourt. Na mesa de som, Zé Carlos Figueiredo. Então vamos de música, vamos abrir a nossa playlist de hoje com Fagner Canteiros.

0: Marcos Sabino, Reluz, de Luiz Gomes e Marcos Sabino. Joana cantou uma canção de amor, de Gonzaguinha. Hildon, Na Rua, Na Chuva, Na Fazenda. E Fagner, Canteiros, essa música ela fez com o poema da Cecília Meirelles.
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0: Agora tem o grupo Roupa Nova.

0: 14 bis, só se for, de Flávio Venturini e Luiz Carlos Sá. Erasmo Carlos, Semente do Amanhã, de Gonzaguinha. E o grupo Roupa Nova, Começo, Meio e Fim.
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0: Seguimos agora com a Fátima Guedes, Cheiro de Mato.

0: Belchior, Conheço Meu Lugar, Beto Guedes, dele, do Ronaldo Bastos, Amor de Índio, Renato Teixeira, Romaria e Fátima Guedes, Cheiro de Mato.
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0: A próxima sequência começa com Paulinho da Viola.
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0: Meia-noite e 50.
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0: Célia e Beth Carvalho, Pressentimento, de Elton Medeiros e Hermínio Belo de Carvalho. João Bosco, dele do Blanc, Kid Cavaquinho. Maria Bethânia, Tarde em Itapuã, de Toquinho Vinícius de Moraes. Paulinho da Viola, Pecado Capital.
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0: Meia-noite 58.
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0: Uma ótima madrugada para você. Este é o Memória Nacional, programa aqui da Rede Inconfidência, que toca clássicos da música popular brasileira contemporânea. Vamos juntos até às 5 da madrugada. Agora vamos ouvir Ivan Lins.

0: Duas músicas de Caetano Veloso, Vinícius Cantuária cantou Lua e Estrela e o próprio Caetano, Trem das Cores. Gal Costa, Viver e Reviver, e teve ainda Ivan Lins com Vieste, de Ivan Lins e Vitor Martins.
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0: Muito obrigada pela sua audiência. Chegando Marisa Monte.

0: Dom Beto pensando nela, Patrícia Marques Quando Chove, Guilherme Arantes Mania de Possuir, Marisa Monte O Que Me Importa, música de Cury.
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0: 1:26.
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0: Ouça agora a Cazuza com Minha Flor, Meu Bebê.

0: Rita Lee e Buana, dela e do Roberto, Léo Jaime, dele e de Leandro, é, eu sei. Que de Abelha, Como Eu Quero, de Leone e Paula Toller. Cazuza, Minha Flor, Meu Bebê.
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0: E agora temos Vanessa da Mata com Amado.

0: Eduardo Duzek, Aventura, dele do Luiz Carlos Góes, Tunai Eternamente, dele do Sérgio Natureza, Flávio Venturini, Princesa, e Vanessa da Mata, Amado, música que ela fez com Marcelo Genesi.
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0: 1h56.
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0: Essa é a rede Inconfidência de Rádio, AM 880, FM 100,9. Você também pode ouvir de qualquer lugar do mundo pela internet no inconfidencia.com.br. Agora vamos de Skank com Resposta.
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0: Tim Maia gostava tanto de você, Fernanda Takai, Rodrigo Amarante, O Ritmo da Chuva, Leone, Temporada das Flores, Skank, Resposta de Nando Reis e Samuel Rosa.
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0: E agora tem Baby do Brasil.

0: Ângela Rorô, Amor, Meu Grande Amor, Djavan, Outono, Baby do Brasil, um auê com você, música da Baby do Brasil.
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0: A próxima sequência abre com Lulu Santos.

0: Rádio Táxis, Eva. Lobão cantou Chorando no Campo, dele do Bernardo Vilhena, Nando Reis, N e Lulu Santos, A Cura.
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0: E seguimos com Marina Lima, Pé na Tábua.

0: Cássia Eller, Lanterna dos Afogados, de Herbert Viana, Cidade Negra, Onde Você Mora, essa música é do Nando Reis e da Marisa Monte, Engenheiros do Havaí, Terra de Gigantes e Marina Lima, Pé na Tábua.
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0: 2h53.
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0: Uma ótima madrugada, obrigada pela sua audiência aqui na rede Inconfidência de Rádio. Chegando Tom Jobim com Chega de Saudade.

0: Marina Machado, Secador Maçã em Lente, música da Érica Machado e Juliana Mafro. MPB 4, Lua, de Renato Rocha. Toquinho, Voos da Vida, dele e do Mutinho. Tom Jobim cantou Chega de Saudade, música que ele fez com Vinícius Cantuari.
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0: E agora tem Marcelo com Abre Coração.

0: Cleiton e Cledir, Paixão, Loborges, dele, do Márcio Borges e do Beto Guedes, Equatorial. Fernanda Abreu, Você Pra Mim. E a primeira foi o Marcelo, dele, do Jim Capaldi, Abre Coração.
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0: Obrigada pela sua companhia aqui no Memória Nacional. Gilberto Gil com Super-Homem, a canção.

0: Ney Mato Grosso, poema de Cazuza e Frejá. Luiz Melodia, codinome Beija-Flor. Adriana Calcanhoto, Aconteceu, de Péricles Cavalcante. Gilberto Gil, Super-Homem, A Canção, música do Gil. 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
0: Obrigada pela sua audiência. Paralamas do sucesso aonde quer que eu vá. Olha.

0: Raul Seixas, A Ilha da Fantasia. Ira Envelheço na Cidade, de Edgar Escandurra. Titãs, Go Back, de Sérgio Brito e Torquato Neto. Paralamas do Sucesso, Aonde Quer Que Eu Vá, de Herbert e Viana.
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0: 3h54.
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0: Uma ótima madrugada para você. Memória Nacional te acompanha até às 5. Vamos ouvir Zizi Posse com Toda Uma História.

0: Marcos Valle, Samba de Verão, Marina Machado com o Skank, Grilos de Erasmo e Roberto Carlos. A Cor do Som, Alto Astral. A música do Mu, Evandro Mesquita e Dade. Zizi Posse, Toda uma História, de Luísa Velar e Zizi Posse.
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0: E vem chegando Jorge Benjor.

0: Seu Jorge, trabalhador, Ed Mota, Manuel. Teve também o Jorge Benjor com Que Maravilha, a música que ele fez com Toquinho.
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0: 4h24.
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0: E a próxima sequência começa com Clara Nunes, Feira de Manhã.

0: Fagner, Pedras que Cantam, de Dominguinhos e Fausto Nilo, Nando Cordel e Patrícia Marques, Sabiá, a música do Luiz Gonzaga e Zé Dantas, Elba Ramalho, Chameguinho, Dominguinhos e Chico Buarque, Isso Aqui Tá Bom Demais, a música do Dominguinhos e do Nando Cordel, Clara Nunes cantou Feira de Mangaio, de Sivuca e Glorinha Gadelha.
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0: E vamos começar a nossa última sequência com Alceu Valença, Como Dois Animais.

0: Luiz Guedes e Thomas Hot, Chuva de Vento, a música dos dois. Sai Guarabira, me faça um favor. Amelinha cantou Água e Luz, de Tavito e Ricardo Magno, e Alceu Valença, Como Dois Animais. E o programa Memória Nacional de hoje termina aqui. Eu sou Valesca Falsi. Programação que você ouviu da Lúcia Carneiro, trabalhos técnicos de Agnaldo Silva e Washington Bittencourt. Na mesa de som, Zé Carlos Figueiredo. Muito obrigada pela sua companhia. O Memória Nacional vai ao ar todos os dias da semana, de meia-noite às 5, pela rede Inconfidência de rádio AM880 e FM 100,9. Tenha um bom dia e a gente se encontra logo mais à meia-noite.
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1: Bom dia, estamos chegando e vamos até às 7 horas da manhã aqui na Brasileiríssima. Tá começando o Bom Dia em Confidência com programação musical de Wilson De Luca. Eu sou Everton Gontijo e hoje começamos com o Capital Inicial.

0: Tim Maia Sossego, música do Tim. Ed Mota, Já, de Ed Mota. Cidade Negra, Firmamento, versão deles, Capital Inicial, Eu Vou Estar, de Arnaldo e Fernando.
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0: Brasileiríssima, Fernanda Abreu.

0: 5:22.
1: Feito em Minas.

0: Feito em Minas, Ana Carolina Nada Pra Mim, de John Ulloa. Antes, Erasmo Carlos, Índigo Blue, música do Gil. Fernanda Abreu, Speed Racer, de Fábio Fonseca, Hermano Viana e Fernanda Abreu.
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0: Um ótimo dia para você, Brasileiríssima 100,9, Ney Mato Grosso.

0: Ana Vitória, o Leãozinho, de Caetano Veloso. Beto Guedes, Lágrima de Amor, de Márcio Borges e Luiz Guedes. Marina, Eu Te Amo Você, do Kiko Zambianchi. Pitty e Nando Reis, O Segundo Sol, de Nando Reis. Ney Mato Grosso, Balada do Louco, de Arnaldo Batista, Sérgio Dias e Rita Lee.
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0: Bom dia, vamos até às 7 horas da manhã, aqui Brasileiríssima, 100,9, a Casa da MPB, Paulinho Mosca.

0: Vanessa da Mata, Só Você e Eu, de Vanessa da Mata. Tribalistas Carnavalha, de Arnaldo Antunes, Carlinhos Brown e Marisa Monte. Paulinho Mosca, A Idade do Céu, de Jorge Drexler.
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0: 5:57.
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0: Bom dia. A partir de agora, na mesa de áudio, Reginaldo Silva, 100,9 Brasileiríssima, Djavan.

0: Os Paralamas do Sucesso, Tendo a Lua, de Herbert Viana e Tetê Tillet, Zélia Duncan, Açaí, do Djavan, Gilberto Gil e Samuel Rosa, Vamos Fugir, de Gilberto Gil e Liminha, Djavan, Cigano, do Djavan.
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3: Bom dia para você, ouvinte em Confidência. Uma excelente quinta-feira. Tem trânsito lento agora no sentido Espírito Santo, da BR-381, passando ali pelo bairro Jardim Vitória, próximo também à ponte sobre o Rio das Velhas. Não há informação de ocorrências. A princípio, é somente o excesso de veículos. E você, ouvinte, pode insistir na rota. Não compensa o desvio. No sentido BH, trânsito bom na 381. 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Diego Costa para a Rádio Inconfidência.
0: 6h15.
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0: Bom dia para você, ótima quinta-feira. Essa é a Brasileiríssima, a casa da MPB, Rita Lee.

0: Feito em Minas, Roberta Campos, Casinha Branca, de Gilson e Joran. Antes, Titãs, Epitáfio, do Sérgio Brito, Rita Lee, Raio X, de Rita e Roberto de Carvalho.
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3: Tá aqui agora para você, ouvinte, Inconfidência, é o anel rodoviário no sentido Rio de Janeiro, já tem fila desde o Betânia até a chegada ao Olhos d'Água, no encontro com a BR-040, não há relatos de ocorrências por lá. Tudo indica ser mesmo excesso de veículos, você motorista então pode insistir com paciência. Agora no sentido oposto, no sentido Vitória, nessa mesma passagem pelo Betânia, passagem pelo bairro Califórnia, o trânsito vai fluindo bem neste momento. 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Eliseu Júnior para a Rádio Inconfidência.
0: 6:25.
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0: O Bom Dia Inconfidência vai até às 7 horas da manhã, aqui pela Brasileiríssima, Barão Vermelho.

0: A nova MPB Paulo Miklos, O Sal da Terra, de Beto Guedes e Ronaldo Bastos. Antes que De Abelha Dizer Não é Dizer Sim, de George Israel e Paula Toller. Cazuza, O Nosso Amor a Gente Inventa, de Rogério Meanda e Cazuza. Lulu Santos, Tudo Bem, música do Lulu. Barão Vermelho, Poeta Está Vivo, de Dulce Quental e Frejá.
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0: Daqui a pouco você ouve o Jornal da Inconfidência. Brasileiríssima, Cássia Eller.

0: Primavera, de Cassiano e Silvio, Paulo Ricardo Lumiar, de Beto Guedes e Ronaldo Bastos, Cássia Eller, All Star, de Nando Reis. Chegamos ao final do Bom Dia em Confidência, que teve programação musical de Wilson De Luca, mixagens Reginaldo Silva. Eu sou Everton Gontijo. Continue conosco, daqui a pouco tem o Jornal da Inconfidência. Ótima quinta-feira para você.
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3: Destaque agora para você, ouvinte, que dirige com a Inconfidência BR-040. Você, motorista que sai de Ribeirão das Neves e segue rumo a Belo Horizonte. Lentidão na BR-040, desde o Vereda até o Cabral, em Contagem. Não há registros de ocorrências por lá, é mesmo o excesso de veículos, então vale insistir com paciência nesta manhã. Quem ainda não saiu de casa, vale reprogramar os horários, tentar sair mais cedo. Agora no sentido oposto, deixando o BH e seguindo rumo a Ribeirão das Neves. Aí sim, BR-040 tem trânsito bom. 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Eliseu Júnior para a Rádio Inconfidência.
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0: 6:56.
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0: Olá, muito bom dia. Hoje é quinta-feira, dia 23 de julho de 2026. Eu sou o Gustavo Abreu.
1: Olá, bom dia. Eu sou o Renato Silveira. A temperatura agora em Belo Horizonte é de 16 graus. Confira os destaques de hoje no Jornal da Inconfidência.
0: Suspeito de matar capitã da Polícia Militar vai ficar preso preventivamente.
1: Incêndio de grandes proporções destrói fábrica de palmilhas em Perdigão.
0: Empresas atingidas por tarifaço de Trump terão acesso a auxílio de 18 bilhões e meio de reais.
1: Estas e outras notícias você confere agora no Jornal da Inconfidência.
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0: 7:01 e a gente começa justamente com uma nota de serviço para o trânsito em Belo Horizonte. A partir desta quinta-feira, a Avenida Cristiano Machado vai ser interditada para obras da Gasmig, que fazem parte da construção da trincheira no cruzamento com a Avenida Vilarinho. Essas interdições serão de segunda a sexta-feira, sempre no período noturno, das 8 da noite às 4 da manhã, no trecho entre a Vilarinho e a MG10, no sentido centro. A previsão é que durem cerca de 15 dias.
1: Não haverá interdições aos sábados e domingos. De acordo com a Prefeitura, agentes da BH Trans, Guarda Municipal e Polícia Militar vão monitorar o trecho, orientar os condutores sobre as rotas alternativas e fazer os ajustes necessários para garantir maior segurança e fluidez no trânsito.
0: 7:02, a Defensoria Pública de Minas Gerais realiza a segunda edição do Mutirão do Consumidor, uma oportunidade para quem precisa resolver conflitos relacionados a dívidas ou cobranças indevidas com a CEMIG e com a Copasa. A repórter Pâmela Dias tem os detalhes e explica como participar.
3: A Defensoria Pública de Minas Gerais está com inscrições abertas para o segundo Mutirão do Consumidor, voltado à solução extrajudicial de conflitos envolvendo a CEMIG e a Copasa. A ação busca agilizar o atendimento de pessoas com cobranças indevidas, débitos em atraso, interrupção de serviços e outros problemas relacionados ao fornecimento de energia elétrica, água e esgoto. O mutirão será realizado em Belo Horizonte e em outras 5 cidades mineiras. As inscrições podem ser feitas até o dia 7 de agosto. O atendimento é destinado a pessoas que se enquadram nos critérios de assistência da Defensoria Pública e tem como objetivo evitar a judicialização dos conflitos. De Belo Horizonte, Pamela Dias.
1: 7:03 e acontece hoje em Betim, na Grande BH, mais uma edição do Comando de Saúde, ação promovida pela Polícia Rodoviária Federal, voltada à promoção da saúde e da segurança de caminhoneiros e motoristas profissionais. A iniciativa será realizada das 8 da manhã ao meio-dia na unidade operacional da PRF, localizada na BR-381, quilômetro 499.
0: Durante a ação, a Secretaria Municipal de Saúde também vai levar ao local o Vacimóvel, oferecendo vacinas de rotina e contra a influenza para a população em geral, além da vacina contra a Covid-19. Para os grupos prioritários, também serão disponibilizados testes rápidos para infecções sexualmente transmissíveis, como HIV, sífilis e hepatites virais.
1: 7:04, o prazo de inscrição para as provas do processo seletivo seriado da UFMG deste ano foi prorrogado. Os interessados agora têm até o dia 14 de agosto para se inscrever. O prazo anterior terminaria ontem.
0: As inscrições devem ser feitas por meio do site da Copev. Estudantes e egressos do ensino médio e da educação de jovens e adultos podem participar do processo.

0: da PM Michele Leão Azevedo teve a prisão em flagrante convertida em prisão preventiva nesta quarta-feira durante a audiência de custódia. A decisão é do juiz Antônio Francisco Gonçalves, da Secretaria de Audiência de Custódia da Comarca de Belo Horizonte. O magistrado entendeu que a prisão preventiva é necessária para a garantia da ordem pública. Na terça-feira, o juiz decretou segredo de justiça no auto de prisão em flagrante do sargento, para preservar a intimidade e a vida privada dos envolvidos. Segundo o boletim de ocorrência, o policial militar foi preso em flagrante após levar a esposa, já morta, ao Hospital Odilon Berens, na região noroeste da capital. A policial apresentava múltiplas lesões pelo corpo e, segundo a médica responsável pelo atendimento, já estava em parada cardiorrespiratória instalada há tempo considerável. Ainda conforme o documento, a equipe médica identificou múltiplas lesões pelo corpo da capitã, entre elas, traumatismo craniano, ferimento nas pernas, hematomas, marcas compatíveis com chicotadas e um corte de grandes proporções na região frontal da cabeça. Diante dos indícios de violência, a Polícia Militar foi acionada. Na audiência de custódia, o juiz Antônio Francisco Gonçalves determinou a expedição do mandado de prisão preventiva do sargento militar e intimou a defesa e o Ministério Público de Minas Gerais a se manifestarem. Agora será dado encaminhamento para as etapas seguintes da investigação criminal e da ação penal. Do Tribunal de Justiça de Minas Gerais, repórter Bel Ferraz.
1: Por meio de nota, a defesa de Eduardo Abner afirmou que discorda dos fundamentos adotados, especialmente no que se refere à necessidade da medida extrema para garantia da ordem pública. A defesa do sargento também disse que vai adotar de imediato todas as medidas judiciais cabíveis.
2: Jornal da Inconfidência, agora 7 horas 7 minutos. Um incêndio de grandes proporções destruiu uma fábrica de palmilhas de EVA em Perdigão, na região centro-oeste de Minas Gerais. Segundo o Corpo de Bombeiros, o fogo teve início após uma explosão próximo à área de uma prensa hidráulica e as chamas se espalharam rapidamente. Três vítimas com queimaduras graves foram socorridas pela população e encaminhadas para um hospital da região.
1: Os bombeiros trabalharam no combate ao incêndio durante toda a noite na fábrica, localizada às margens da Rodovia do Calçado. Além de veículos da corporação, foram empenhados na operação caminhões pipa, fornecidos por municípios vizinhos.
2: Estima-se que cerca de 90% da fábrica tenha sido destruída pelo incêndio. Segundo os bombeiros, a atuação das equipes permitiu preservar a parte da estrutura que não foi atingida pelas chamas, evitando a propagação do fogo para uma empresa vizinha e uma residência próxima.
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1: Agora 7-8, Cruzeiro derrotou o Internacional por 2-1 no Beira-Rio, em Porto Alegre, pela 19ª rodada do Campeonato Brasileiro. A vitória fez a Raposa chegar aos 27 pontos e subir 4 posições na tabela, assumindo a 7ª colocação.
2: Os gols celestes foram marcados por Caio Jorge, que abriu o placar aos 11 minutos do primeiro tempo, e Matheus Pereira aos 19 da etapa final. O Inter descontou com o Carboneiro.
1: O confronto marcou a estreia oficial dos reforços Gabriel Rojas e Gabriel Peck pelo Cruzeiro. O lateral esquerdo começou entre os titulares, enquanto o atacante participou do segundo tempo, mas precisou ser substituído após sofrer um corte profundo na canela esquerda, em uma entrada do zagueiro Vitor Gabriel, que foi expulso.
2: Na 20ª rodada do Brasileirão, o Cruzeiro recebe o Botafogo no Mineirão, domingo, às 4 da tarde. Já o Internacional enfrenta o Atlético Paranaense no sábado, às 6h30 da noite, na Arena da Baixada, em Curitiba.
1: Agora 7h09, a seguir no Jornal da Inconfidência. Tribunal de Contas da União alerta para risco fiscal dos Correios.
2: Empresas atingidas por tarifaço de Donald Trump terão acesso ao auxílio de 18 bilhões e meio de reais. A gente já volta.
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5: Previsão do tempo.
6: Os mineiros devem enfrentar mais um dia de tempo seco nesta quinta-feira. De acordo com o Instituto Nacional de Meteorologia, o céu fica claro a parcialmente nublado na maior parte do estado, com névoa seca em diversas regiões. Há possibilidade de chuva isolada entre o fim da tarde e a noite no Triângulo Oeste, Sul, Campo das Vertentes e Zona da Mata.
7: As temperaturas máximas seguem elevação e podem chegar a 34 graus em Minas. A baixa umidade do ar volta a exigir atenção, com índices inferiores a 30% previstos para boa parte do estado durante a tarde.
6: Em Belo Horizonte, onde a mínima foi de 14,5 graus nesta manhã, na região de Venda Nova, a previsão é de céu claro, com poucas nuvens e névoa seca. A temperatura máxima deve alcançar 28 graus, enquanto a umidade relativa do ar pode cair para cerca de 25% durante a tarde. Portanto, a gente reforça a recomendação de hidratação e de evitar atividades físicas nos horários mais quentes do dia.
7: Jornal da Inconfidência, agora 7:13, símbolo da biodiversidade amazônica, o açaí faz sucesso dentro e fora do Brasil. E o potencial econômico do fruto pode ser ainda maior. Isso porque uma pesquisa sequenciou o genoma do fruto.
6: A descoberta pode contribuir para o aumento da produção e o desenvolvimento de novos produtos. É o que a gente acompanha na reportagem de Maiara Almeida, da TV Cultura do Pará. Ela conversou com os pesquisadores Rafael Baraúna e Elisa Moura.
8: Pesquisadores da Embrapa e da Universidade Federal do Pará mapearam pela primeira vez todo o material genético da espécie. É como reunir um manual que revela as características da planta e ajuda a entender melhor como ela se desenvolve.
9: A gente vai poder estudar genes que estão associados com a produção das antocianinas no fruto, genes que podem estar associados à maior adaptação da planta à terra firme, genes que estão associados à produção de frutos em diferentes fases, que pode ajudar a resolver na questão da entressafra, né? Que o açaizeiro tem um período que não produz frutos.
8: Foram meses de trabalhos divididos em 4 etapas até chegar ao resultado. Antes era preciso esperar anos para saber se uma muda teria boa produtividade ou outras características desejadas. Com o sequenciamento, parte dessa resposta pode ser encontrada ainda no início do desenvolvimento da planta, tornando as pesquisas mais rápidas e precisas.
10: Do ponto de vista aplicado, a gente consegue visualizar várias coisas, desde o melhoramento genético, que é algo que a Embrapa está muito interessada em realizar. Quando você tem dados genéticos de uma planta, você consegue, por exemplo, metabólitos que são produzidos por aquela planta, que são de interesse para a indústria, seja ela farmacêutica, seja ela cosmética. Agora a gente consegue sintetizar isso dentro do laboratório, não utilizando a planta, mas utilizando sistemas biológicos de produção daquele metabólito.
11: Na pesquisa existem vários segmentos e essa é uma das áreas onde já se pode ver todo o resultado.
8: Na prática, esse conhecimento pode ajudar a selecionar plantas mais produtivas, identificar características ligadas à qualidade do fruto. Um avanço que fortalece a pesquisa e amplia as possibilidades para uma das maiores riquezas da Amazônia.
10: A planta de síntese ela é muito mais sustentável, porque a gente não precisa mais ir para campo, ficar coletando a planta, extraindo o material dela. A gente consegue, por mecanismos de biotecnologia, clonar toda aquela informação genética dentro do laboratório e produzir aquilo em larga escala, dependendo da molécula que a indústria tem interesse.
7: Agora, 7 horas e 16 minutos, nossa pauta é o orçamento público, porque o Tribunal de Contas da União emitiu um alerta para risco fiscal dos Correios. O TCU indica uma necessidade de compensação dos custos para manter o serviço postal. Quem traz os detalhes é o repórter Pedro Lacerda.
12: R$4,6 bilhões. Esse foi o custo apenas no ano passado para manter o serviço postal em todas as regiões do país. E o problema, segundo o Tribunal de Contas da União, é que ninguém sabe ainda quem vai pagar essa conta. O TCU aprovou nesta quarta-feira um alerta ao governo federal sobre o custo da universalização do serviço postal prestado pelos Correios. Por unanimidade, o plenário do tribunal aprovou o acórdão de uma auditoria realizada sobre o assunto. A corte alertou que a universalização dos Correios está gerando um rombo que pode sobrar para o contribuinte. Segundo o ministro relator, Benjamin Zinler, a falta de previsão de compensação dos custos da estatal obriga o aporte de recursos por parte da União.
13: A inexistência de um mecanismo explícito e estruturado de compensação dos custos da universalização fragiliza a capacidade da ECT absorver, nas circunstâncias atuais, de forma permanente, o déficit associado às obrigações de serviço universal.
12: O ministro reconhece que o valor é compatível com outras políticas públicas relevantes, como o programa Farmácia Popular e a Merenda Escolar. Mas, ao contrário dessas ações, os Correios não têm verba garantida no orçamento para cobrir o prejuízo.
13: Esse quadro, essa continuidade, compromete a capacidade futura de pagamento da estatal, amplia o risco fiscal da União, que já estão sendo analisados de forma macroscópica em outros processos, seja pela crescente exposição decorrente de garantias concedidas pela União a empréstimos tomados pela ECT, seja pela possível necessidade de aportes financeiros adicionais para a empresa.
12: A situação já é crítica. Em dezembro do ano passado, o Tesouro Nacional aprovou um empréstimo de R$12 bilhões para a reestruturação da empresa, com garantias da União. Para tentar se recuperar, os Correios lançaram um programa de desligamento voluntário e fecharam agências pelo país. O TCU avalia que esse quadro compromete a capacidade futura de pagamento da estatal e amplia o risco fiscal da União. Procurada, a assessoria dos Correios informou que não vai se pronunciar sobre a decisão do TCU. Com informações da Agência Brasil, da Rádio Nacional em Brasília, Pedro Lacerda.
6: Jornal da Inconfidência, agora 7h19. Empresas atingidas por tarifaço de Trump terão acesso a R$18,5 bilhões. Setores afetados por conflitos no Oriente Médio também serão atendidos. As informações chegam de Brasília com o repórter Gésio Passos.
14: O Plano Brasil Soberano 3 terá R$18,5 bilhões para socorrer empresas afetadas pelo tarifaço imposto pelos Estados Unidos às exportações brasileiras. Serão R$13,5 bilhões em recursos vindos do Tesouro Nacional e mais R$5 bilhões disponibilizados pelo BNDES. Setores afetados por conflitos internacionais e pelo avanço de medidas protecionistas pelo mundo também serão contemplados. Os recursos podem ser utilizados para capital de giro, aquisição de bens de capital, investimentos produtivos, inovação tecnológica, adaptação de produtos e processos, além de prospecção e abertura de novos mercados. A ampliação de recursos foi autorizada por medida provisória assinada pela Presidência da República nesta quarta-feira e encaminhada ao Congresso Nacional. O ministro da Fazenda, Dario Durigan, afirma que essa etapa foi desenhada a partir das outras versões do plano e ouvindo os setores envolvidos.
15: Então aqui não se trata de fazer um programa que já está pronto e acabado, nós vamos ouvindo os setores e fazendo sob medida essas respostas. Com até 13,5 bilhões de tesouro, mais um complemento de fonte própria do BNDES, mas avaliando a necessidade de maneira bastante pontual e proporcional.
14: Os principais beneficiados pelo Brasil Soberano 3 serão os exportadores atingidos pelas tarifas anunciadas pelos Estados Unidos na semana passada. A taxação norte-americana afeta os setores de aço, alumínio, automóveis, móveis, madeira, carvão, máquinas e equipamentos elétricos, cerâmicas, plásticos, calçados, papel e açúcar. O novo tarifaço vai afetar 18% das exportações brasileiras para os Estados Unidos. O programa também vai atender empresas prejudicadas pelos conflitos no Oriente Médio que exportam para os países do Golfo Pérsico. Setores estratégicos também serão contemplados. Entre eles estão fertilizantes, minerais críticos, produtos químicos, farmacêuticos, têxteis, automotivos, eletrônicos, máquinas e materiais elétricos. Nas duas primeiras etapas do Plano Brasil Soberano, foram disponibilizados R$ 37 bilhões para empresas afetadas pelo tarifaço dos Estados Unidos. Da Rádio Nacional em Brasília, Gésio Passos.
7: 7h22, e falando desse conflito no Oriente Médio, os Estados Unidos completaram a 12ª noite consecutiva de ataques contra alvos militares no Irã. Segundo o Comando Central Americano, a ofensiva atingiu instalações marítimas, depósitos de mísseis e drones e sistemas de defesa aérea. O CENTCOM informou ainda que mais de 50 mil militares seguem em operação no Oriente Médio.
6: Em resposta, a Guarda Revolucionária do Irã afirmou ter atacado infraestruturas ligadas à empresa Amazon e instalações utilizadas por militares americanos no Bahrein, em retaliação às ações dos Estados Unidos.
7: Em Washington, a Câmara dos Representantes aprovou um projeto que prevê US$ 95 bilhões em novos gastos, sendo US$ 60 bilhões destinados ao Pentágono para reforçar as operações militares. A proposta ainda será analisada pelo Senado dos Estados Unidos.
6: Agora, 7h23, o cinema brasileiro perdeu nessa quarta-feira um dos seus grandes nomes. Morreu aos 98 anos, Luiz Carlos Barreto, cineasta, produtor e fotógrafo que ajudou a construir a história do audiovisual no país.
7: Barretão, né, como era conhecido, teve participação em filmes premiados e de grande repercussão internacional. Acompanhe na reportagem da TV Brasil que ouviu o crítico de cinema Pedro Butcher.
16: A vida de Barretão, apelido carinhoso de Luiz Carlos Barreto, se mistura com a história do cinema brasileiro. Cearense de Sobral, começou a carreira como fotógrafo na revista O Cruzeiro, mas logo enveredou para o audiovisual. Como roteirista, assinou o filme O Assalto ao Trem Pagador, grande sucesso de público, dirigido por Roberto Farias, em 1962.
17: Vamos pra lá, meu chapa!
16: Junto a outros cineastas, ajudou a criar a estética do movimento cultural Cinema Novo. Foi diretor de fotografia de Vidas Secas, dirigido por Nelson Pereira dos Santos, filme premiado no Festival de Cannes em 1964. E fotógrafo de Terra em Transe, dirigido por Glauber Rocha e lançado em 1967, em plena ditadura militar. Ao lado da companheira Lucy Barreto na produção de filmes, Barretão realizou outras obras icônicas. Dona Flor e Seus Dois Maridos, dirigido por seu filho Bruno Barreto, levou mais de 10 milhões de espectadores aos cinemas em 1976. O reconhecimento mundial como produtor veio com duas indicações ao Oscar de melhor filme internacional. Em 1996, com O Quatrilho, dirigido por seu outro filho, Fábio Barreto, e em 1997, com O Que É Isso, Companheiro, e a direção de Bruno Barreto.
18: Isso aqui não é um assalto. Vocês estão assistindo uma expropriação revolucionária.
19: Quando eu faço cinema, nem é por motivo ideológico, porque cinema para mim é uma paixão. Eu fui fotógrafo, eu fui repórter, e o cinema foi uma continuidade disso, é uma maneira de eu me comunicar. Eu considero o cinema um meio de expressão e um meio de comunicação social importante, que eu posso contribuir com isso para alguma coisa. Só isto. Para ganhar dinheiro, eu jogaria no Open ou no Overnight.
16: Amigos e admiradores manifestaram pesar pela morte de Luiz Carlos Barreto. Nas redes sociais, a ministra da Cultura, Margarete Menezes, e a atriz Fernanda Torres prestaram homenagens. Em seu perfil, Fernanda Montenegro disse: Luiz Carlos Barreto foi e é para sempre o corajoso desbravador e completo realizador da cultura cinematográfica do Brasil, numa reposição de peça.
20: O cinema brasileiro perdeu um protagonista da sua história, Luiz Carlos Barreto, fotógrafo e produtor. Foi um dos nomes mais importantes do cinema novo brasileiro. Foi fotógrafo do filme Vidas Secas, um filme que ajudou a revolucionar a fotografia do cinema brasileiro. Foi também produtor de muitos filmes, entre sucessos de bilheteria, também filmes indicados ao Oscar, como O Quatrilho e O Que É Esse Companheiro, produzidos ao lado de sua companheira e sócia, Lucy Barreto, né, L.C. Barreto. Luiz Carlos Barreto foi também um grande articulador político na defesa do cinema brasileiro. E é um nome que vai fazer uma imensa falta e que deixa um legado inegável e enorme.
7: 7h27, o Jornal da Inconfidência fica por aqui. A apresentação, Gustavo Abreu e Renato Silveira.
6: Editores, Gustavo Abreu, Marcos Tadeu e Renato Silveira. Na mesa de áudio, Reginaldo Silva.
7: Gerente de Jornalismo e Esporte, Rodrigo Balbino.
6: Agora na Inconfidência FM 100,9, brasileiríssima, você fica com música e notícia. E no AM 880, o Gigante do Ar tem flashback em Inconfidência.
7: De hora em hora, o jornalismo também volta com o repórter em Confidência na Rede Minas. Assista a seguir a Opinião Minas. O programa destaca hoje a alta do mercado da construção civil na região metropolitana de BH e no interior.
6: Agradecemos a sua audiência. Bom dia.
7: Bom dia.
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1: Destaque agora para você, ouvinte Inconfidência de Rodovia Fernão Dias. Quem deixa Betim e segue rumo à capital nesta manhã, enfrenta fila na passagem por Contagem, lentidão desde o Riacho das Pedras até a chegada à Praça da CEMIG, excesso de veículos por lá na Cardeal Eugênio Pacelli, também excesso de veículos no acesso ao anel rodoviário. Mas ainda assim, motorista pode insistir, já que o trânsito vai fluindo. No sentido oposto, quem deixa BH e segue rumo a Betim, Fernão Dias, tem caminho livre na manhã desta quinta-feira. Quando vem a virada de temperatura, o corpo sente, o nariz reclama e até dor de cabeça pode vir no pacote. Então pede Medley, porque o tempo muda, mas o padrão Medley continua. Eliseu Júnior para a Rádio Inconfidência.
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4: Olá, bom dia para você acompanhando a Brasileiríssima. Hoje é quinta-feira, 23 de julho. Eu sou Márcio Roney. A programação musical que você ouve é do Wilson De Luca e trabalhos técnicos de Geraldo Silva. Seja bem-vindo, bem-vinda. Muito bom ter você por aqui. 7h29. A gente começa o programa com o Djavan.

0: Esse foi Chico Chico, Vila do Sossego, de Zé Ramalho, Rádio Tax com Rádio Ligado, de Sérgio, também Leone e Zélia Duncan com Quem Nos Dera, música deles. A gente abriu o programa hoje com Djavan Cigano, música do Djavan, 7h43.
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3: Se você gosta de jogos curiosos e divertidos, a dica de aplicativo de hoje é o Akinator. Gratuito e muito popular, o app apresenta um gênio virtual que tenta adivinhar em quem ou no que você está pensando, fazendo uma série de perguntas simples de sim, não ou talvez. O mais impressionante é a capacidade do Akinator de acertar personagens famosos, figuras históricas, personagens de filmes, séries, desenhos e até pessoas conhecidas do dia a dia. É um ótimo passatempo para brincar sozinho ou com os amigos. O Akinator é gratuito e está disponível para Android e iOS. Eu sou o Pedro Henrique Vieira e essa foi mais uma edição do App do Bom. Na técnica, Celso Júnior.
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0: Agora faltando 15 para as 8, Jota Quest.

0: Esse foi Afonsinho Por Aí, canção de Ney Lisboa. Titãs Pra Dizer Adeus, de Tony Bellotto e Nando Reis. E Jota Quest Fácil, de Rogério Flauzino e Wilson Sideral. Agora faltando um minuto para as oito.
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2: O trânsito vai ficando complicado neste momento para os motoristas que deixam Betim e seguem rumo a Belo Horizonte. Na Fernão Dias, altura do bairro Amazonas, tem lentidão devido à ocorrência envolvendo carro e moto. Trânsito travado por lá neste momento. Você que sai de Betim segue rumo à capital. Vale desviar para ganhar tempo. Para isso, na Fernão Dias, altura do bairro Riacho das Pedras, vale acessar a Avenida Francisco Firmo de Matos, na sequência Babita Camargos, e aí sim retornar a Cardeal Eugênio Pacelli. 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Eliseu Júnior para a Rádio Inconfidência.
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0: 8 horas.
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3: Agora são 8:01, ótima quinta-feira para você. A presença é de Gilberto Gil.

0: A banda Biquíni, Angra dos Reis, canção do Renato Russo, Renato Rocha e Marcelo Bonfá. Seu Jorge, Felicidade, música dele, Pretinho da Serrinha, Gabriel Moura e Leandro Fábio. E abrindo o bloco, Gilberto Gil, Toda Menina Baiana, música do próprio Gil. 8 e 13.
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3: Olá, o Cinema em Minas está no ar. O cinema brasileiro é o grande destaque da programação de julho no Cine Sesc Palladium. A mostra Brasil na Tela exibe gratuitamente três produções de sucesso: O Último Azul, Oeste Outra Vez e O Alto da Compadecida 2. A programação acontece ao longo de todo o mês e convida o público a conhecer diferentes histórias, paisagens e personagens do Brasil contemporâneo. Um dos grandes destaques é O Último Azul, dirigido por Gabriel Mascaro. O longa apresenta um Brasil distópico em que uma mulher de 77 anos embarca em uma jornada de resistência e liberdade antes de ser obrigada a deixar a sua casa. A última oportunidade para assistir ao filme será no dia 31 de julho, às 7 da noite, no Cine Sesc Palladium, no centro de BH. Saiba mais em @sesc.palladium. Cibele Bustamante para o Cinema em Minas, produção Cibele Bustamante, edição Hernani Andrade, diretoria de audiovisual e produtos digitais.
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0: Agora 8h15, Música e Notícia com você nesta quinta-feira. Lenine.

0: Essa foi a banda Patofu com Por Perto, música da Fernanda Takai, Kid Abelha, Só Penso em Você, de Paula Toller e Jorge Israel. Lenine, Hoje Eu Quero Sair Só, de Lenine, Muxebab e Caixa Aragão, 8h29. 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
1: O destaque agora para você, motorista que dirige com a Inconfidência, é MGC 356, motorista que dirige rumo à capital nessa manhã. Enfrenta fila por lá desde o encontro com o anel rodoviário, encontro com a BR-040, lentidão que chega até a altura do encontro da MGC 356 com a MG-30, a estrada de Nova Lima. Para ganhar tempo, vale desviar nessa manhã, para isso o motorista pode acessar o anel rodoviário, na sequência a estrada do bairro Buritis até a chegada a Mário Werneck, e aí sim, acessar a Avenida Jagabaglia. 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Eliseu Júnior para a Rádio Inconfidência.
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0: Só 8h32, bom ter você por aqui. Na Inconfidência agora, a canção a gente ouve é da obra do Roberto Carlos e a interpretação é de Adriana Calcanhoto.

Muito bem, a gente ouviu neste bloco do Música e Notícia o Cazuza, Ideologia. A canção é dele com Frejá, Caetano Veloso, Trem das Cores, música do Caetano. E abrindo o bloco, Adriana Calcanhoto, Por Isso Corro Demais, música da própria Adriana. 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Agora são 8h41. A partir desta quinta-feira, a Avenida Cristiano Machado será interditada para obras da Gasmig, que fazem parte da construção da trincheira no cruzamento com a Avenida Vilarinho. As interdições serão de segunda a sexta-feiras, sempre no período noturno, das 8 da noite às 4 da manhã, no trecho entre a Vilarinho e a MG-10, sentido centro. A previsão é de que durem cerca de 15 dias. Não haverá interdições aos sábados e domingos. De acordo com a Prefeitura, agentes da Begatrans, Guarda Municipal e Polícia Militar vão monitorar o trecho, orientar os condutores sobre as rotas alternativas e fazer os ajustes necessários para garantir maior segurança e fluidez no trânsito.

0: Essa foi Marina Lima, Nem Luxo Nem Lixo, de Rita Lee e Roberto de Carvalho. Capital Inicial é Mariana Volker, Pensando em Você, Música do Mosca, 14 Bis, Todo Azul do Mar, de Flávio Venturini e Ronaldo Bassos. São 8h53. 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
2: Bom dia. Belo Horizonte passa a contar com uma lei para prevenir e combater a violência digital contra crianças e adolescentes. A norma, publicada no Diário Oficial do município, prevê ações de proteção contra a exposição abusiva e crimes no ambiente virtual. A nova legislação conceitua práticas como o uso da inteligência artificial para manipular imagens íntimas, além de desafios virtuais perigosos e a adultização precoce. Alinhada ao Estatuto da Criança e do Adolescente, a lei estimula ações educativas, a criação de canais de denúncia e o acolhimento das vítimas. Também está prevista a capacitação contínua de professores, conselheiros, tutelares e familiares para identificar e combater esses riscos. Estudo mostra que eventos climáticos extremos causaram quase 5 mil mortes no Brasil. Repórter Pedro Lacerda tem as informações.
3: Um estudo do CEMADEM, o Centro Nacional de Monitoramento e Alertas de Desastres Naturais, da USP, a Universidade de São Paulo, e do INPE, o Instituto Nacional de Pesquisas Espaciais, mostra que 9 em cada 10 municípios brasileiros já sofreram algum desastre relacionado à água nos últimos 35 anos, entre inundações, deslizamentos, tempestades e secas. Nesse período, eventos extremos causaram quase 5 mil mortes e prejuízos de US$123 bilhões à economia do país, segundo os pesquisadores. As inundações foram o desastre mais recorrente, com 45% dos registros. Já as secas, apesar de corresponderem por apenas 6% dos casos, concentraram 35% das mortes. O Nordeste é a região com mais municípios atingidos, 1.765, seguido por Sudeste, Sul, Norte e Centro-Oeste. O Sudeste registrou o maior número de mortes por enchentes, o Sul, o maior número de mortes por tempestades e o Nordeste, o maior prejuízo econômico por secas prolongadas. Segundo os pesquisadores, além do clima extremo, a falta de preparo e de estrutura também explica o tamanho do impacto. Da Rádio Nacional em Brasília, Pedro Lacerda.
2: As cobranças judiciais de dívidas de até R$10 mil feitas por instituições financeiras passam a seguir novas regras em todo o país. De acordo com a resolução do Conselho Nacional de Justiça, os processos poderão ser extintos quando o devedor não for localizado e não houver bens para a penhora. A medida busca reduzir o número de ações sem perspectiva de recuperação de crédito e desafogar o judiciário. A norma também incentiva a conciliação entre bancos e devedores antes da abertura de novos processos. As novas regras valem para cobranças como cartão de crédito, cheque especial e outros títulos extrajudiciais. Repórter em Confidência, redação Renato Silveira, apresentação Tarcísio Lopes.
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4: Destaque agora para você, ouvinte em Confidência, saída da Pampulha rumo ao centro de Belo Horizonte. Tem ocorrência neste momento na Antônio Carlos, ocorrência envolvendo carro e moto, na altura do encontro da Antônio Carlos com a Abraão Caran. Trânsito lento por lá neste momento. Você que quer economizar tempo nesta manhã, vale evitar Antônio Carlos e dar preferência por seguir rumo à região central, passando pela Avenida Carlos Luz, que neste momento tem cenário melhor. 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Eliseu Júnior para a Rádio Inconfidência.
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6: 8h58.
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11: Oito e cinquenta e nove, uma ótima manhã para você. Zizi Posse.

0: Muito bem, se foi Ed Mota, vamos dançar canção dele e do baixista Bombom. Céu Chega Mais, de Rita Lee, Roberto de Carvalho, Zeca Baleiro, Lenha, canção do Baleiro, e Zizi Posse, Caminhos de Sol, de Herman Torres e Salgado Maranhão. São 9h13.
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0: Os mineiros devem enfrentar mais um dia de tempo seco hoje. De acordo com o Instituto Nacional de Meteorologia, o céu fica claro a parcialmente nublado na maior parte do estado, com névoa seca em diversas regiões. Há possibilidade de chuva isolada entre o fim da tarde e a noite no Triângulo Oeste, Sul, Campo das Vertentes e Zona da Mata. As temperaturas máximas seguem em elevação e podem chegar a 34 graus em Minas. A baixa umidade do ar volta a exigir atenção, com índices inferiores a 30% previstos para boa parte do estado durante a tarde. Em Belo Horizonte, a previsão é de céu claro, com poucas nuvens e névoa seca. A temperatura máxima deve alcançar 28 graus, enquanto a umidade relativa do ar pode cair para cerca de 25% durante a tarde. Portanto, a gente reforça a recomendação de hidratação e de evitar atividades físicas nos horários mais quentes do dia.
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6: A escola é um dos principais pilares da sociedade, mas, infelizmente, a violência acabou se infiltrando nesse espaço, o que dificulta separar esses assuntos quando se fala em educação. 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
0: São 9h17 e agora a gente volta a 1999 para receber Cássia Eller.

0: Você ouviu Lamparina, de novo, de Arthur Delamarque e Calvin Delamarque. Tribalistas, Carnavalha, música do grupo. E abrindo o bloco, Cássia Eller, As Coisas Tão Mais Lindas, música do Nando Reis. 9:28.
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2: Destaque agora para você, ouvinte, que dirige com a Inconfidência nesta manhã, Avenida Cristiano Machado. Você que sai de Venda Nova e segue rumo ao centro de Belo Horizonte, tem fila, lentidão, desde a passagem pelo bairro Heliópolis até a chegada ao Dona Clara. Motivo obras que acontecem neste ponto. Existe por lá também a interdição de faixas. Motorista pode desviar para ganhar tempo. Para isso, na altura do bairro Guarani, ele pode acessar a Avenida Valdomiro Lobo, na sequência via 240, e retornar a Cristiano Machado já na altura do bairro São Gabriel. Na sequência, após a passagem pelo São Gabriel, Cristiano Machado com trânsito bom até a chegada ao Complexo da Lagoinha. 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Eliseu Júnior para a Rádio Inconfidência.
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0: A presença de Ana Canhas.

A banda Legião Urbana, Índios, música de Renato Russo, Lulu Santos, Papo Cabeça, parceria dele Nelson Mota, Ana Rato, Seu Olhar, de Arnaldo Antunes e Marisa Monte, e Ana Canhas, Esconderijo, música da cantora. São 9h46. 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O prazo de inscrição para as provas do processo seletivo seriado da UFMG deste ano foi prorrogado. Os interessados agora têm até o dia 14 de agosto para se inscrever. O prazo anterior terminaria hoje. As inscrições devem ser feitas por meio do site da COPEV. Estudantes e egressos do ensino médio e da educação de jovens e adultos podem participar do processo. Com a prorrogação do prazo de inscrição, a data para o pagamento do boleto foi estendida até 17 de agosto. A UFMG informou ainda que o resultado dos pedidos de isenção da taxa está disponível no site da COPEV. Quem teve o pedido indeferido e entrou com recurso também já pode consultar o resultado na área do candidato.

0: banda Engenheiros do Havaí, Alívio Imediato, canção do Humberto Gessinger. Carlinhos Brown, How Are You, a canção é dele. Ivan Lins, Vitoriosa, de Ivan Lins e Vitor Martins. 9h59.
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2: Bom dia. O Cruzeiro entrou em campo na noite desta quarta-feira para enfrentar o Internacional em Porto Alegre pela 19ª rodada do Campeonato Brasileiro. Em uma partida de poucos torcedores presentes no estádio Beira-Rio, o Cruzeiro agiu rápido e abriu o placar com Caio Jorge aos 11 minutos da primeira etapa. O Colorado chegou com perigo algumas vezes, mas não foi suficiente para empatar o jogo nos primeiros 45 minutos. No segundo tempo, o zagueiro Vitor Gabriel deu uma entrada forte no novo reforço celeste, o atacante Gabriel Peck, que saiu sangrando de campo. E com a ajuda do VAR, o árbitro Flávio Rodrigues de Souza expulsou o jogador. Logo depois, aos 64 minutos, Matheus Pereira recebeu um passe do lateral Fagner dentro da grande área e deslocou o goleiro Anthony, ampliando o placar para 2 a 0. No final da partida, o atacante colombiano Carbonero ainda diminuiu o placar para a equipe do Internacional, encobrindo o goleiro Otávio, mas não foi suficiente para impedir a vitória do Cruzeiro em Porto Alegre. Com este resultado, o Cruzeiro sobe 4 posições na tabela e ocupa a 7ª colocação, com 27 pontos conquistados em 19 rodadas, enquanto o Colorado se encontra na 14ª posição, com 21 pontos. A equipe celeste volta a jogar no próximo domingo contra a equipe do Botafogo, no Mineirão, às 4 horas da tarde, no horário de Brasília. Ainda pela rodada 19, o Palmeiras foi até o Couto Pereira e venceu o Curitiba por 3 a 1. Em Chapecó, a Chapecoense foi goleada pelo Flamengo por 4 a 0 e em São Paulo, o tricolor paulista perdeu de virada para a equipe do Atlético Paranaense por 2 a 1. Reportagem João Pedro Martins.
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0: 10:01.
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0: Agora são 10:02, muito bom ter a sua companhia. 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

0: Essa foi Isabela Taviani, Não Para, de Isabela e Milena Varginha. Daniela Mercury, Só Pra Te Mostrar, música do Herbert Viana. Isa, Dona de Mim, de Liliane de Carvalho e Arthur Marques. 10 e 13. 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
2: Olá, ouvinte da Rádio Inconfidência. Começa agora mais uma coluna em que a palavra é ponte e a comunicação um encontro. Outro dia, precisei responder uma mensagem que havia me indignado. Escrevi imediatamente, coloquei para fora tudo o que eu estava sentindo, mas não enviei. Deixei aquela resposta descansar até o dia seguinte. Depois do café da manhã, com calma e vagar, reli o que eu havia escrito. E aconteceu o que talvez já fosse esperado. Aquela não seria a versão que chegaria ao outro. Não porque eu estivesse errada. Ela dizia exatamente o que eu havia sentido. Mas dizia para mim. Percebi então que a primeira versão já tinha cumprido seu papel. Ela acolheu meu espanto, organizou minha indignação e me devolveu algum equilíbrio. A segunda nasceu diferente. Não porque eu tivesse mudado de opinião, mas porque já não escrevia do lugar do sobressalto. Escrevia do lugar do encontro. Aí é preciso ver uma diferença importante. Escrever e enviar não são a mesma coisa. Escrever pode ser um cuidado consigo. Enviar é também um compromisso com quem vai ler. Por isso, algumas mensagens precisam dormir uma noite antes de seguir viagem. Porque a primeira versão, muitas vezes, é a conversa que temos conosco. A segunda é a conversa que escolhemos ter com o outro. Escolhemos todos os dias qual versão de nós mesmos queremos oferecer ao encontro. E assim, entre palavras, a gente se encontra e se despede por hoje. Eu sou Ana Rosa Vidigal. Obrigada pela companhia, um abraço e até breve.
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0: Esse foi Ney Matogrosso, Amor Perfeito, de Michael Sullivan, Paulo Massadas, Robson Jorge e Nico Olivetti. Nenhum de Nós, Amanhã ou Depois, de Teddy Corrêa. Os Paralamas do Sucesso, Me Liga, música do Herbert Viana. Na Brasileiríssima, agora são 10h27. Um incêndio de grandes proporções destruiu uma fábrica de palmilhas de Eva em Perdigão, na região centro-oeste de Minas Gerais. Segundo o Corpo de Bombeiros, o fogo teve início após uma explosão próximo à área de uma prensa hidráulica e as chamas se espalharam rapidamente. 3 vítimas com queimaduras graves foram socorridas pela população e encaminhadas para um hospital da região. Os bombeiros trabalharam no combate ao incêndio durante toda a noite na fábrica, localizada às margens da rodovia do Calçado. Além de veículos da corporação, foram empenhados na operação caminhões-pipa fornecidos por municípios vizinhos. Estima-se que cerca de 90% da fábrica tenha sido destruído pelo incêndio. Segundo os bombeiros, a atuação das equipes permitiu preservar a parte da estrutura que não foi atingida pelas chamas, evitando a propagação do fogo para uma empresa vizinha e uma residência próxima. 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
1: Destaque agora para você, ouvinte, em Confidência, que deixa a região da Pampulha e segue rumo ao centro de Belo Horizonte. Tem lentidão na passagem pela barragem da Pampulha, isso porque tem carro com defeito por lá, bloqueando uma das faixas. Apesar desta ocorrência, o motorista pode insistir com paciência, já que o trânsito vai fluindo. Na sequência, na Antônio Carlos, trânsito bom também, apenas com ponto de lentidão na passagem pela UFMG. Excesso de veículos, motorista também pode insistir. 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Eliseu Júnior para a Rádio Inconfidência.
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3: O flamenco, dança típica espanhola, é inspiração para o espetáculo Cala Boca, Vamos Apenas Apreciar o Som do Silêncio, monólogo do ator Luciano Soares, que estreia em BH neste fim de semana. A direção é de Alexandre Toledo, que nos conta mais sobre o enredo da peça.
4: Pode uma paixão durar apenas uma noite? É possível que dois homens se encontrem por acaso em um bar numa noite qualquer e o que era para ser uma simples transa se transforma numa ardente paixão que, ironia do destino, dura apenas uma noite? Esse é o mote do meu espetáculo Cala a Boca, Vamos Apenas Apreciar o Som do Silêncio, que estreia nesse final de semana lá na Funarte. É um solo do ator Luciano Soares, que também é o autor do texto. E nesse espetáculo a gente junta paixão, amores modernos, amores fluidos, com muita dança flamenco. Quer conferir? Vem nos ver.
3: Obrigado, Alexandre. Cala a Boca, Vamos Apreciar o Som do Silêncio, fica em cartaz de 23 a 27 de julho, na Funarte. Quinta a sábado, às 8h30 da noite, e domingo e segunda, às 7h30 da noite. Os ingressos custam R$ 30,00 a inteira e estão à venda pela plataforma Simpla. A classificação indicativa é de 14 anos. Eu sou o Pedro Henrique Vieira e essa foi mais uma edição do Plug. Nos trabalhos técnicos, Washington Bittencourt.
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0: São 10h31. Obrigado a você pela sintonia. Agora a gente confere o encontro de Nando Reis e Marisa Monte.

0: Você ouviu Ina Magdala com Uma Parte de Mim, música da cantora, Cláudio Zoli, Cada Um a Namoradeira, música do Ronaldo Barcelos, Nando Reis e Marisa Monte, Pra Você Guardei o Amor, canção do Nando. São 10h44 e daqui a pouquinho, você sabe, ao meio-dia, tem o Jornal Minas, primeira edição, na Rede Minas e também aqui na Rádio Confidência, em cadeia. Quem apresenta é Andresa Brito, que adianta um pouquinho para nós agora o que vai ser destaque lá no jornal. Olá, Andresa, bom dia.
1: Olá, Márcio, muito bom dia para você, uma excelente quinta-feira para você e para todos os ouvintes da Rádio Inconfidência. Pois é, no Jornal Minas de hoje a gente destaca o lançamento da Exposição Nacional do Cavalo Manga Larga Marchador. A gente sabe que é um evento tradicional aqui em Belo Horizonte e que reúne criadores de todo o Brasil. A gente fala também sobre vacinação. A vacinação de gestantes contra o vírus sincicial respiratório, aquela vacina que ajuda a prevenir casos graves de bronquiolite, já está produzindo resultados e reduzindo a internação de crianças. A gente fala também sobre tecnologia. Todo mundo, quando precisa fazer contato com alguma empresa, acaba esbarrando nos atendentes virtuais. Pois é, essa é uma realidade para cerca de 60% das empresas no Brasil e a gente vai falar sobre esse assunto. E claro, temos dicas de férias. Hoje, na nossa série de reportagem Férias Sem Tela, a gente vai trazer aí todas as atrações do Museu dos Brinquedos, que é um espaço encantador aqui de Belo Horizonte, com atrações para divertir as crianças e também os adultos. Então fica aí o convite para vocês acompanharem o Jornal Minas ao meio-dia em ponto, na Rede Minas e, claro, na Rádio Inconfidência. Um abraço para vocês e até mais tarde. Música.

0: Esse foi Guilherme Arantes, Coisas do Brasil, música do Guilherme Nelson Mota, Djavan Te Devoro, música do Djavan. Bom, estamos chegando ao final de mais uma edição do Música e Notícia, que volta amanhã com programação musical do Wilson De Luca e trabalhos técnicos de Reginaldo Silva. Antes do encerramento, atenção para o resultado da promoção que trouxe hoje ingressos para o baile da Kingdom com show de Sleep Mummy. Tudo isso acontece no Espaço Autêntica no próximo sábado, dia 25 de julho, às 10 da noite. Ouvinte sorteado com dois ingressos é o Bruno Santana Timóteo Pereira, final de telefone 5317. Atenção, Bruno Santana, a nossa equipe de produção entrará em contato dando todas as orientações e, claro, obrigado a todo mundo que participou. Um grande abraço para você, fique bem, se cuide. Na sequência tem Débora Rajão com o melhor da MPB. Faltam 4 para as 11. Grande abraço e até amanhã.
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3: Olá, a Prefeitura de Belo Horizonte sancionou a lei que autoriza pessoas em situação de rua a utilizarem o endereço dos abrigos municipais como referência oficial. A medida permite o cadastro para benefícios sociais, o recebimento de correspondências e a recolocação no mercado de trabalho, já que muitos empregadores exigem um comprovante de residência. A nova legislação altera a política municipal para a população de rua e já está em vigor. De acordo com a Câmara de Vereadores, o último censo registrou mais de 5.300 pessoas nessa condição em BH. A lei sancionada busca garantir dignidade, inclusão social e facilitar o acesso a direitos básicos e oportunidades de emprego. Acontece hoje mais uma ação nacional Criança Não É de Rua, que busca dar visibilidade à situação de crianças e adolescentes em vulnerabilidade social, especialmente aqueles que vivem nas ruas ou em ocupações urbanas.
4: Diversas capitais brasileiras realizam nesta quinta-feira, 23 de julho, a 19ª Ação Nacional Criança Não É de Rua. A mobilização marca os 33 anos da Chacina da Candelária e tem como objetivo dar visibilidade aos desafios enfrentados por crianças e adolescentes em situação de vulnerabilidade social e de rua. Em Fortaleza, o ato está programado para as 15 horas na Praça do Ferreira. O coordenador-geral da Associação O Pequeno Nazareno, Manuel Torquato, fala sobre as pautas que serão abordadas no evento.
5: Realizaremos esse ato com uma pauta de reivindicações sobre educação, sobre moradia, sobre saúde, sobre direito à cultura, esporte e lazer e contra a redução da maioridade penal. O ato é organizado pela Associação Pequeno Nazareno e vários parceiros, sobretudo lideranças e grupos de ocupações habitacionais da cidade, formado por famílias que vivem em condições análogas à situação de rua, vivendo em moradias improvisadas.
4: A mobilização é uma iniciativa da Rede Nacional Criança Não É de Rua. O grupo surgiu em 2005 a partir de uma articulação para cobrar do governo federal soluções estruturadas para o enfrentamento da situação de rua infanto-juvenil. Após 5 anos de visitas a todas as capitais brasileiras e diálogos com instituições e pesquisadores, a iniciativa consolidou-se como uma rede permanente. Mas o ato do dia 23 de julho permanece sendo uma ação com forte peso simbólico. Emanuel Torquato esclarece seus objetivos.
5: Nós fazemos esse ato para sensibilizar a sociedade, para mobilizar o poder público, para cobrar que os direitos fundamentais garantidos em nossa Constituição Federal sejam de fato entregues às crianças e adolescentes que vivem marginalizadas pelo poder público, pela ausência de políticas públicas e, sobretudo, tenham respeitado a sua dignidade de pessoa humana.
4: Atualmente, o coletivo reúne cerca de 600 organizações comprometidas com a garantia de direitos e a efetivação de políticas públicas específicas para esse segmento da população. Porta-vozes do movimento acompanham as atividades e estão sempre disponíveis para detalhar os desafios das políticas de proteção e o cenário da infância em situação de rua no Brasil. Fernando Lima, para a Universitária FM.
3: Mercado financeiro. A Bolsa de Valores brasileira B3 iniciou os negócios do dia em queda de 0,38% no Ibovespa aos 176.878 pontos. No câmbio, o dólar comercial abriu em alta de 0,41%, cotado a R$ 5,07. O euro é negociado em torno de R$ 5,76. No mercado internacional de petróleo, a escalada das tensões no Oriente Médio continua a pressionar as cotações. Esta manhã, o preço do barril tipo Brent voltou a se aproximar dos $100, com alta de quase 5%. Repórter em Confidência, redação Renato Silveira, apresentação Tarcísio Lopes.
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6: Destaque agora para você, ouvinte, em Confidência, de anel rodoviário no sentido Rio de Janeiro, tem ponto de lentidão. O motorista deve ficar atento, primeiro na passagem pelo viaduto São Francisco, motivo estreitamento de pista. Na sequência, na altura do Engenho Nogueira, o motorista começa a enfrentar fila, lentidão até a Praça São Vicente. Por lá também, estreitamento de pista, excesso de veículos. Motorista deve ter um pouquinho de paciência para enfrentar essa lentidão. Na praça, inclusive, vale também acessar a via marginal para ganhar tempo. Trânsito parado? 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Eliseu Júnior para a Rádio Inconfidência.
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9: Olá, um ótimo dia! Seja bem-vindo a partir de agora ao melhor da MPB, o programa que toca para você a trilha sonora perfeita para sua manhã ficar ainda mais gostosa. Eu sou Débora Rajão e agradeço a sua audiência. Nos trabalhos técnicos, Reginaldo Silva, e a programação musical é de Wilson De Luca. E vamos começar o programa de hoje tocando para você Marisa Monte, Vilarejo, composição dela em parceria com Pedro Baby, Carlinhos Brau e Arnaldo Antunes.

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Você acabou de ouvir Zé Ramalho, Metamorfose Ambulante, de Raul Seixas. Zé Cabaleiro fez, de autoria dele, Telegrama, e abrindo o programa de hoje, Marisa Monte, Vilarejo, dela, Pedro Baby, Carlinhos Brau e Arnaldo Antunes. Agora 11 horas e 15 minutos. Uma excelente manhã de quinta-feira para você. Obrigada pela sua sintonia aqui no Melhor da MPB. E agora você fica com Melim, Possessiva, composição do Rodrigo e Gabi Melim.

0: Às Vezes, dela e Luiz Chagas. Antes, Léo Jaime, Charme do Mundo, de Marina Lima e Antônio Cícero. Abrindo a sequência, Melim, Possessiva. A composição é do Rodrigo e Gabi Melim. Agora 11h26, vamos para um breve intervalo e voltamos já já.
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1: Estamos de volta, eu sou Débora Rajão e agradeço a sua companhia nesta manhã de quinta-feira aqui no Melhor da MPB. E agora a gente vai tocar para você Titãs, isso, a música do Tony Bellotto.

gente tocou para você da Isabella Taviani, Repito, de autoria dela. Cazuza, O Nosso Amor a Gente Inventa, de Rogério Meandro e Cazuza. Antes, Mosca, Acerta o Alvo, de Mosca e Nilo Romero. E abrindo o bloco, Titãs, Isso, de Tony Bellotto. Agora 11h42 e vamos para o último bloco desta manhã, que abre com Caetano Veloso, Rapte-me, Camaleoa, de autoria dele.

0: Composição da Rita Lee e do Roberto de Carvalho. Vanessa da Mata, Não Me Deixe Só, de autoria dela. Gil fez Realce dele. E a primeira, Caetano Veloso, Rapte Me Camaleou, composição do Caetano. Agora 11h57, termina aqui o melhor da MPB desta quinta-feira. Eu, Débora Rajan, agradeço você que ficou ligado comigo. Agradeço ainda o Reginaldo Silva, operador de áudio responsável pelos trabalhos técnicos, e o Wilson De Luca, programador musical. Você fica agora com o Jornal Minas, primeira edição. Eu volto 12h30. Trazendo para você o Revista da Tarde. Um beijinho, até já, tchau!
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3: Olá, ouvinte Confidência, bom início de tarde para você. Avenida Antônio Carlos, no caminho para o centro, no bairro São Luís, pouco antes da Avenida Antônio Abraão Caran. O trânsito está parcialmente interditado, tem ocorrência no trajeto, não compensou o desvio até o momento, já que a fila por lá ainda é pequena. Caminho inverso da Antônio Carlos, o trânsito flui sem impedições. 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Josiele Lemos para a Rádio Inconfidência.
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6: Boa tarde para você, meio-dia em ponto. Jornal Minas, primeira edição no ar na Rede Minas e também na Rádio Inconfidência. Hoje é quinta-feira, dia 23 de julho de 2026. Eu sou Andresa Brito e te faço companhia na edição de hoje. Vamos comigo conferir o que é destaque em nosso estado. Belo Horizonte recebe evento de lançamento da Exposição Nacional do Cavalo Manga Larga Marchador. Vacinação de gestantes contra o vírus sincicial respiratório reduz internações de crianças por bronquiolite. Férias sem tela. Jornal Minas destaca atrações no Museu dos Brinquedos para a diversão de crianças e adultos. Fique com a gente, o Jornal Minas começa agora.

0: A gente abre essa edição falando de saúde. A vacinação de gestantes contra o vírus sincicial respiratório está disponível no Sistema Único de Saúde desde dezembro do ano passado. E de acordo com dados divulgados pela Prefeitura de Belo Horizonte, a medida já contribuiu para a queda dos casos de internações de crianças por bronquiolite. O comparativo entre os 7 primeiros meses do ano de 2025 e 2026 mostra uma redução de 57%. E quem chega ao vivo para falar com a gente sobre a vacina é o repórter Rafael Nasta. Rafael, uma boa tarde para você. Você nos ouve? Você está aí? Rafael, então conta para a gente, fala um pouquinho sobre a vacinação.
1: Boa tarde, Andresa. Olha só, acho que é importante a gente dizer nesse momento para o pessoal de casa que essa vacinação ela é de graça. Então a gente vai entender um pouco melhor desse assunto, tirar nossas dúvidas com o doutor Cícero Augusto. Ele é médico pediatra e vai explicar para a gente como é que funciona isso. Primeiramente, doutor Cícero, boa tarde para o senhor, bem-vindo. Quem que pode tomar essa vacina nesse primeiro momento?
2: Boa tarde. No momento, a vacina recomendada para as gestantes, para proporcionar proteção, na verdade, para o bebê que vai nascer, né? Para poder prevenir, principalmente, uma doença que se manifesta desse vírus sincicial respiratório, que é a bronquiolite, que acomete principalmente nessa idade. Então, a gestante tem indicação de receber essa vacina, que ela já vai passar os anticorpos para o bebê assim que ele nascer. Ele já vai estar protegido com essa vacina.
1: Essa vacinação, ela deve ser tomada pela mãe durante antes da gestação, ou seja, sem a mãe saber que está grávida, isso é uma vacina de rotina na vida feminina, ou quando ela descobre a gravidez?
2: Ela é indicada já para gestação, né, que está em andamento, diagnosticada, com pré-natal com a idade gestacional de 32 a 36 semanas. Então, jamais ali para o final da gestação, para promover essa transferência mais adequada dos anticorpos para o bebê que vai nascer em breve.
1: Doutor Cícero, vamos explicar para quem nos ouve, para quem nos assiste, o que é a bronquiolite, de que maneira que ela atinge a criança?
2: A bronquiolite é uma manifestação no pulmão, né? Similar como se fosse uma pneumonia, pode ser causado por vários agentes diferentes, mas o principal é o vírus sincicial respiratório, que é o VSR. A maioria dos casos de bronquiolite é causado por esse vírus, mas pode ser causado por vírus da influenza, pode ser causado pelo vírus da Covid também. É uma manifestação típica no pulmão dos bebês pequenininhos, então é um problema que acontece só nessa faixa etária, que é a forma que se manifesta neles. E aí existe, né? A vacina da influenza já tem, da Covid também tem, agora foi feita a da bronquiolite para proteger os bebês contra esta infecção.
1: Tá certo, eu quero agradecer a participação do senhor aqui conosco, esclarecimentos muito importantes, porque como a gente viu, Andresa, nos números que você apresentou aí para o pessoal de casa, é importante realmente procurar um posto e se vacinar. A gente volta com você.
0: Muito obrigada, Rafael, obrigada também, doutor Cícero, uma ótima tarde para vocês. E um acidente com um ônibus rural esta semana em Poços de Caldas resultou na morte de duas mulheres e deixou mais de 13 pessoas em estado grave. As vítimas estão internadas na Santa Casa da cidade, o que tornou necessária a reposição urgente dos estoques de sangue na unidade. A reportagem é da TV Poços, nossa parceira no sul de Minas.
3: O acidente aconteceu na SP-215, rodovia que liga São Roque da Fartura, distrito de Águas da Prata, a Poços de Caldas. O ônibus com trabalhadores rurais seguia para uma lavoura de cebola em Poços. Duas mulheres morreram, 7 pessoas ficaram gravemente feridas e outras vítimas também precisaram de atendimentos em Poços de Caldas, São João da Boa Vista e Águas da Prata.
4: Foram 45 pessoas dentro desse ônibus. Tivemos, infelizmente, 2 óbitos e 7 pessoas em situações mais graves.
3: 13 passageiros foram recebidos aqui no Hospital da Santa Casa. Durante todo o dia, cirurgias eletivas e outros procedimentos que estavam agendados foram suspensos para o atendimento das vítimas do acidente.
5: Nós tivemos que convocar equipes cirúrgicas adicionais do nosso corpo clínico, todos prontamente se encaminharam ao hospital. Tivemos que suspender a cirurgia cirurgias eletivas que estavam programadas no período da manhã para entrar imediatamente com esses pacientes cirúrgicos de risco.
3: Por conta do atendimento às vítimas, a diretora técnica do Hospital da Santa Casa de Poços faz um apelo para que as pessoas procurem a Hemominas para fazer doação de sangue.
5: A gente já estava com estoque crítico, né, no início dessa semana, o Hemocentro da cidade e a Santa Casa também. Então é muito importante a ida de todos que puderem, são candidatos à doação, doar sangue no dia de hoje para apoio às vítimas do acidente.
0: As doações devem ser realizadas na unidade da Hemominas em Poços de Caldas, informando que são destinadas à Santa Casa. Mais informações pelo telefone 35-2101-9300. E até o dia 1º de agosto, o Parque de Exposições da Gameleira em Belo Horizonte recebe a 43ª edição da Exposição Nacional do Cavalo Manga Larga Marchador. O evento reúne durante 15 dias cerca de 1.500 animais e centenas de expositores de diferentes regiões do país. Além de apresentações esportivas, fazem parte da programação palestras técnicas com temas voltados ao manejo e bem-estar dos animais e à gestão das propriedades. Em 2026, a Exposição Nacional do Cavalo Manga Larga Machador registrou um crescimento de cerca de 9% no número de expositores. Quem traz outros detalhes para a gente é a repórter Carolina Lamonier.
6: Pois é, olha onde eu comecei o dia hoje, aqui na Gameleira, porque no local está acontecendo a 43ª exposição do cavalo Manga Larga Machador, e hoje a direção, né, da Associação Brasileira dos Criadores do Cavalo Manga Larga Machador compareceu aqui para conversar com a imprensa e falar um pouco sobre o evento, um balanço sobre o número do setor. E eu vou conversar agora com Carlos Augusto Caran, Guto Caran, que é diretor administrativo da associação. Seja bem-vindo ao Jornal Minas, Guto. Conta pra gente um pouquinho sobre este evento, um evento aí que vem com os números importantes de crescimento, de democracia aí em relação à raça. Conta pra gente um pouco sobre isso, Guto.
7: Olha, na verdade, essa exposição do Manga Larga Machador é a maior exposição de cavalos de uma só raça da América Latina. Pra você ter ideia, nós estamos aqui com 1.700 animais dentro do parque. Nós estamos com 550 expositores. E o importante é que desses 550 expositores, 60%

0: prova feminina de Amazonas. Enfim, é uma programação muito extensa, além da programação social também, né? Que é importante. Nós temos aqui uma gama enorme de comércio aqui dentro, tanto da cadeia ligada ao cavalo e até uma boate que nós temos aqui para o público jovem.
1: Legal demais. Ô Guto, então, para a gente deixar o telespectador bem informado, vamos passar o serviço para eles, de horário, onde tirar informações, ingresso. Fala para eles aí, Guto.
0: Nós temos o site da associação, que é abccmn.org.br. Ali nós temos um hot site. Entrou no hot site da 43ª Exposição Nacional, você tem todas as informações e acesso a isso.
1: Muito obrigada, Guto. Então, convite feito, olha, eu tenho certeza que você de casa não vai perder, afinal é o segundo maior evento que acontece aqui em BH, fica atrás só do carnaval, mas daqui a pouco passa na frente, né, Guto? Então é isso, eu volto com vocês no estúdio.
2: Existem hoje, de acordo com o Sindicato da Indústria da Construção Civil no estado de Minas Gerais, mais de 12 mil empresas responsáveis pela geração de cerca de 300 mil empregos diretos. O programa Opinião Minas de hoje discute os desafios e oportunidades desse mercado. O entrevistado é o presidente do Sinduscom, Rafael Lafetá. Ele fala sobre o uso da tecnologia no setor. Vamos ouvir um trechinho?
3: Nós estamos trazendo aí novas tecnologias, robôs que pintam, robôs que pintam fachada, pintam internos apartamentos, estamos trazendo robôs de inspeção, e aí não só a robotização, mas também a digitalização da indústria da construção. O BIM, que é um sistema integrado que você consegue juntar todos os projetos de uma edificação numa plataforma só, e ele faz toda a compatibilização. Aqui vai passar elétrica, aqui vai passar hidráulica, mas a estrutura passa aqui, como é que vai ser a acessibilidade? Um sistema que consegue coordenar todas essas variáveis para dar uma eficiência melhor.
2: E hoje, às 8h30 da noite, você pode conferir a entrevista completa na tela da Rede Minas. E para ficar de olho nos debates do Opinião Minas, é só ficar ligado de segunda a sexta, às 7h30 da manhã, na Rede Minas e também na plataforma de streaming Minas Play. E a partir de hoje, alguns serviços da Receita Federal serão suspensos temporariamente para a implantação do novo CNPJ alfanumérico. Quem tem os detalhes para a gente é a repórter Nayara Gonçalves.
4: A Junta Comercial do Estado de Minas Gerais, a JUSENG, emitiu um comunicado de que alguns serviços ficarão temporariamente indisponíveis por causa da implantação do novo modelo de CNPJ alfanumérico pela Receita Federal. Entre as 9 horas da noite desta quinta-feira, dia 23 de julho, e as 7 horas da manhã de domingo, dia 27, ficarão indisponíveis os serviços de viabilidade, coletor nacional, registro e licenciamento. A emissão de certidões segue normal. A mudança não afeta os CNPJs já existentes e valerá apenas para empresas abertas a partir do dia 31 de julho de 2026. A orientação é que empresários programem protocolos e solicitações considerando o período de indisponibilidade.
2: Vamos para o intervalo? No próximo bloco, vamos passear pelo Museu dos Brinquedos. Uma boa dica de diversão para as férias da criançada. E tem ainda uma reportagem especial sobre a nova realidade e desafios enfrentados pelos avós nos dias de hoje. Agora eu te falo como é que está a situação do trânsito na Avenida Amazonas, na altura do bairro Gameleira. A gente vê um trânsito bastante tranquilo, período de férias, né? Mesmo no horário de almoço. Tranquilidade aí para quem está indo nos dois sentidos. Agora são 12h13, eu volto já já.
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2: Estamos de volta ao vivo com o Jornal Minas, pela Rede Minas e também pela Rádio em Confidência, agora 12h16. A partir de hoje, a Avenida Cristiano Machado, em Belo Horizonte, será interditada para obras da Gasmig, que fazem parte da construção da trincheira no cruzamento com a Avenida Vilarinho. As interdições serão de segunda a sexta-feira, sempre no período noturno, das 8 da noite até as 4 da manhã, no trecho entre a Vilarinho e a MG10, no sentido do centro. Não haverá interdições aos sábados e domingos. A previsão é que as obras durem cerca de 15 dias. E agora vamos de previsão do tempo? Nesta quinta-feira, as temperaturas devem subir em todo o estado. Céu parcialmente nublado no Jequitinhonha, Rio Doce e Mucuri. Céu claro nas outras regiões, com possibilidade de chuva isolada no fim da tarde e à noite no Triângulo Mineiro, Alto Paranaíba, Campos das Vertentes e Zona da Mata. Agora a gente fala das temperaturas. Em Viçosa, mínima de 16 e máxima de 29 graus. Em Pará de Minas, mínima de 15 e máxima de 29. Em Patrocínio, mínima de 15 e máxima de 31. Aqui em Belo Horizonte, mínima de 13 e máxima de 28 graus. E hoje, no quarto episódio da série Férias Sem Tela, tem diversão em dobro. Eu te convido a conhecer o Museu dos Brinquedos e o Cine Santa Teresa. Vem comigo conferir.

0: e interagir com itens que fizeram parte da infância de quem vivenciou a época décadas atrás. Essa é a experiência que o Museu dos Brinquedos proporciona aos visitantes. Oportunidade de diversão para gente pequena e de recordação para gente grande.
1: Chegando aqui, a gente, né, vê tantos brinquedos que a gente brincava, né, que a nossa infância era completamente diferente, né, das crianças hoje em dia, né? E assim, a gente vê esses brinquedos, dá até vontade de brincar de novo.
0: O local possui um acervo com quase 5 mil brinquedos nacionais e importados, que fizeram parte das brincadeiras entre o fim do século XIX e os dias atuais.
2: O nosso trabalho busca, né, fazer esse resgate de brincadeiras tradicionais. O visitante, ele também conhece a história dos brinquedos de diferentes épocas, de diferentes gerações. E é um espaço também que pensa o brincar como uma ferramenta, né, potencializadora do fortalecimento do zinho.
0: Hoje viemos conhecer o Museu dos Brinquedos. Por aqui, enquanto os pequenos se divertem, os pais relembram a infância. Um espaço que oferece durante as férias oficinas que fortalecem ainda mais o vínculo entre as famílias e a criançada. Uma das oficinas é a de confecção de brinquedos. Muitos, a meninada nunca nem ouviu falar. Porém, são bastante conhecidos pelos pais. Uma maneira de dividir a história das brincadeiras entre diferentes gerações.
3: Eu fiz um bumerangue.
4: Como é que faz um bumerangue?
3: A gente pegou uma forminha pra gente contornar. E depois a gente colorou e recortou.
5: Muito nostálgico ver brinquedos que eram da minha época e já estão aqui no museu. Logo, já tô ficando velhinha.
6: Nossa, Elisa, o filme já vai começar.
7: Ai, meu Deus, então vamos que eu não posso perder um segundo.
0: Terminar o dia no cinema pode ser uma boa opção depois de uma sessão de nostalgia. Principalmente quando o filme é exibido de forma gratuita, como na programação de férias do Cine Santa Teresa.
8: Acho que todas as famílias podem aproveitar, mas com foco na idade infantil e infanto-juvenil. A gente tem várias mostras, na verdade, acontecendo ao mesmo tempo. As sessões acontecem às 5 da tarde e às 7 da noite.
0: A programação ainda fica mais especial quando é projetada em uma sala de cinema que tem na essência histórica um roteiro de filme.
8: Ele foi fundado na década de 40, naquela época que todo o bairro tinha seu cinema, no bairro, e foi fechado nos anos 80 por conta de uma crise dos cinemas mesmo que aconteceu na época. Ele funcionou como casa de show um tempo. E há 10 anos a prefeitura reabriu o cine, foi um pedido da população de Belo Horizonte pelo orçamento participativo, essa reabertura. E aí, desde então, 2016, quando ele foi reaberto, ele oferece programação gratuita de cinema.

0: programação do Cine Santa Teresa ocorre de terça a sexta, das 10 horas da manhã até as 9 da noite e aos sábados e domingos, de 4 da tarde até as 9 da noite. A entrada é gratuita e os ingressos podem ser retirados pelo site do Simpla ou na bilheteria do local. Já a programação do Museu dos Brinquedos vai até o dia 31 de julho, com ingressos a partir de R$ 20. Informações no site museudosbrinquedos.org.br. E no próximo domingo, dia 26 de julho, é comemorado o Dia dos Avós. A imagem tradicional deles tem mudado. Hoje, eles vivem os desafios de uma nova realidade, marcada pela independência e por um novo equilíbrio familiar, onde eles, muitas vezes, são os responsáveis pela criação dos netos. É o que vamos ver agora na reportagem de Carla Chaves.
1: Ser avó costuma ser sinônimo de carinho, colo e histórias para contar. Mas para muita gente, esse papel vai muito além. Alguns avós acabam assumindo uma missão ainda maior: criar os netos como filhos. Foi assim com Leda. Quando Pedro tinha apenas 5 anos, ela passou a ser a principal responsável pelos cuidados e pela criação dele.
2: A mãe dele, para buscar, para receber ele em casa, estava muito difícil, porque ela trabalhava aqui, morava em outro bairro. Então, acabou que nós montamos uma logística de forma que ela pegaria ele aqui à noite. Eu levaria para a escola, buscaria e ela, daqui, ela iria com ele embora. Só que ele não quis ir mais. A hora que eu vi, ele ficou e com a responsabilidade toda minha. Porque é a partir daí que você vê que você tem que acompanhar na escola, que você tem que ver o que está acontecendo com ele, é uma doença, uma coisa, eu não posso ficar esperando mãe chegar às vezes para acudir ele com alguma coisa.
1: Apesar da dedicação e do fortalecimento de vínculos, essa mudança também exige atenção. É o que explica a geriatra Simone de Paula.
3: Ela vai ter que trocar de roupa, estar ligado em que dia da semana que é, justamente para se adaptar à rotina do neto. E isso traz responsabilidades e isso traz um movimento para o corpo. Precisa de estar com um bom físico, precisa de estar com a mente afiada. Então, tudo isso vai gerar pontos positivos nesse contato, nesse cuidado.
1: Mas assumir a criação de uma criança também muda completamente a rotina de quem já imaginava viver outra fase da vida. Entre escola, consultas médicas, alimentação e educação, esses avós conciliam o papel de cuidadores com os desafios do próprio envelhecimento.
2: Eu falo que Deus é muito perfeito. Ele fez tudo com a idade certa, na hora certa. Então, na minha idade, você ser mãe de novo é uma situação totalmente diferente. E a gente tem umas dificuldades já, né, da própria idade, você tem umas. E ele não entende isso não, sabe? Então, eu sou motorista, eu que busco menino, eu que levo menino.
3: Se ela também comprometer toda aquela rotina com as mesmas coisas que ela fazia na fase adulta, sem ter um momento de lazer, um momento de descanso, um momento de autocuidado, isso pode trazer prejuízo físico. Parar de tomar os remédios, não ir na consulta, não fazer exame, não controlar a própria saúde.
4: E essa não é a única transformação vivida pela terceira idade. Em um mundo cada vez mais conectado, muitos avós também têm encarado outro desafio: lidar com a tecnologia para acompanhar a família e ganhar mais autonomia no dia a dia.
5: Os filhos, os netos, os sobrinhos, né, eles não têm paciência para poder ensinar. Ensina uma vez, passa 10 minutos, eles vão lá e esquecem, né, e eles estão mais dependentes disso. Eu vejo que eles têm mais segurança, né, com o aplicativo, eles assim, não precisam mais de ajuda dos netos, dos filhos. Então, assim, eles têm uma autonomia, eles estão ficando com autonomia muito melhor depois desse curso.
1: Foi esse o caminho escolhido por Ângela. Para vencer o medo das telas e descobrir as funções do celular e do computador, ela decidiu voltar para a sala de aula.
6: Eu tenho uma netinha de 8 anos e ela é tremenda no celular, né? Ela fala: vó, você não sabe fazer isso aqui não. Aí eu tenho colocado assim para ela, ela fica assim: uai, vó, você já aprendeu isso, né? Então, assim, eu gosto muito de fotografar, sabe? Eu aprendi a trabalhar ali no Canvas algumas fotos, sabe? Ficou bem interessante. Ela falou: vó, você conseguiu fazer isso? Falei: consegui isso e mais coisa.
0: Parabéns aí a todos os avós. Mais informações sobre os cursos do Programa de Inclusão Digital da Prodabel pelo WhatsApp 31 98888-3238. E é isso por hoje. Outras notícias às 18h30 da noite no JM2. Você pode acompanhar o jornal também ao vivo pelo aplicativo Minas Play. O telespectador da Rede Minas fica agora com o programa Minas em Ação com Ronerson Pinheiro, trazendo as principais notícias sobre segurança pública do Estado. O ouvinte da Rádio Inconfidência acompanha a Revista da Tarde com Débora Rajão. Uma ótima tarde para você e eu te espero amanhã ao meio-dia em ponto. Tchau!
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9: Boa tarde, ouvinte Inconfidência. Alerta agora para a MG10 com lentidão no sentido vetor norte, caminho para o Aeroporto Internacional em Confins, passando ali pelo trevo de Santa Luzia por causa de manutenção na pista. A marginal é dica de rota para você não ficar agarrado aí nessa fila na MG10. No sentido oposto, tem também uma manutenção um pouco depois do encontro com a MG-424, mas até então sem impacto ao trânsito. 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Diego Costa para a Rádio Inconfidência.
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13: Olá, uma ótima tarde. Está no ar, pela rede Inconfidência de Rádio, Revista da Tarde, o seu programa de variedades. Bem-vindo você que nos ouve pela M880 Gigante do Ar e também pela FM 100,9 a Brasileiríssima. Eu, Débora Rajão, agradeço a sua audiência e conto com você ligadinho comigo até as 2 da tarde, nesta quinta-feira, 23 de julho de 2026. E hoje vamos ter aqui a coluna Psicologia em Destaque, também traremos informações e muita música bacana para você. Tudo isso e muito mais agora no Revista da Tarde. Está só começando, fique ligado. Nos trabalhos técnicos, Paulo César Furtado, assistência de estúdios e da Renata Toledo. A programação musical do Wilson De Luca e a produção executiva do Vladimir Penido e Maria Eduarda. E a gente começa o programa de hoje tocando para você Ney Matogrosso.

gente tocou pra você Lineker, Diz Quanto Custa. A composição é dela em parceria com Tárcia Reis, Mamundi e Vitor Hugo. Sai Guarabira, Cheiro Mineiro de Flor, composição de autoria da dupla. Antes Skank, Acima do Sol, de Samuel Rosa e Chico Amaral. E abrindo Revista da Tarde de hoje, Ney Matogrosso, Poema, de Cazuza e Frejá. Agora é 12:45. Chegando informação cultural para você. Olha, a festa mais charmosa de Belo Horizonte está de volta. Acontece entre amanhã e domingo, nos dias 1 e também 2 de agosto de 2026, no Mineirinho, a 47ª edição do Arraial de Belô, reunindo grandes shows, quadrilhas juninas e gastronomia típica. A programação reúne grandes atrações da música brasileira, como Mumuzinho, Felipe Araújo e Zé Vaqueiro, além de apresentações de artistas locais no palco Sesc. O evento também conta com programação especial de forró, apresentações das quadrilhas juninas e a tradicional Vila Gastronômica. E a entrada é gratuita, sujeita à lotação. Para mais informações, você pode acessar o portal belohorizonte.com.br. E o endereço é Avenida Antônio Abraão Caran, 1000. É, no bairro São Luís, os horários 24 de julho, né? É na sexta-feira, de 18 até meia-noite. E 25 e 26, de 1 e 2 de agosto, 14 até meia-noite, o horário aí dos eventos, ok? Então, todo mundo aí convidado. E mais música chegando agora. Roberta Campos e Nando Reis.

0: Nas Lu Borges Feira Moderna, de Beto Guedes, Fernando Brant e Lu Borges. Antes, Ana Carolina All Star. A primeira, Roberta Campos e Nando Reis, de Janeiro a Janeiro, a composição é da Roberta Campos. Agora é 12:57 e você confere o Repórter em Confidência.
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2: Boa tarde. No jogo que fecha a rodada 19 do Campeonato Brasileiro da Série A, o Corinthians recebe o Remo nesta quinta-feira na Neoquímica Arena, 19h30, e o objetivo das duas equipes é vencer para sair da segunda página da tabela. E em jogo adiado da quarta rodada, o Botafogo recebe a equipe do Vitória no Rio de Janeiro, também 19h30, no estádio Nilton Santos. Falando de Série B, o Atlético enfrenta a equipe do São Bernardo na Arena Unimed, em São João del Rei, 19h30 pela 19ª rodada. O Esquadrão de Aço ocupa a 14ª posição, com 24 pontos conquistados, enquanto a equipe paulista está em 9º lugar, com 27 pontos até o momento. Se vencer, a equipe de São João del Rei pode subir até 5 posições na tabela, a depender dos demais resultados da rodada. Reportagem João Pedro Martins.
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3: E tem recado agora para você, ouvinte em Confidência, que pega a rodovia Fernão Dias na vinda para BH com trânsito muito lento entre São Joaquim de Bicas e Betim, próximo ali ao posto da Polícia Rodoviária Federal. Mais cedo, obras interditavam parcialmente a pista na altura do bairro Citrolândia e permanece o reflexo no sentido São Paulo. Pelo que eu vejo aqui, até então, você, ouvinte, dirige com tranquilidade. 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Diego Costa para a Rádio Inconfidência.
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0: Estamos de volta, obrigada pela sua companhia e vamos juntinhos até as 14h, trazendo muita música bacana aqui para você. Obrigada demais. E agora a gente vai tocar para você que está ligadinho, os Paralamas do Sucesso.
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0: Você é Gabriel Elias, Pedra Preciosa, de autoria dele. Mizana e Zé Cabaleiro, Telegrama, do próprio Zé Cabaleiro. Antes, Elia Dunca, Uma Brasileira, de Carlinhos Brau e Herbert Viana. Abrindo a nossa sequência, Os Paralamas do Sucesso. A composição se chama Será Que Vai Chover, de autoria do Herbert Viana. E agora, 1:17. 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E o Clube de Jazz do Café com Letras inicia nesta quinta-feira, 23 de julho, uma programação especial que celebra seus 4 anos de atividade. O ciclo Duos de Pianos reúne alguns dos principais pianistas da cena instrumental brasileira em 3 noites de concertos que explora as possibilidades musicais, criativas e sonoras do diálogo entre 2 pianos. A abertura, então, é hoje com Rafael Martini e Érica Ribeiro. No dia 24, amanhã, sobe ao palco o Duo Giz Branco, formado por Bianca Gismonte e Cláudia Castelo Branco. Encerrando a programação no dia 25, apresentam-se Evan Megaro e Marcelo Giran Xavier. O Clube do Jazz de Café, do Café com Letras, fica na rua Antônio de Albuquerque, 47, na Savassi, Centro-Sul. E agora, 1:18, e mais música chegando. Vamos recordar Paula Toller. Aliás, vamos conferir antes o Psicologia em Destaque.
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2: Precisamos falar sobre saúde mental. Eu sou Nísia Paz, psicóloga, psicanalista, comunicadora. E hoje eu vim falar sobre a ironia e o papel que ela ocupa nas relações atuais. Vivemos uma época em que demonstrar sentimentos de forma direta parece cada vez mais difícil. Muitas vezes as pessoas sentem medo de parecer vulneráveis, carentes ou excessivamente emocionais. É nesse contexto que a ironia ganha força. Ela funciona como uma espécie de proteção. A pessoa fala o que sente, mas deixa uma saída aberta. É como se dissesse: estou falando sério. Mas nem tanto. Nas redes sociais, isso aparece o tempo todo. Afeto, tristeza, frustração e até amor são frequentemente expressos por meio de memes, sarcasmo ou brincadeiras. O problema é que quando tudo vira ironia, pode faltar espaço para a autenticidade emocional. A pessoa se protege da rejeição, mas também corre o risco de se afastar da própria verdade. A ironia aproxima pela leveza, mas nem sempre fortalece intimidade. Se você se interessa por esse e outros assuntos relacionados à psicologia, me siga no Instagram, @nesiapaispsicologia, e no nosso próximo encontro vamos falar sobre quando o humor ajuda a elaborar traumas e quando ele pode se transformar em anestesia emocional. Fique ligado e até lá!
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0: E agora você ouve Paula Toller.

0: Você acabou de ouvir no Feita em Minas, Clara e Sofia, Eu Juro, a música do André Carvalho, Clara Câmpara e Clara Valverde. Antes, Biquíni Cavadão e Isabela Brandt, então de Bozo Barrete, abrindo a sequência, Paula Toller, Céu Azul, de Chorão e Castanho. Agora 1h30, vamos para um breve intervalo e voltamos já já. 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
4: Nos dias 24 e 25 de julho, Ouro Preto recebe a 6ª edição do Marte Festival. O evento reúne artistas, pesquisadores, músicos e criadores do Brasil, Paraguai, Argentina e Uganda, em uma programação gratuita que conecta música, arte e tecnologia. Guiado pelo conceito O Futuro é Ancestral e vem do Sul Global, o festival ocupa a Praça Tiradentes, o Museu da Inconfidência e a Casa Câmara, com shows, conferências, performances, laser mapping e encontros voltados à criação contemporânea. Na programação artística estão Metá Metá, Açucena, Joana Ticuna, Pura Rei Sou, do Paraguai, Otros Aires e Catalina Tellerman, da Argentina, Faisal Mostrix, de Uganda, Estela Seregati e muitos outros. A participação é gratuita. Para mais informações, acesse martefestival.com.br ou o Instagram Marte Festival Oficial. Eu sou o Pedro Henrique Vieira e essa foi mais uma edição do Plug. Nos trabalhos técnicos, Washington Bittencourt.
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0: Estamos de volta. Eu, Débora Rajão, agradeço muito você ligadinho comigo nesta tarde gostosa de quinta-feira. E agora a gente toca para você, Lulu Santos.

Você ouviu Paula Lima, Mil Estrelas, de Ivo Mozart e Zélder Pires. Kiko Zambian, que fez de autoria dele Eu Te Amo Você. Antes, Marina Lima, Deixe Estar, dela e Antônio Cícero. Abrindo o último bloco, Lulu Santos, Toda Forma de Amor. A composição é do Lulu. Agora, 1h50 e termina aqui o Revista da Tarde desta quinta-feira, 23 de julho. Eu, Débora Rajan, agradeço muito você que ficou ligado comigo. Agradeço ainda o operador de áudio responsável pelos trabalhos técnicos, Paulo César Furtado, a assistente de estúdios Renata Toledo, o programador musical Wilson De Luca, os produtores executivos Vladimir Penido e Maria Eduarda. Você vai ficar agora com o Repórter em Confidência, depois tem o Bazar Maravilha na comunicação do Tuti Maravilha. Eu volto com você amanhã a partir das 11, trazendo o melhor do MPB na FM e ao 12h30 em rede com Revista da Tarde. Um beijo grande para você e a gente encerra oferecendo para você que ficou ligado Eu Te Devoro com Djavan. Super beijo, uma ótima tarde e até amanhã. Tchau!

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2: Olá, o Cefart, Centro de Formação Artística e Tecnológica, está com inscrições abertas para os cursos de extensão das escolas de artes visuais, dança, música, teatro e tecnologia da cena. São mais de 300 vagas distribuídas em 19 cursos. A seleção dos alunos ocorre por meio de ordem de inscrição e dos pré-requisitos estabelecidos. Todas as atividades, bem como a inscrição no processo seletivo, são oferecidas de forma gratuita. E as inscrições vão até a próxima quarta-feira, 29 de julho, pelo site da Fundação Clóvis Salgado. O início das aulas será a partir de 17 de agosto. Análise do INSS para pagamento de pensão a órfãos de feminicídios entra na reta final. Confira com o repórter Gabriel Correia.
3: A análise dos pedidos de pensão especial para filhos e dependentes de mulheres vítimas de feminicídio deve ser concluída até a próxima semana. A solicitação do benefício está disponível desde o final de 2025. De acordo com dados do Monitoramento Nacional de Violência contra a Mulher, o Brasil registrou 741 casos de feminicídio entre janeiro e junho deste ano. Além dessas tragédias, uma grande quantidade de filhos de mulheres assassinadas ficou sem o apoio na criação. A lei que garante a pensão especial para esses dependentes que ficaram sem o amparo da responsável é de 2023, mas só passou a valer no final do ano passado. Quem tem esse direito? Além dos filhos biológicos, são enteados ou sob guarda de tutela, desde que comprovem que dependiam financeiramente da vítima. Também os acolhidos sob cuidados do Estado, menores de 18 anos e com renda de até um quarto do salário mínimo por pessoa na família. Dependentes de mulheres trans também têm direito, desde que o crime seja registrado como feminicídio. O valor do benefício é de um salário mínimo. Os pagamentos serão feitos de forma retroativa, ou seja, o beneficiário vai receber os valores devidos desde o dia em que foi feita a solicitação. O representante do menor pode solicitar o benefício pelo aplicativo ou pelo site Meu INSS, além do telefone 135. É preciso levar documentos pessoais do dependente, como RG e CPF, o registro atualizado no CAD único e um documento que comprove o feminicídio, como um boletim de ocorrência, inquérito policial ou decisão da Justiça. Da Rádio Nacional em São Luís, Gabriel Correa.
2: Quem pretende acompanhar a Copa do Mundo Feminina de Futebol, que vai ocorrer no Brasil em 2027, já pode se cadastrar para receber informações sobre a compra dos ingressos. O cadastro deve ser feito diretamente no site da FIFA. A lei, com as regras para a competição aprovada pelo Congresso, garante uma carga de entradas com preços pela metade para estudantes e pessoas com mais de 60 anos, além de jovens de baixa renda com até 29 anos, desde que estejam incluídos no CAD único. 8 cidades brasileiras serão sedes da Copa do Mundo Feminina em 2027. Rio de Janeiro, São Paulo, Belo Horizonte, Recife, Fortaleza, Salvador, Brasília e Porto Alegre. O campeonato terá 32 seleções e 64 jogos, entre os dias 24 de junho e 25 de julho de 2027. Repórter em Confidência, redação Renato Silveira, apresentação Tarcísio Lopes.
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1: Tá na hora do recreio. Olha pra isso aqui, cara. Olha aqui o que eu tô vendo. Meu Deus do céu, ajuda aí, gente. Tá começando a hora do recreio do Rádio Mineiro. Boa tarde e bom fim de semana, que hoje é quinta-feira, pra todo mundo e pro mundo todo. Hoje, dia 23 de julho de 2026, quinta-feira. Signo de Câncer, Lua crescente. Estamos falando de Belo Horizonte, capital de Minas Gerais, sudeste do Brasil, América do Sul, planeta mundo, e a temperatura onde estamos agora é de tempo limpo 28 graus, cara, esquentou total, 28 graus agora aqui no sudeste brasileiro. E no programa de hoje vai ter recadinho do músico Gilberto Mauro. Ele tá com o trio dele, quarteto, trio, grupo, é grupo, no Teatro de Arena, no sábado agora, a partir das 5 da tarde, ele faz o lançamento do seu álbum duplo. O músico, pianista, toca guitarra, canta, Gilberto Mauro, mandou recadinho pra gente, vamos ouvi-lo daqui a pouco. Também no programa de hoje, a gente vai receber o violonista e instrumentista Miguel Rabelo, que é filho de quem? Adivinha? Adivinha? Do pai e da mãe dele. Ele é filho do pai e da mãe. Ele é filho de outro pianista maravilhoso, arranjador, músico, compositor, parceiro de Chico Buarque, Cristóvão Bastos. Ele é filho dele e vem aqui no Bazar porque ele faz show na Casa Outono. O show dele na Casa Outono é que dia? Vamos hoje, testar a memória. Hoje. É hoje. Às 8h30 da noite.
2: Hoje, isso.
1: Casa Outono, o Outono 571. Pronto, falei.
2: E recebi um recado importantíssimo aqui do PC, que o signo de Leão já começou desde ontem.
1: Ah, é mesmo? Hoje 23, é verdade. PC, obrigado.
2: PC é um grande astrólogo, obrigado. Estudou lá nos Estados Unidos com
1: ele sabe Maria que Urano e Saturno está retrógrado, né?
2: Saturno tá transtornado e Plutão tá ressentido há uns 20 anos depois que deixou de ser planeta, tá?
1: Exatamente.
2: E eu acompanhador dele, mas eu falei que, olha, supera, parte pra outra, tenta outra coisa. Esse negócio de ser planeta tá por fora. Você fica ali sozinho, ali no espaço sideral, tem mais coisa pra fazer, entendeu?
1: Falou, valeu, PC, é mesmo. Estamos já no início aí do signo de Leão, signo de Caetano Veloso, signo de Ney Matogrosso, signo de um monte de gente aí, leoninos, que são regidos pelo Sol, né? Com Saturno retrógrado, né? Claro, né?
2: Saturno transtornado.
1: A transtornado.
2: Mercúrio que é retrógrado, Saturno é transtornado.
1: Saturno é transtornado. Isso.
2: E Plutão é ressentido.
1: Plutão é ressentido.
2: É, porque não, até
1: e
2: hoje
1: Marte não tô nem aí.
2: É. Marte é da Lua, entendeu?
1: É da Lua, é. Os astrólogos.
2: Fica escutando a gente, os astrólogos tendo a arrepiar, mas tudo bem.
1: E os astrônomos também.
2: Brincadeirinha, né?
1: Aqui é a hora do recreio, gente. Vale falar qualquer bobagem. Aqui a gente não garra. E muito obrigado você pela audiência. Como eu já disse, vai ter recadinho do músico Gilberto Mauro. Vai ter o violonista Miguel Rabelo, que faz show hoje à noite na Casa Outono, ao vivo aqui no Bazar, tocando pra gente. Vai ter um aniversariante querido do dia, que vai abrir o programa de hoje, aguarde. E vai ter também aquela salada do balanço. Você já provou salada do balanço? Vai ter também nossa querida Brisa Marques lançando música nova em parceria com Raquel Coutinho. A Raquel resolveu pôr um monte de U no nome dela, um monte de O, e agora é Raquel. E tá afinado, tá vendo?
2: Muitíssimo. Vou buscar uma água pra você daqui a pouco.
1: Bom, Flávio Henrique, é o seguinte, antes de mais nada, queria também contar que hoje no programa vão cantar pra gente duas turmas juntas e misturadas. E outros breguetes. Tudo isso até as 4 horas da tarde. Meu nome é Tuti Maravilha, mas você pode me chamar até a meia-noite de hoje de Zezinho Redondo.
2: Ai, que
1: bonitinho demais.
2: Que fofura, né?
1: Zezinho Redondo. Eu ia colocar Zé Redondinho, mas eu achei que ficou bonitinho, é Zezinho Redondo. Saberás o porquê daqui a pouco, combinado? E agora a nossa boa tarde pro nosso produtor Flávio Henrique Silveira. Boa tarde.
2: Boa tarde, Vossa Excelência. Boa tarde, PC e equipe. E boa tarde aos nossos ouvintes.
1: Flávio Henrique, além de ser o produtor do programa, ele vai da numerologia para mudar o seu nome, né? Que você está à vontade?
2: Ué, é uma experiência nova, né? Vamos ver, né?
1: Ai, ai. O Flávio Henrique, é o seguinte, eu sei que você sabe quantas Américas...
2: Eu sei que você sabe, já que a vida fez assim... Você de mim... Eu tô no Carlos Jobim e Vinícius de Moraes,
1: é,
2: né?
1: Lindo, é, isso, é lindo.
2: Eu não existo em você.
1: Isso é, exatamente, é o título.
2: Eu sei que você sabe.
1: O Flávio Henrique, é o seguinte, eu sei que você sabe que nesse planeta Mundi, nesse planeta Terra, existem quantas Américas?
2: Quantas Américas? América do Norte, América Central, América do Sul, e ouvi falar que estão criando outra América aí,
1: não,
2: mas
1: inventa, não,
2: depois.
1: Chega de América, já tá bom demais,
2: tá
1: essas
2: bom.
1: Três
2: tá ótimo,
1: lembrando,
2: né?
1: Que a América do Norte é formada pelo...
2: México, Canadá e Estados Unidos.
1: Sabe, sabe tudo. Isso. E a América Central, não precisa falar os nomes não, mas é quantos países independentes
2: quantos
1: formam
2: países?
1: A América Central? Você
2: vou
1: tem
2: chutar,
1: ideia ali no Caribe?
2: Vou chutar. Nicarágua, Cuba, Costa Rica.
1: Porto Rico.
2: Os 9.
1: 20?
2: 20.
1: 20, cara. 20.
2: Nossa,
1: tá?
2: Tem as ilhas muito pequenininhas ali, né?
1: Aí
2: não errei feio, verdade.
1: É.
2: Tem muitos.
1: E a América do Sul, quantos países tem? Independentes?
2: Independentes?
1: É.
2: Um dia desse até nós falamos sobre isso, né? Que o ouvinte até nos corrigiu que a Guiana Francesa pertence à França. Ela não é independente, né? Então são 12, né?
1: São.
2: 12 países.
1: 12, exatamente. Isso, é. 12 países. Eu perguntei isso pelo seguinte: o Flávio Henrique sabe que existem três Américas com todos esses países, mas eu quero saber qual é a América que tem o estado que forma essa América com mais habitantes, os 5 estados com mais habitantes nessas três Américas. Pergunta boa, de prova final.
2: Tá. Os 5 países, você está falando?
1: Sim, um estado nos países mais populosos. O estado mais populoso de cada América.
2: De cada país. São... Não, de cada América? Você está falando de cada país.
1: Olha, quais os 5 maiores estados da América em número de habitantes das Américas, das três?
2: Independentemente do país. Assim, vou pegar um estado tipo São Paulo, vou falar. São Paulo,
1: exatamente.
2: Entendi.
1: Quais são? Em primeiro lugar, qual é o estado que tem mais habitantes nessas três Américas? Central, América do Sul e América do Norte. Qual que é? Em primeiro lugar?
2: Bom... Difícil essa, hein?
1: Não, fácil.
2: É São Paulo?
1: São
2: maior.
1: Paulo. São Paulo. São Paulo. 46 milhões de habitantes. Segundo lugar, qual estado e fica em qual América? Dou de uma, dou de duas.
2: Bom, do estado brasileiro, o segundo é Minas Gerais,
1: não,
2: né?
1: Não é Brasil, para não. Segundo lugar.
2: É o estado lá que fica a Cidade do México lá. Tô chutando.
1: Errou. Errei. É Califórnia, Estados Unidos, com 39 milhões. Em terceiro lugar, qual estado com mais habitantes nessas três Américas?
2: Estado de Nova York.
1: Errou. É Texas, nos Estados Unidos.
2: Mesmo? Olha só.
1: 31 milhões. Em quarto...
2: Fácil. Nova York.
1: Não, errou.
2: Minas Gerais.
1: Flórida.
2: Flórida.
1: 23 milhões. E em quinto, qual estado que tem mais habitantes?
2: Vou insistir, Nova York. Não. Nova York é pequenininho, é
1: exatamente
2: o estado.
1: Exatamente, errado. Sabe quem é o quinto estado mais...
2: Minas Gerais.
1: Com mais habitantes? Minas Gerais.
2: Minas Gerais.
1: Minas Gerais.
2: Achei que Nova
1: 21
2: York,
1: milhões.
2: Só a cidade de Nova York, que são 300 habitantes, achei que Nova York era um estado grande, então é pequeno.
1: A gente engana, né? E o México também. Que a gente sempre ouve notícias.
2: A cidade do México é uma das maiores, mas o estado é pequeno.
1: Então, exatamente. Entendi.

0: verdade. Sempre lembrando, mas, né, que se você pretende chegar em algum lugar, a primeira coisa que tem que fazer, primeiro passo.
1: Mas a gente andando nessas ruas buracadas de BH, a gente fica com medo de dar alguns passos, né?
0: Principalmente para cadeirante. É, outro dia eu estava conversando com o Marcelo Xavier, agora fim de semana, o Marcelo com o Erasmo, beijos, Marcelo, beijos, Erasmo. É triste, cara, você está num passeio, tem que sair daquele passeio e mudar, porque é tudo esburacado, os cadeirantes sofrem muito com os passeios de Belo Horizonte. Não é fácil, não. É. Verdade. Pronto, falamos. Flávio Henrique, hoje, quinta-feira, você vai nos representando no aniversário da cidade de Pouso Redondo.
1: Pouso Redondo?
0: Redondo, por isso que eu sou Zezinho Redondo hoje. Fica onde Pouso Redondo?
1: Pouso Redondo.
0: Qual estado?
1: Faz a esquina ali com a Pouso Alto ali na serra, nada a ver, né? Pouso Redondo.
0: Pouso Redondo.
1: Nunca ouvi falar. Então vamos pro chute, né? Fica no Rio Grande do Sul.
0: Exatamente errado.
1: Fica no Ceará.
0: Exatamente errado.
1: Fica em São Paulo.
0: Exatamente errado. Bateu na trave. Fica em Santa Catarina.
1: Santa Catarina.
0: Santa Catarina. Está comemorando hoje 68 anos de fundação. Fica a 226 quilômetros de Florianópolis, capital de Santa Catarina, e possui 18 mil habitantes. Pouso Redondo, para você que não sabe, foi eleita a cidade como a melhor produtora de...
1: Melhor produtora de...
0: De...
1: De... De produtora de...
0: Vamos ver.
1: Notícias falsas. Não. Não. Tá na moda, né?
0: Tá na moda hoje em dia.
1: Uma produtora. Santa Catarina?
0: É.
1: Ó, então vamos lá. Santa Catarina, maior produtora do estado, você tá falando, ou do Brasil?
0: Maior produtora do Brasil.
1: Do Brasil?
0: Do Brasil.
1: Produtora de lã?
0: Não.
1: Produtora de.
0: Três chances.
1: Chancha. Sancha. Lá ali em Santa Catarina?
0: É. O que é que eles
1: produtora produzem? De vinho, não, né?
0: Não.
1: Vinho é Rio Grande do Sul,
0: não.
1: Né?
0: É, sul.
1: Em Santa Catarina, Itália, alemão, esse aqui, de chucrute.
0: Não, errou tudo. Tijolos.
1: Tijolos.
0: Tijolos, cerâmica.
1: Você é sacana, você faz uma pergunta dessa, quando é que eu ia acertar um negócio desse?
0: Tijolos. É a maior produtora do Brasil, tá? E o nome Pouso Redondo... Deveu-se. Nossa senhora, anos que eu não uso essa palavra. Deveu-se ao fato de. Porque deveu-se tem que ter o fato de depois.
1: Tem a regência aí.
0: Ao fato de, no século XIX, ter sido um local de passagem de tropas de gado conduzidos pelos tropeiros. E enquanto o gado descansava, os tropeiros organizavam lugar de pouso, tomando chimarrão, preparando arroz de carreteiro, comendo um churrasquinho. E esse espaço que eles preparavam sempre era redondo. E aí eles começaram a chamar aquele espaço de Pouso Redondo, que era onde eles paravam para descansar um pouco, e o gado também. Quer que desenha?
1: Olha, com esse nome aí eu imaginei que eram os discos voadores que vinham do norte para Argentina. Pouso Redondo, tudo redondo, né? Ficava por ali mesmo, tomava o chimarrão, ou não, nada de ver, né?
0: Nada, então, tá bom. Devia ter uma fogueirinha no meio, ali eles faziam o espaço deles redondo.
1: Pouso Redondo.
0: E quem nasce em Pouso Redondo é o quê?
1: Isso causa dúvidas,
0: é fácil.
1: Né? É fácil?
0: É fácil.
1: Então é Pouso Redondense.
0: É, exatamente. Pouso Redondense. Eu também saquei na hora. Eu fico me perguntando, fico me testando na hora que eu estou produzindo esse programa que o Zé Lu chama de...
1: Chinfrim. Isso.
0: Aí eu fico pesquisando e faço a pergunta para mim primeiro antes de ler, entendeu? Às vezes eu acerto, a maioria eu erro.
1: Só para mim nas férias, né? Ter que ficar estudando, né? Porque tá todo mundo de férias.
0: Você levou recuperação nessa matéria.
1: Que palavra.
0: Você lembra recuperação?
1: Eu nunca peguei, graças a Deus, não, mas tinha medo dessa palavra, não.
0: Flávio Henrique, então você vai nos representando, dê parabéns para a cidade de Pouso Redondo, tá
1: isso,
0: bom?
1: Tá. Aproveita
0: e hoje a perguntinha, 14 horas 15 minutinhos, a perguntinha de hoje é para testar a sua paciência.
1: Ufa, meu coração até esperou, achei que ia testar minha memória.
0: Não, memória você não tem, não.
1: Paciência.
0: E eu queria registrar que o nosso PC, nosso operador de som, ele é irmão primo de Pacífico, Kleber Pacífico. Porque ele troca nome das pessoas. Entendeu?
1: E nada a ver, né?
0: Nada a ver. O maluco sou eu, exatamente. Ele troca, não. O Hernani Andrade, não. O Hernani troca o nome e o sobrenome. Tudo, entendeu? Agora você é igual Pacífico, troca o primeiro nome, né, da pessoa. E fala sério. Eu lembro o Pacífico, ele... Já contei essa história mil vezes. Uma das trocas dele, a gente fazendo televisão ao

0: vivo na época, Canal 25, ele, eu no camarim, ele chegou e falou assim: Clara Nunes já chegou. Eu falei: o quê? Clara Nunes já chegou. Clara já tinha morrido há anos.
1: Muitos
0: eu
1: anos.
0: Eu falei: ué, o que, que é isso? É centro espírita aqui? Que história que é essa, Pacífico? Ele falou: ah, não, é Clara, não sei o que, mudou o nome. Era uma psicóloga na época. E aí hoje também o PC aqui trocou o nome pra gente. Mas voltando aqui à vaca fria ou vaca quente, testando a sua paciência, Flávio Henrique é o primeiro a responder. Você hoje vai ter o seguinte: escolher um número numa lista de 5 números, 1, 2, 3, 4, 5, de coisas que você não suporta que fazem com você. Por exemplo, número 1, me acordar cedo. Número 2, me assustar, que a pessoa que chega atrás de você, pá, passa aquele susto, né? Número 3, me comparar com alguém. Essa também é boa, tá?
1: É, essa é chata pra caramba.
0: É chata pra caramba. As pessoas falam: nossa, você parece tanto com fulano. O fulano, você... Bom, continuando aqui. Número 3, me comparar com alguém. Número 4, me deixar curioso. Número 5, e por último, me ignorar. São situações que realmente a gente perde a paciência, né? Você fala: meu Deus, que saco essa pessoa. E normalmente a situação tem que ter um consulente, como diz o outro no tarô, tem que ter a pessoa fazendo isso com você. Então, dessas 5 aí, qual a letra você escolhe, Flávio Henrique? Vou responder.
1: Isso,
0: número 1.
1: Relembra pra nós aí.
0: É, o que é que você não suporta que façam com você? Número 1, me acordar cedo. Número 2, me assustar. Número 3, me comparar com alguém. Número 4, me deixar curioso. E número 5, e a última, me ignorar. Qual que você escolhe?
1: Bom, acordar cedo eu não ligo, eu já acordo cedo.
0: Você acorda cedo, né? Normal.
1: Assustar, eu já sou sozinho. Então não precisa de ninguém pra me assustar. Então isso aí...
0: se a pessoa sozinho,
1: não,
0: é
1: a pessoa não me irrita não, porque eu já sou sozinho. A outra é...
0: Memória. Comparar com alguém.
1: É, essa é chata, a outra é...
0: Me deixar curioso.
1: Isso aí depende da situação. E a última é me ignorar. Tem gente que eu prefiro até que a pessoa me ignore.
0: Eu assim, também.
1: Então eu vou ficar com a terceira, que é muito chato ficar comparando a gente com os outros assim. É chatésimo.
0: Não, e às vezes a pessoa erra totalmente, te compara com uma pessoa que não tem nada a ver com você.
1: E a pessoa, às vezes, acha que te conhece, nada. Neca de pitibiriba. Acha que te conhece, mas não conhece nada. Já vai te comparando, já vai te julgando. Não gosto disso, eu não gosto.
0: Então você escolheu número 3, me comparar com alguém. Isso. E você, ouvinte, chegou a hora de você participar do programa através do nosso zap 982-99-1282. 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
1: Você vai concorrer ao espetáculo teatral Eu Quero Ser Uma Locomotiva, última semana, de sexta a segunda, lá no Centro Cultural Banco do Brasil, na Praça da Liberdade, sempre às 8 horas da noite. Lembrando que a Perro Lunar, fundada pelo casal Neise Neves e Léo Quintão há mais de 30 anos.
0: Espetáculo belíssimo, conta histórias contemporâneas de pessoas que têm mais de 50 anos.
1: 50 mais, isso.
0: 50 mais.
1: E direção da Lídia Del Picchia, a atriz galpônica. E hoje estamos sorteando ingressos para a sessão de segunda-feira, tá? Para você levar a sua criança, o seu crionço, como diz o outro aí, nesse período de férias, nós temos ingressos para o musical Os Saltimbancos, né? O texto maravilhoso, não precisa nem a gente falar muito. É a montagem da Cintilante Produções, que é a produtora aqui de BH especializada em musicais infanto-juvenis. E o musical Os Saltimbancos fica em cartaz no domingo, 4 da tarde, Teatro do Minas Tênis Clube, Rua da Bahia, 2244, em Lourdes. Pra galera do rock mais pesada, pra quem gosta do
0: heavy
1: rock
0: metal,
1: tipo quase isso ou isso também, tem show das bandas Black Pantera, que é uma banda aqui de BH que tem projeção até nacional, e bandas mais pesadas, a banda Lost, que é daqui também, e a banda Tantum. Eles fazem shows amanhã, sexta-feira, a partir das 8 da noite, na Autêntica, Rua Álvares Maciel, 312, e bairro Santa Efigênia. E também pra galera do rock, só que um rock menos pesado, digamos assim, amanhã acontece, amanhã não, sábado, hoje é quinta-feira ainda, né? No sábado acontece o Festival Prime Rock Brasil, aquele antigo Rock Brasil, que é um dos eventos mais importantes do rock nacional, acontece anualmente aqui em Belo Horizonte. A edição desse ano é neste sábado. Atenção pro horário, a partir de meio-dia já, o Mineirão já, né, vai ser no Mineirão. O Mineirão já abre suas portas. E teremos shows nessa edição: Paralamas do Sucesso, Jota Quest,
0: Eba,
1: Samuel Rosa, Blitz, Dado Villa-Lobos, sem o Marcelo Bonfá, ele recebendo o André Frateschi, né, que é o ator e cantor da Legião Urbana nos últimos anos, e Nando Reis. Isso aí na pista, como diz o outro.
0: Na pista.
1: E tem um camarote que vai ter shows do Léo Jaime e do Supla, tá? Tudo isto neste sábado lá no Mineirão, a partir de meio-dia. E nós temos então um par de ingressos para a pista e um par de ingressos para o camarote.
0: Tá na pista.
1: O camarote você vê o show do Léo Jaime, o show mais intimista do Supla, mas você também tem vista pro show do palco principal, tá bem? Então você que for participar, hoje a enquete maravilha. É pra pensar, né? Aí assim, você já indica qual o brinde você vai querer ser sorteado, tá bom?
0: Beleza.
1: Vou melhorar essas coisas daqui a pouquinho.
0: Tá, eu tô vendo aqui. É escreve em grego.
1: Chegou 50 minutos com o tempo, eu tive que improvisar.
0: É grego, né? Grego. Entendi. Toma de 6 horas? É igual a letra de médico.
1: É tipo isso,
0: a minha também. Eu tô falando sentado no meu rabo. Porque eu tenho a letra pior do que Flávio.
1: Não,
0: Ultimamente, outro dia a Felize me deu uma luz. Eu falei, Felize, eu ultimamente o que eu escrevo eu não tô conseguindo ler depois. Ela falou, é porque as pessoas hoje não escrevem mais a caneta. A gente só escreve no computador teclas ou no celular. E aí, quando você escreve, a letra fica horrível. Não, já era horrível, né?
1: Mas eu sou visionário. Desde que eu era adolescente, eu escrevi. Depois de um tempo, eu vi assim, o que é isso aqui quer dizer mesmo? Assim, então, fui um visionário, sem saber.
0: Você vai chegar aos 70, você vai entender, tá? Flávio Henrique, e aí a área cultural, são 14 horas e 22 minutinhos. Tem coisa aí pra hoje, pra amanhã, rapidinho?
1: Pra hoje, tem pro final de semana. Será que eu deixo pra amanhã, então?
0: Amanhã a gente dá uma agenda maravilhosa.
1: Então tá.
0: Eu também tenho toques maravilhosos que vão acontecer sábado e domingo.
1: Tá. Então a gente começa o programa 1h50 para dar conta da gente.
0: Isso. Mentira, gente. Começa às 2h, tá? Valeu, Flávio.
1: Valeu.
0: Obrigado. PC, simbora. Vou começar hoje musicalmente com um aniversariante que eu adoro. Um amigo meu, desde colégio, desde infância, a gente se conhece. Trabalhei com ele várias vezes, tive essa honra de trabalhar com esse moço. Na época que ele fez um show com os Mutantes, inclusive, ele tocava no terço, e aí fizeram um show em homenagem aos Mutantes, eu participei. E, bom, ele é muito querido, e os nossos ouvintes também adoram ele, e ele faz aniversário hoje. Sabe quem é ele? Flávio Venturini. E já que é aniversariante do dia, eu programei ele com acompanhantes, que aniversário tem que ter acompanhantes, amigos do lado. E aí ele vai cantar com um grande amigo dele, Milton Nascimento, e depois com a grande Marina Machado. Parabéns, Flávio Venturini. Solta aí, PC!

0: você nessa data querida. Flávio Venturini, parabéns para você, querido, nessa data de hoje. Parabéns, parabéns. E ele fez aí com Marina Machado Noites com Sol, que é dele e do Ronaldo Bastos. E antes ele fez com Milton Nascimento Nascente, que é dele, do Flávio Venturini e Murilo Antunes. Beijo para todos. Mas a maravilha está no ar até às 16h. Vamos para um pequeno intervalo e eu volto já, já.
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7: Alô, alô, galera! De sábado agora, a partir das 5 da tarde, no Teatro de Arena da Lagoa do Nado, vai acontecer lançamento do álbum duplo do Gilberto Mauro Grupo. Gilberto Mauro é compositor, instrumentista, pesquisador musical e mandou um recadinho pra gente. Fala, Gilberto!
8: Alô, ouvintes do Bazar Maravilha, alô, Tuti Maravilha, aqui é o Gilberto Mauro, músico, compositor, e vim aqui convidar vocês pro lançamento do meu 10º álbum, e é um álbum duplo, hein, chamado As Sete Cirandas Místicas. Nome curioso, né? Pois é, é porque o trabalho é singular mesmo. O primeiro álbum é uma gravação de um quarteto de cordas em 7 movimentos. Cada movimento é uma ciranda. É um trabalho fantástico que eu venho desenvolvendo já há muito tempo e foi gravado agora com um quarteto de cordas da PUC. Legal demais, né? O segundo álbum seriam essas mesmas composições em formato de cantata, em formato de banda. E o resultado é maravilhoso, porque é uma mistura de popular com erudito, deu um resultado progressivo, lírico, ficou maravilhoso. E a primeira voz, quem canta, é a Fernanda de Paula, que foi cantora do Sagarana, está radicada em São Paulo há muito tempo, e ela fez a primeira voz, está lindo demais. O lançamento desse álbum duplo vai ser dia 25 de julho, agora, sábado, no Teatro de Arena da Lagoa do Nado, às 17 horas, entrada franca, é só chegar. Vai ser bonito demais, lindo, e vai ser um espetáculo em 3 momentos. O primeiro momento, eu vou fazer uma geral por composições minhas ao longo dessas décadas, né? Tocado com banda também. O segundo momento vai ser o quarteto de cordas, e o terceiro momento vai ser essa cantata, banda. Então, assim, vai ser um show inesquecível, com 14 músicos ao todo no palco. Então, assim, vai ser inesquecível, bonito demais. Então é isso aí, aguardo vocês lá. Valeu, gente, abração.
7: Falou, Gilberto Mauro, 14 músicos maravilhosos, tá? Participam desse projeto dele, lançando aí álbum duplo, As Sete Cirandas Místicas. E acontece sábado agora, dia 25 de julho, a partir das 5 da tarde. O show é gratuito no Teatro de Arena Lagoa do Nado. Você aí da região da Lagoa do Nado, programaço, tá? Música para ouvidos de finíssimo trato, no sábado, 5 da tarde, Teatro de Arena Lagoa do Nado. Valeu, Gilberto Mauro, um abraço para você e para todos os músicos, 14 maravilhosos, e toda a produção enorme aí desse projeto. Um abração. Mas a maravilha até às 4. E como a gente gosta de fazer, quando a gente mistura músicas, a gente faz uma salada musical, entendeu? Eu digo salada quando eu coloco vários intérpretes cantando juntos, um depois do outro. E é isso que vai acontecer agora. Nós vamos hoje para uma salada do balanço, para rebolar macio. Sabe rebolar macio, PC? Ah, ele sabe, ela rebolou, ele sabe, cara. Você e Shakira, né? Olha, para rebolar macio, para começar, fecha a janela, o vizinho não tem nada com isso, aumenta o som e se joga. Tá me entendendo? Se joga, porque nós vamos ouvir hoje uma salada do balanço.

Tomou, papudo. Você não gosta de mim, mas sua filha gosta. Chico Buarque, claro, né? Ouvimos aí com Martinália, Groveria Eletroacústica e Tuto Ferraz. Fizeram Jorge Maravilha, do Chico Buarque. E antes, Sandália de Prata. Fizeram Reza Forte e Clube do Balanço, Saudades da Preta. Agora eu tenho saudade, quando fala Clube do Balanço, do Marco Mattoli, que inclusive compositor da música, virou estrela. Mattoli, pessoa iluminada, né? Esse paulista maravilhoso. Saudade de Marco Mattoli. Saudoso Marco Mattoli. E ô galera, o seguinte, eu tô sorteando ingresso para o Prime Rock sábado ao meio-dia. Eu tenho 2 ingressos de pista e tenho 2 ingressos de camarote, que a galera toda tá aqui. Eu quero ingresso pro Prime, mas não tá dizendo qual que prefere, ou pra pista ou para o camarote. Escolha, tá? Coloque aí seu nome completo no nosso zap 982 99 1282 e responda a perguntinha: o que mais te irrita é entre 5 coisas que eu numerei aqui? Primeiro, número 1, me acordar cedo. Número 2, me assustar. Número 3, me comparar com alguém. Número 4, me deixar curioso. E número 5, me ignorar. Pensa aí e responde no nosso zap. Enquanto isso, vamos ouvir 2 turmas juntas e misturadas. Boca Livre e 14 Bis ao vivo.

0: Duas chumas, a hora da chuma. E misturados, né? Ouvimos aí Boca Livre, 14 Bis, fizeram do Milton e do Caetano, Paula e Bebeto. Eles se amaram de qualquer maneira. Essa letra é genial, né? E é uma história real. Era um casal amigo de Milton e que separaram. E aí eles fizeram essa música. E era um casal que todo mundo achava vão ser felizes pela vida inteira, até morrer. E aí fizeram essa música linda, né? E vida, já começa assim, e vida, né? Que amor, brincadeira, é vera. Eles se amaram de qualquer maneira, e qualquer maneira de amor vale aquela. Qualquer maneira de amor vale amar. Qualquer maneira de amor vale a pena. E eu completo, qualquer maneira de amor vale a galinha inteira. Tá entendendo? Tá entendendo? E antes, Boca Livre 14 Bis fizeram do Milton e Fernando Brant, Bola de Meia, Bola de Gude. E abrimos com Panis e Circenses do Gil e do Caetano. Vamos agora para um pequeno intervalo e eu volto já, já.
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0: 15 horas e 2 minutinhos.
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0: Como diz meu amigo Léo Piló, presta atenção. A pergunta de hoje é a seguinte: o que mais te irrita? O que mais te irrita? Número 1, me acordar cedo. Número 2, me assustar. Número 3, me comparar com alguém. Número 4, me deixar curioso. E por último, número 5, me ignorar. Olha, o mais votado até agora é comparar com alguém. É mais votado. Em segundo lugar, me ignorar. Em terceiro lugar, me assustar. Em quarto lugar, acordar cedo. Em quinto lugar e por último, me deixar curioso. E você, qual é a sua resposta? Responda aí no nosso zap 98299-1282. Se tiver fora de BH, coloque 31 na frente. 98299-1282. E mande o nome completo. E quem mandar o nome completo agora vai ganhar 2 ingressos para assistir o espetáculo Últimas Apresentações do espetáculo Eu Quero Ser Uma Locomotiva, título de música de Jorge Maltner, e é uma montagem da Companhia de Teatro Teatro Pierrot Lunar, últimas apresentações no CCBB, Centro Cultural Banco do Brasil. E eu tenho dois ingressos para segunda-feira, às 20h, e o espetáculo tem a direção da Lídia Delpicchia, galpônica do Grupo Galpão. Quer concorrer? Vai ganhar dois ingressos agora quem mandar o nome completo e diga: eu quero ingressos para o espetáculo Eu Quero Ser Uma Locomotiva. Enquanto você escreve no nosso zap, a hora da baixinha. E como sempre oferecemos para aniversariantes, hoje ofereço para Flávio Venturini. Abrimos o programa com ele, é o aniversariante do dia. Flavinho, um beijo, parabéns. E ela hoje vem totalmente ao vivo, entendeu? Solta aí, por favor, PC, com vocês, ela.
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9: Da Catalunha pro mundo!
10: Olé! Faltou olé!

essa moça não canta nada, né, gente? Ah, não, gente, que mentira. Ela não canta nada, não. Que quem falou que ela canta? Quem falou, levanta o dedo. É impressionante. Essa gravação... E você sabe, quando ela chegou dessa viagem, o André Midani, na época, o diretor da gravadora, gravou toda a apresentação dela e falou, vamos lançar o disco. Ela falou, não, desse jeito. E não deixou que o disco fosse lançado. Ela não gostava, ela falava que ela tinha errado o tom e algum... Nada, errou nada, errou nada. É, ficou a gravação lindíssima. E assim que ela virou estrela, a gravadora lançou, né? Mas em vida, ela não deixou esse disco, essa gravação ser lançada, que é do Festival de Montreux, que ela participou, Festival de Jazz. Ela fez aí do Ari Barroso, Na Baixa do Sapateiro.

0: nosso Senhor do Bonfim, meu Senhor do Bonfim, me arranja outro moreno igualzinho para mim. Eu sei que é difícil, eu sei que é difícil, né? Mas a gente sempre tem isso, né? Você fica encantado com alguém, aí aquele alguém não quer você, aí você fala que eu arranjo outro igualzinho. Não tem jeito, tá? Não quero te desiludir, não, mas isso é ilusão de Maria Pezinho. Tá me entendendo? Quer que desenha? E eu ofereço hoje essas duas gravações belíssimas. Ela fez o rebento do Gil antes. Eu ofereço para Flávio Venturini, nosso querido Flavinho. Flavinho, um beijo para você, Flávio Venturini. É aniversário dele hoje. E agora no Bazar, sabe quem fez música nova? Em parceria com Raquel Coutinho. Sabe quem fez? Brisa Marques, Brisoca. E vamos ouvi-la agora, e mandou recadinho. Vamos tirar o selo, é música nova, composição nova de Brisa Marques, em parceria com Raquel Coutinho. E vamos ouvi-la, e Brisa mandou recadinho também. Solta aí, PC, por favor.
1: Oi, Tuti, Flávio, Zé Lu, todo mundo aí da Rádio Inconfidência, queridos ouvintes, muita saudade. Aqui quem fala é Brisa Marques. Tô passando por aqui para convidar vocês a ouvir a minha nova música que eu tô lançando agora, Voz da Intuição, uma parceria com Raquel Coutinho, uma gravação feita por mim, por ela, pelo Johnny Erno, até pelo João Beleza, meu filho, no estúdio do Juliano Coura. Teve mixagem, masterização do Chico Neves. Foi um processo muito lindo, né? Que a gente partiu dos nossos próprios corpos, dos sons das nossas vozes, dos nossos corpos, dessas percussões e também da berimbau, que foi esse instrumento que eu inventei, muito inspirada no Johnny Erno, né, com seu projeto já de muitos anos, o Berimlata, e que eu fiz também com a ajuda do Carlinhos Ferreira. Então a gente pegou a minha bengala e misturou numa espécie de berimbau, e aí a gente encontrou a berimbau. Então, é uma pesquisa muito bonita minha também nesse campo da acessibilidade poética, acessibilidade estética. E por isso também, além da música, eu resolvi gravar um visualizer, que é uma espécie de um clipe mais simples também, mas não menos interessante. Está disponível no YouTube, espero que vocês possam ver também. E que teve a participação da Dinalva Andrade, que é uma grande intérprete, tradutora de Libras, atriz. E eu fiz a direção desse clipe junto com a Virginia Pitzer, teve participação da Raquel Pinheiro, enfim, muitas pessoas envolvidas. Então, eu quero muito compartilhar esse momento com vocês, espero que gostem. É isso, muito obrigada pelo espaço, Tuti, um beijo. Fiquem com Voz da Intuição. Até.
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0: Brisa Marques, adorei, Brisa. Beijo para você, Brisoca. Adorei. Ela fez aí Voz da Intuição, que é dela e da Raquel Coutinho. Agora, olha o time nessa gravação, nessa composição nova de Brisa Marques. É dela a música e da Raquel Coutinho. E vozes, instrumentos e arranjos, ela, Brisa, a Raquel e o Johnny Herno. Produção musical da Brisa e do Juliano Coura, engenharia de sons Juliano Coura, e tem mais, cara, mixagem e masterização Chico Neves, e participação especial do João, filhote de Brisa, João Marques, beleza? João, um beijo para você, que ótimo! E com um detalhe, você também nas amanhã, a partir de amanhã, se quer ouvir de novo, você pode ouvir amanhã, tá? Que vai entrar nas plataformas digitais, em todas as plataformas, amanhã. Essa gravação da Brisa, mas vai ter também um visualizer da música com direção da Brisa, da Virginia Pitzer, direção de atuação da Brisa, direção de fotografia da Virginia Pitzer, edição Raquel Pinheiro, assistente de set a Raquel Pinheiro, intérprete, tradutora de Libras e atriz Dinalva Andrade, maquiagem Nina Dreger e cabelos Rubens Ramos. Que time, hein? Que maravilha. Brizoca, saudade, Brisa Marques. Beijo para você, beijo pro João, pra Raquel Coutinho, pra todos aí. Adorei. O título da canção é Voz da Intuição. E nós somos o primeiro a rodar no rádio mundial. Foi lançamento mundial hoje aqui no Bazar. Valeu, Brisa Marques. Brigadíssimo. Bazar Maravilha, até às 4 da tarde. Perguntinha de hoje: o que mais te irrita? Cara, até agora tá ganhando o comparar. Realmente, comparar você com alguém não é simpático, não é, né? É tipo assim, inclusive teve uma ouvinte aqui respondendo, ela dizendo: eu tenho pavor de me comparar com alguém. Eu lembro minha mãe falando: você devia ser igual fulana. Que igual, né? Ela falou: tem nada disso não, cada um é cada qual, né? E tá ganhando nos votos aqui, porque é o seguinte: número um, você escolhe, tá? O que mais te irrita? Número um, me acordar cedo. Número dois, me assustar. Número três, me comparar com alguém. Número quatro, me deixar curioso. E número cinco, me ignorar. Em votos aqui dos ouvintes, tá ganhando comparar, me comparar. Em segundo lugar, me ignorar. Em terceiro lugar, me assustar. Em quarto lugar, acordar cedo. E em quinto, me deixar curioso. E você, qual é a sua resposta? Responde aí no nosso zap 982-99-1282. E o primeiro que mandar o nome completo, respondendo a perguntinha, vai ganhar dois ingressos para o show das bandas Black Pantera, Loss e Tantum. Sexta-feira agora, às 20h, na Autêntica, ali, antigo Lapa Multishow, Álvares Maciel 312. Ingressos para sexta-feira, 20h. Quer os ingressos? Então mande seu nome completo e diga: quero ingressos para o show na Autêntica. Combinado? E agora vamos para um pequeno intervalo? Vamos para um pequeno intervalo. São 15 horas 26 minutinhos e voltamos conversando com Miguel Rabelo, cantor, violonista, e se apresenta hoje, daqui a pouco, às 20h30, na Casa Outono. E ele conversa com a gente e toca violão daqui um minutinho.
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0: Voltando, eba, eba. Olha que delícia. Estou recebendo aqui, tendo o prazer de receber, Miguel Rabelo, compositor, violonista, cantor, arranjador, premiadíssimo. Quem quiser saber da vida dele, a ficha policial, entre aí na internet, porque nós estamos com o tempo contado, porque ele faz show hoje, lá na Casa Outono. Boa tarde, Miguel. Como vai você?
6: Boa tarde, vou muito bem, muito obrigado por me receber.
0: Eu que agradeço. Miguel, carioca da Gema, Rio de Janeiro, né? Música, faz de conta que eu não sei quem é seu pai, tá? Pra começar a história. Mas música começou do papi, você vendo o pai compondo, tocando, ou não?
6: É difícil dizer se do meu pai, da minha mãe...
0: Sua mãe cantora, né?
6: De onde exatamente... E também eles trabalharam muito tempo juntos e trabalham ainda.
0: Você nenenzinho lá mamando e vendo ela cantando e ele tocando. E aí, pronto, não teve jeito de escapar, né? A música foi tomando conta.
6: Foi, eu comecei a tocar aos 9, né? Meu pai me deu um violão.
0: Ele tem 15 anos, começou aos 9, tá, Maíra? Seu pai te deu violão?
6: Foi, me deu meu primeiro violão. Comecei a tocar, a estudar, até tentei seguir algum outro caminho, fiz comunicação social.
0: Bom, mas, também, tá na mesma área, né?
6: Mas
0: do meu
6: não,
0: saco.
6: Mas que eu não concluí, passei muito longe de concluir, porque eu tava muito claro que eu tava fugindo.
0: Claro, claro. E pra nossa alegria, já 4 álbuns lançados.
6: 4 álbuns.
0: 4 discos. Agora, ô Miguel Rabelo, agora vamos ter que declarar pro seu pai... E eu queria saber como é que você vê o seu pai, porque a gente é público, a gente é fã, sou super fã do seu pai, já esteve aqui algumas vezes. Ele é filho de sabe de quem, gente? Pelo amor de Deus, Cristóvão Bastos. E eu acabei de falar com ele, se Cristóvão fosse gay, eu casava com ele, entendeu? Porque seu pai, cara, é um dos grandes da nossa... Como é que você vê seu pai? Claro, você vai falar como todos os filhos falam. Não dá pra separar, já nasci ali vendo ele. Quer dizer, é uma coisa normal. Mas você saca o valor que tem seu pai?
6: Entendo muitas coisas e tem um lado do convívio... pessoal, de ver o estudo diário, né, da pessoa, que acho que é o que nessa posição de filho, né, você vê mais do que o público.
0: Você acorda com a primeira cara que você vê de repente é ele.
6: E aí ele estudando, né?
0: Estudando,
6: já
0: né?
6: Já vi meu pai chegar de viagem internacional, viagem de 10 horas, chegar e sentar no piano e estudar.
0: Olha que genial. É. Por isso que é aquele gênio, né? Seu pai é um gênio, cara. Parceiro de Chico Buarque, maravilhoso. Eu lembro uma vez, eu falei com ele na época da pandemia. E ele estava estudando mesmo. Ele estava lá naquela sala dele, cheio de pianos, de teclados, estudando. Ô Miguel, e a mãe? Amélia Rabelo, cantora.
6: É, também uma das minhas referências, assim, cresci. Talvez sejam os discos que eu mais ouvi, os discos dela. O disco Todas as Canções, que é das músicas do Rafael Rabelo. As músicas cantadas.
0: Agora, não são parentes, né? O Rafael e sua mãe?
6: São irmãos.
0: Ah, são irmãos?
6: São.
0: Ah, não sabia. Ah, que ótimo. O Rafael virou estrela, foi um grande violonista, maravilhoso, né? Rádio, família de Paulinho também da viola, né? Misturado e junto, né? Que maravilha! Ô Miguel, o seu show hoje, participações maravilhosas. Maíra tá aqui, vai participar. Quem mais mesmo? Deixa eu ver a cola. Quem mais participa com seus convidados?
6: Bom, participam a Maíra, Maíra Manga, participa o Sérgio Santos.
0: Serginho, é mesmo? Quem mais?
6: A Raíssa Anastasia, flautista, e a Júlia Nali, cantora.
0: Eba, que turma boa, hein?
6: É.
0: Tudo isso hoje, gente, daqui a pouco na Casa Outono. Maíra, você vai cantar o que lá com ele? Conta pra gente. Liga aqui, PC, por favor, esse aqui. Aí, ligou.
7: Eu vou cantar uma música do Miguel, em parceria com Paulo César Pinheiro, maravilhosa, chama-se Sanhaço. E vou cantar também uma parceria de Cristóvão Bastos com Paulo César Pinheiro, que a Amélia gravou lindamente, que se chama Velho Ninho. Tô muito feliz de participar desse show, viu, Miguel?
0: Ah, que ótimo, Maíra, que maravilha. Agora, o Miguel, trouxe o violão, ajoelhou, tem que rezar. Então eu queria que você fizesse um ao vivo pra gente, qual que seria?
6: Vou fazer o Rancho das Borboletas, é uma parceria minha com Paulo César Pinheiro.
0: Eba! Agora cá pra nós, antes de começar. Paulo César Pinheiro é outro gênio, né, Miguel?
6: É.
0: Cara, ele faz música como a gente toma cafezinho todo dia. Ele põe na mão dele, ele faz aquela letra maravilhosa, não é?
6: E também o trabalho, né? O compositor que senta todo dia para escrever alguma coisa, para revisitar algum texto que ele já escreveu, para ler.
0: Uhum. Isso só comprova, mais uma vez, que disciplina tem que ter se a pessoa quer ser um gênio na música, né? Claro, né?
6: Com certeza.
0: Você tem cara que é também, né? Você tem cara que fica estudando o tempo inteiro.
6: Aí eu dedico, né?
0: E aí o quê? Fecha a porta do quarto, o mundo fica lá fora e aqui eu tô estudando.
6: Também. Também, mas às vezes você não tem tanto esse espaço assim de se separar do mundo, mas você dá seu jeito de estudar também.
0: Com certeza. Porque, claro, tem as influências, tem que ter, inclusive, mas é tão bom também fazer o seu, né, solo, tô ali fazendo minha música e depois julgar pro mundo. Aí é a hora de abrir a janela, né?
6: Ah, com certeza, tem que ter o seu tempo consigo mesmo.
0: É, com certeza. O que você vai fazer para nós no violão?
6: Vou fazer o Rancho das Borboletas, é uma parceria minha com o Paulo César Pinheiro.
0: Beleza.
6: Conferir a afinação, que a gente tava na sala do lado com arzinho condicionado.
0: E muda, né, o ar condicionado, muda, né, a afinação do violão. Sérgio, tá bom? Serginho Santos participa também do show. É hoje, gente, às 20h30 da noite, Casa Outono, Rua Outono, 571, Carmo Sion. Ingressos, garanta agora pelo simpla.com.br, Simpla com Y.

0: Que linda, cara! Delicada, bonita, colorida. Esse Paulo César Pinheiro cá pra nós. É um caso a ser estudado, né, cara? Não é? Cara, ele pega um tema e ele consegue fazer frases melódicas maravilhosas, né? É, falando das borboletas, das cores, das asas. Que maravilha. E no final, o Nanquim à noite.
1: É.
0: É lindo. É lindo. É arrepiar, viu? Parabéns, Miguel Rabelo. Miguel, próximo disco já é para esse ano? Tem algum projeto novo?
1: Alguns projetos, nada tão encaminhado assim.
0: Com calma. É. Com calma. Pro ano que vem, talvez, maybe. É, e continua estudando, vai até sair um novo disco, o Sim. quinto, né, da história, da sua história. É, e hoje à noite o repertório lá na Casa Outono, somente suas autorais, ou você canta outros compositores?
1: É principalmente de músicas minhas e algumas outras também. O Sérgio vai participar, vai cantar uma música dele também.
0: Sérgio Santos.
1: É, Maíra vai cantar uma música do meu
0: Maíra
1: pai.
0: Maíra Manga. Júlia Nali me lembra quem é mesmo? É uma Júlia Nali.
1: É uma cantora, minha companheira.
0: Ah, é companheira! Pode crer.
1: E vai cantar uma música minha e uma música do Rafael Rabelo, com letra do Paulo César Pinheiro, que tá em todas as canções, o disco da minha mãe.
0: Perfeito! E a flautista Raíssa?
1: É, vai tocar dois choros meus.
0: Anastasia, eba! E qualquer estilo você tá compondo? Choro, samba?
1: É É sempre difícil definir. Eu tenho chamado de cancioneiro, né? Pra fugir um pouco do termo MPB, mas uhum. pode ser MPB também.
0: Antigamente, eu sou da época de antigamente, tá? 7.6, sem vesícula, peças originais. E eu fico lembrando, antigamente as pessoas tinham mania de colocar as pessoas na prateleira. É só MPB, só isso. Lembra? É. Você não pegou certo. Você não era nem espermatozoide, eu lembro isso, sabe? Hoje em dia não, cara. É aberto, né, Maíra? Cá pra nós, você tem todo o direito de fazer o que quiser, né? Desde que goste e faça bem feito para você primeiro e depois para o povo.
1: É um universo, né, o cancioneiro brasileiro. Essa música que eu cantei é uma marcha rancho.
0: Uhum.
1: É, tem samba, tem choro.
0: E do pai? Não tem nenhuma do pai no show?
1: Tem.
0: Ah, tem, né? Qual que é?
1: É o Velho Ninho, Maíra vai cantar.
0: Ah, o Velho Ninho. Uau! As outras dele com Chico não vai ter... Tem espaço, não?
1: Essas a gente vai fazer... amanhã em Ibitipoca.
0: Ah, não, amanhã em Ibitipoca, com aquele frio de Ibitipoca, não dá pra ir lá, não, tá? Sul de Minas. Lugar maravilhoso. Você conhece, né? Ou não?
1: Não, nunca fui.
0: É um lugar maravilhoso, tá?
1: Inclusive,
0: é lindo. Conhece, Maíra?
2: Conhece.
0: É lindo, lindo, lindo.
1: Inclusive, essa é a minha primeira vez em BH também.
0: É, eu já notei. Que você nunca veio aqui primeira vez, né?
1: É.
0: Aprendeu o caminho? Pode voltar, tá?
1: Obrigado.
0: E é que eu falei pra ele, gente, a única pessoa que morde aqui nessa rádio sou eu, na lua cheia. Você deu sorte que na lua cheia. Ô, Miguel Rabelo, dá pra fazer mais uma, saideira?
1: Dá pra fazer mais uma.
0: Dá? Qual que seria?
1: Pensar se eu faço Samba Que Nada Tem, parceria minha com o Roberto Didio.

0: Valeu, Miguel Rabelo. Ô, Miguel, com seu pai, pretende fazer, ou já fez, ou vai fazer, ele lá naquele piano maravilhoso e você com o violão do lado? Já fez.
1: O quê?
0: Um disco, uma gravação, um show?
1: Fizemos shows, fizemos algumas gravações.
0: Tem que trazer isso pra cá, cara. Primeira vez você vê, segunda vez. Vamos combinar. Olha, vamos combinar. Promessa é dúvida, eu sei disso. Mas vamos combinar o seguinte: próximo show de Miguel Rabelo vai ser com seu pai, Cristóvão Bastos, aqui em BH. Combinado?
1: Perfeito.
0: Perfeito. Pronto. Você tem, claro, esse trabalho lindo com ele, né?
1: Tenho. Que inclusive apresentaremos amanhã em Bitpoca.
0: Tudo em Bitpoca? Ah, não, gente, eu vou lá no Procon reclamar. Vou lá no Procon agora, vou falar: Miguel, não quer cantar o que eu tô querendo aqui em BH, só em Bitpoca. Miguel Rabelo, porque você tá com banda lá em Bitpoca?
1: Não, amanhã eu e meu pai fazemos um show.
0: Seu pai vai estar lá?
1: É, a gente faz um show em duo amanhã, no Festival de Jazz.
0: Ah, perfeito, entendi. Então é esse mesmo show, fala pro seu pai. Fala, o Tuti falou que a gente tem que ir lá na cidade dele fazer uma... Não, Maíra. Maíra Manga, ajuda aí, Maria. Maíra Manga.
2: Eu tô de acordo, mas ó, hoje vai ser bonito também, viu?
0: Também. Com você do lado dele, com Sérgio Santos, com Júlia Nali e com a flautista Raíssa Anastácia.
1: Anastácia.
0: Hoje lá na Casa Outono, gente. Você já foi lá? Ainda não, né? Chegou agora ou já foi na Casa Outono?
1: Não, ainda não. Vou pra lá.
0: É um espaço maravilhoso. Você vai ver, é pequeno, aconchegante. E a dona tem um defeito. É o grande defeito daquele lugar, é esse. A dona é cantora. Você acredita? Então, olha, vê se pode. Então, é uma delícia, tá, o lugar. Você vai gostar. Casa Outono, hoje, 8h30 da noite. Os ingressos, gente, lá na bilheteria. Mas se eu fosse você, garantiria agora pelo Simpla. Entendeu? Porque o espaço é menor, pequeno. Então garanta pelo simpla.com.br. Miguel Rabelo, voz e violão e participações especiais. E você fez uma música aí agora com o parceiro Roberto Didio. O Roberto Didio e o Paulo César, os parceiraços.
1: É, o Didio é genro do Paulo César Pinheiro.
0: Ah, tá. Então tá em casa. É. Farinha do mesmo saco.
1: É.
0: Né? Que ótimo. Prazer, Miguel Rabelo.
1: Prazer.
0: Volte sempre, tá?
1: Obrigado.
0: Por favor.
1: Voltarei.
0: Maíra, bom te ver também. Dá um beijo a todo mundo.
2: Querido. Igualmente.
0: Beijo. Podemos fazer foto pro nosso arquivo?
1: Claro.
0: Então fica aí nesse lugar que você tá. Eu vou entrar atrás assim, entendeu? Aí tapa minha barriga, fica ótimo. Entendeu? Miguel, valeu mesmo, tá? Obrigado. Leva um abração grande pro seu pai. Eu gosto muito, que nós gostamos muito. Tá bom? Obrigadíssimo. E agora, vamos para um disco maravilhoso, pode ser, produção? Eba, eba! Vamos ouvir agora duas faixas de um álbum que foi lançado em 1979 com o título de Mel. Mel. Por sinal, nesse tempo de inverno agora, use mel, tá? Solta aí, PC, por favor.

E eu vou perguntando até quando, até quando. Você ouviu aí Maria Bethânia, fez do Gonzaguinha Grito de Alerta, e antes ela fez Cheiro de Amor, que é da Duda, Duda J, Paulo César Vale, Paulo Sérgio Vale e Ribeiro. E essas duas gravações fazem parte do álbum Mel, que Bethânia lançou em 1979. Vambora, PC, tá na hora, quase na hora lá, faltando 8 minutinhos para as 4 da tarde, e a gente vambora com Adriana Calcanhoto, lembrando que você tem meia hora para

0: Bravo! Vambora, vambora! Lembrando que você tem meia hora para mudar a minha vida. Tá entendendo? Quer que desenha? Ouvimos aí a Adriana Calcanhoto, fez ao vivo Vambora, que é dela. Ela gravou esse álbum ao vivo, álbum público, no ano de 2000. E a perguntinha de hoje foi: o que mais te irrita? Acordar cedo, alguém te acordar cedo, alguém te assustar, alguém comparando você com alguém, deixar você curioso ou te ignorar? O que mais te irrita? Sabe o que ganhou? De lambada, comparar com alguém. Então você que tem essa mania de comparar as pessoas, você é igual fulano, você devia ser igual fulano, sai dessa, tá? Sai dessa, que não vai dar certo. A maioria aqui dizendo que detesta quando alguém compara ela com alguém, com outro alguém, tá entendendo? Em segundo lugar, ficou ignorar. Realmente, hoje eu passei por isso, inclusive, cumprimentando uma pessoa. É tão chato, né? Você fica sem graça, né? Você fica, fala, o que que faz? Tudo bem, a pessoa não quer cumprimentar, tá de mal com a vida, mas eu não tenho culpa nenhuma, não tenho nada com isso, nem vem falar. E em terceiro lugar, ficou me assustar. Às vezes é até perigoso isso, tá? Você que gosta de assustar as pessoas, a pessoa de repente tem problema cardíaco e pronto, dá um piripaque e pifa, né? Então, não assuste as pessoas, tá? Mesmo que o mundo está assustando, né? Sem parar, mas fique na sua, tá? Em quarto lugar, acordar cedo, me acordar cedo. Realmente é irritante. Teve um ouvinte aqui falando, ele dorme muito tarde, então ele fica nervoso quando alguém acorda ele muito cedo. Falou e disse. E em quinto e último lugar, me deixar curioso. Valeu a participação de você, ouvinte de ouvido de fino trato. Muito obrigado. Hoje recebemos aqui o Miguel Rabelo, filhote do Cristóvão Bastos. Obrigado aqui pela participação. Teve recadinho também, de quem mesmo que foi o recadinho hoje, que eu esqueci totalmente. Brisa Marques, teve recadinho de Brisa também. Obrigado a todos aí que participaram hoje do programa. Obrigado a todos que tornam possível o nosso trabalho. Fique agora na AM, daqui um minutinho, na AM 880, com Everton Gontijo. Na FM 100,9 Brasileiríssima, você fica com Cristiano Batista. Viva a cultura brasileira, viva a Rádio Inconfidência. Eu volto amanhã às 14h com Sexta Maravilha e uma Sexta Maravilha de pesquisa. Aguarde, você vai gostar. Pesquisa, tá bom? Fique ligado. Muito obrigado pela audiência e até amanhã às 14h, 16h no prego. Fui!
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0: Deixa a porta aberta aí, PC, porque eu esqueci de dar o resultado do sorteio de hoje. Ganhou ingressos para Eu Quero Ser Uma Locomotiva, Rita, de Cássia Fernandes, para o musical Saltimbancos, Sabrina Gurgel, para o show na Autêntica, várias bandas, na sexta-feira, para o Alexandre Emerich, e um par de ingressos de pista para o Prime Rock, para Juliano Antônio Carvalho, e um par para camarote do Prime Rock, para Denise de Castro. Alô, alô, Denise de Castro, Juliano Antônio, Alexandre Merich, Sabrina Gurgel, Rita de Cássia Fernandes. Flávio Henrique vai entrar em contato com cada um através do zap de cada um. Agora sim, fui!
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5: 4:02. 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
10: Que bom ter e ser a sua companhia nesta tarde gostosa de quinta-feira, hoje dia 23 de julho de 2026. Eu sou o Cristiano Batista, no ar o nosso Almanac pela 100,9 Brasileiríssima. Vamos juntos com o melhor da nossa música e a gente começa com Ivan Lins, mas antes eu vou falar para você que no final do nosso programa haverá o concurso cultural. Eu tenho aqui dois pares de convites para o Prime Rock Brasil, pista, e um par de convites para o Camarote Secreto, também no Prime Rock, vai acontecer no próximo sábado. Produção do Impar Show a partir do meio-dia no Mineirão. Nosso telefone é o 319-8299-1282. 319-8299-1282. Mande mensagens dizendo que quer participar e boa sorte. Vamos lá então com Ivan Lins. Boa tarde.

Lulu Santos, Casa, de Lulu Santos, Gilberto Gil, de Lidrão, Ivan Lins, Vitoriosa, de Ivan e Vitor Martins. São 4h16, prazer ter em nossa companhia. Boa tarde para você, boa quinta-feira. No nosso Almanac tem a música Linda Juventude, lançada em 1982 pela banda 14 Bis. Linda Juventude foi composta por Flávio Venturini e Márcio Borges como uma homenagem sutil ao cantor Milton Nascimento. A obra é uma crônica poética sobre os sonhos, a liberdade, as origens e a vivência da juventude. Vamos ouvir.

0: Ana Carolina e John Legend, Entre Olhares, antes Cleito e Clédir, Viva, de Clédir, Roupa Nova, Canção de Verão, de Tomazotti e Luiz Guedes, 14 Bis, de Flávio Venturini e Márcio Borges, Linda Juventude, 4:30, intervalo, voltamos já já.
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3: Boa tarde. Tem alerta de faixa interditada na MG10 sentido Belo Horizonte, na região do Morro Alto, em Vespasiano, gerando cerca de 2 quilômetros de lentidão. Motorista, programe-se. Já no caminho para a Lagoa Santa, caminho para o Aeroporto Internacional em Confins, MG10 apresenta trânsito bom. 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Emerson Rodrigues para a Rádio Inconfidência.
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6: Nos dias 25 e 26 de julho, a Praça Floriano Peixoto recebe mais uma edição do Festival Voa Sabiá, um encontro gratuito que celebra a música, a dança, o teatro, a poesia, a cultura popular e os artistas que seguem inspirando diferentes gerações. A idealizadora, Débora Campos, fala mais sobre a programação.
7: No sábado, temos oficinas de dança, o choro de Alzier Vinícius, o grupo Voz e Poesia, o samba de Bete Leivas e a companhia Luna Flamenca. Às 19 horas, temos o momento mais esperado, o show do nosso grande Hildon. No domingo, a gente já tem as oficinas de desenho do Rogério Braga, a guitarrada amazônica de Félix Robato e uma performance da nossa incrível Carline. A saudação à ancestralidade com Júnia Bertolino e a companhia Baobá. E para encerrar, vai ter o grande baile do nosso Bolerinho do Verô, conduzido por Marcelo Veronês, para todos riscarem o chão do salão. Nos intervalos, o iPod da vovó, com o DJ Thiago Zunto, e ainda tem a Feira da Economia Solidária para fazer aquelas comprinhas especiais.
6: Obrigado, Débora. Anote na agenda. Dias 25 e 26 de julho, sábado e domingo, de 2 da tarde às 8 da noite, na Praça Floriano Peixoto. A entrada é gratuita. Mais informações no Instagram Festival Voa Sabiá.
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6: Eu sou o Pedro Henrique Vieira e essa foi mais uma edição do Plug. Nos trabalhos técnicos, Washington Bittencourt.
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0: 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No nosso Almanac, aqui você confere o melhor da música popular brasileira. Lembrando que no final do nosso programa haverá o concurso cultural, 2 pares de convites para o Prime Rock no próximo sábado, 2 pares de convites para a pista e também 1 par de camarote secreto também para o Prime Rock, produção Impa Show, a partir de 12:00 no Mineirão no próximo sábado, dia 25. Para participar, só mandar mensagens através do nosso WhatsApp 319-8299-1282. 319-8299-1282. E boa sorte. São 4:34 agora. Eu trago para você a música Garotos 2. Garotos 2, O Outro Lado, lançada pelo cantor e compositor Leone em sua carreira solo, é uma resposta direta à música Garotos, do Kid Abelha. A canção original, escrita por Leone e Paula Toller em 1984, expressava a frustração feminina com a imaturidade e egoísmo masculino. A versão 2 assume a perspectiva do homem, reconhecendo a superioridade e o encanto feminino. Vamos ouvir.

A brasileiríssima Rita Lee lança perfume de Rita e Roberto de Carvalho. Thier, Piscar o Olho de Thier, Rita Weiner, K e Plínio Profeta. E a primeira com Leone, Garotos 2 de Leone. Faltando 14 para 5, boa tarde para você. Bom ter e ser a sua companhia no nosso Almanac Brasim 9. Eu trago agora a música Telefone, lançada no ano 2000. Esta música é uma balada pop soul presente no álbum Oxigênio, do Jota Quest. A música, originada a partir de um poema de Paulinho Pedra, critica a superficialidade dos relacionamentos mantidos apenas à distância e defende que o amor necessita de presença física e contato real. Vamos ouvir.

0: Jorge Vercillo e Djavan, final feliz. Antes, Thiago York, De Todas as Coisas, de Thiago. E a primeira com Jota Quest, Telefone, de Paulinho Pedra Azul e Rogério Flauzino. 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Faltando agora 3 minutos para as 5 horas. Intervalo rapidinho, daqui a pouco voltamos. Não saia daí.
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2: Em Nova Lima, trânsito totalmente interditado nos dois sentidos da BR-356, na região da Lagoa das Codornas, por causa de batida entre caminhonete e caminhão. Bombeiros foram acionados para essa ocorrência e Polícia Militar está no local. O trecho conta com mais de 5 quilômetros de congestionamento nos dois sentidos da BR-356, entre Nova Lima e a Serra de Itabirito. Com esse cenário motorista, na ligação entre Belo Horizonte e Ouro Preto, a opção é passar por Ouro Branco. 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Emerson Rodrigues para a Rádio Inconfidência.
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0: 4h59.
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2: Sempre qualidade, música boa a todo momento pela Brasileiríssima Rádio Inconfidência. Lembrando que logo mais no final do nosso programa haverá o concurso cultural. Eu tenho aqui dois pares de convites. Pista para o Prime Rock Brasil no próximo sábado, lá no Mineirão, e também um par camarote secreto também no Prime Rock. Produção Ímpar Show a partir do meio-dia, tá? Lá no Mineirão. Nosso telefone é o 319-8299-1282. 319-8299-1282. Mande mensagens dizendo que quer participar do concurso cultural e boa sorte. 5:01, 5:01. 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Eu trago para você a música Outro Lugar. Composição de Helder Costa, tornou-se uma das músicas mais marcantes na voz de Milton Nascimento. A canção reflete sobre a saudade e a instabilidade nas relações amorosas, comprando o eu lírico a um beija-flor. O sucesso da música consolidou-se em sua interpretação intimista, especialmente o emblemático projeto Pietà. Vamos ouvir.

Barão Vermelho, Bert Balanço, de Frejá e Cazuza, Vinícius Cantuária, Só Você, de Vinícius, Titãs, Marvin, de Dumbar, Sérgio Brito e Nando Reis, Milton Nascimento, de Helder Silva da Costa, Outro Lugar. São 5h15 agora, excelente tarde para você que nos acompanha. Bora ser e ter a sua companhia nesta tarde gostosa de quinta-feira. Vamos juntos com o nosso almanaque, trazendo para você agora a música Paciência, lançada em 1999 no álbum Na Pressão. A música Paciência nasceu de uma inspiração de Dudu Falcão, que, preso no trânsito, percebeu a inutilidade da pressa. A composição surgiu de forma rápida, quase como um desabafo para desacelerar em um mundo instantâneo e frenético. Vamos ouvir.

0: Nina Becker, Só Love de Bochecha, Adriana Calcanhoto, Inverno de Adriana e Antônio Cícero, Lenine Paciência de Lenine e Dudu Falcão. 5:30 pontualmente, intervalo, voltamos daqui a pouco. 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
2: Na região oeste de Belo Horizonte, trânsito parcialmente interditado na Avenida Silva Lobo, sentido centro, no encontro com a Avenida Barão Homem de Melo, em razão de colisão que envolveu carro e moto. Para você, motorista, evitar o congestionamento no trecho da Silva Lobo, a alternativa é passar por vias internas do Alto Barroca. A lentidão também na Avenida Barão Homem de Melo, começando pouco depois da Rua Chapuri, na região do bairro Nova Granada. Nesse caso, para ganhar tempo, você que dirige pode seguir por vias internas dos bairros Jardim América e Nova Suíça. 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Emerson Rodrigues para a Rádio Inconfidência.
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5: Muito mais emoção, música boa a todo momento pela nossa 100,9 brasileiríssima Rádio Inconfidência. Este é o nosso Almanac que eu tenho para você aqui no nosso concurso cultural. Dois pares de convites para a pista no Prime Rock e também um par camarote secreto no Prime Rock, no próximo sábado, lá no Mineirão, a partir do meio-dia. Produção, um oferecimento da Impar Show. O nosso telefone é o 319-8299-1282. 319-8299-1282. E boa sorte. São 5h34 agora. Eu trago para você a música Oceano, de 1989. Esta música quase ficou perdida. Composta nos Estados Unidos, com um esboço em espanhol, foi abandonada até que a filha do cantor, Flávia, encontrou a fita. Impressionada, ela mostrou a melodia ao pai pelo telefone. Ao voltar ao Brasil, Djavan finalizou a letra, eternizando-a com o solo do violonista Paco de Lúcia. Vamos ouvir.

0: Nós 100,9 para Lamas do Sucesso, Tendo a Lua, de Herbert Viana e T.T. Tillet, de Javan, dele Oceano. Faltando agora 17 minutos para 6 horas. Intervalo rapidinho, não saia daí.
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3: Se você gosta de jogos curiosos e divertidos, a dica de aplicativo de hoje é o Akinator. Gratuito e muito popular, o app apresenta um gênio virtual que tenta adivinhar em quem ou no que você está pensando, fazendo uma série de perguntas simples de sim, não ou talvez. O mais impressionante é a capacidade do Akinator de acertar personagens famosos, figuras históricas, personagens de filmes, séries, desenhos e até pessoas conhecidas do dia a dia. É um ótimo passatempo para brincar sozinho ou com os amigos. O Akinator é gratuito e está disponível para Android e iOS. Eu sou o Pedro Henrique Vieira e essa foi mais uma edição do App do Bom. Na técnica, Celso Júnior.
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0: Sempre qualidade, música boa a todo momento pela nossa Inconfidência. Daqui a pouquinho, um concurso cultural. 2 pares de convites para Prime Rock Brasil, pista, e um par camarote secreto no próximo sábado, que vai acontecer lá no Mineirão, com produção do Impar Show, um oferecimento da produtora Impar Show. Telefone 31 98299 1282, 31 98299 1282, e boa sorte. Faltando 15 para 6, eu trago agora para você a música Ruas de Outono. É uma balada romântica composta por Ana Carolina, em parceria com o cantor e compositor Antônio Villeroy. A música tornou-se um grande sucesso na voz de Zizi Posse, que a lançou no projeto Cantos e Contos e a consolidou em seu repertório. Vamos ouvir.

0: Tim Maia, do Leme ao Pontal de Tim Maia. Marina Lima, Nem Luxo Nem Lixo, de Rita Lee e Roberto de Carvalho. Tribalistas, Velha Infância, de Tribalistas, Davi Moraes e Pedro Baby. Ana Carolina e Zizi Posse, de Ana e Antônio Villeroy. Ruas de Outono. 6 horas pontualmente, intervalo rapidinho, voltamos já já.
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2: Em Betim, o trânsito na rodovia Fernão Dias, sentido Belo Horizonte, ainda apresenta reflexos de lentidão por causa de colisão entre caminhão e carro mais cedo, perto da refinaria Gabriel Passos, na altura do quilômetro 485. Já no caminho para Belo Horizonte pela Via Expressa, há um ponto de retenção na chegada ao bairro Industrial São Luís, em Contagem, e lentidão desde a Vila Cristina. Motorista, programe-se. Na saída para São Paulo, trânsito lento, excesso de veículos na rodovia Fernão Dias, entre o Novo Riacho em Contagem e a região do Jardim Teresópolis em Betim. Nesse caso, Via Expressa é a melhor opção para você, motorista. 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Emerson Rodrigues para a Rádio Inconfidência.
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0: 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Vamos juntos até às 6h30. Daqui a pouquinho tem o Jornal da Inconfidência, segunda edição. E temos também um sorteio aqui para o concurso cultural. Pares de convites para o Prime Rock Pista e também Prime Camarote. Melhor, Prime Rock, um par também de convites para o Camarote Secreto. Produção, oferecimento da Impar Show. Vai acontecer o Prime Rock Brasil no próximo sábado, lá no Mineirão, a partir do meio-dia. Nosso telefone é o 31982991282, 31982991282. Mande mensagens dizendo que quer participar e boa sorte. São 6h03 agora, eu trago para você a música Por Enquanto, composta por Renato Russo e originalmente gravada pela Legião Urbana, tornou-se um dos maiores sucessos na voz de Cássia Eller. A cantora inclui a música em seu álbum de estreia em 1990 e mais tarde eternizou a canção com uma versão antológica no acústico MTV. Vamos ouvir.

Tá aí pra você, Nando Reis, resposta de Nando e Samuel Rosa, Joane Cazuza, codinome Beija-Flor de Cazuza, Ezequiel Neves e Reinaldo Arias, Cássia Heller de Renato Russo. Por enquanto, daqui a pouquinho tem o Jornal da Inconfidência, segunda edição, pela AM 880, FM 100,9, e também pela Rede Minas. E também tem o concurso cultural para o Prime Rock Brasil, que vai acontecer no próximo sábado no Mineirão, a partir do meio-dia. Eu tenho aqui pares de convites para o Prime Rock, pista e também camarote secreto. Então, para participar, muito simples, só mandar mensagens através do nosso WhatsApp 31 98299 1282, 31 98299 1282. E boa sorte. 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São 6h16. Eu trago agora para você a música Olhos nos Olhos, composta em 1976 por Chico Buarque. Esta música foi um marco ao adotar o ponto de vista de uma mulher que, após ser abandonada, dá a volta por cima. A música foi escrita sob medida para Maria Bethânia e tornou-se um dos maiores clássicos da MPB. Vamos ouvir.

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0: Daí pra você, Maria Bethânia, Negue, de Adelino Moreira e Enzo de Almeida Passos. Raul Seixas, Tente Outra Vez, de Raul Seixas. Chico Buarque, dele, Olhos nos Olhos. Agora são 6h27, daqui a pouquinho o Jornal da Inconfidência, segunda edição. A seleção musical foi de Júnior de Castro, apresentação de Cristiano Batista, com trabalhos técnicos de Homero Ribeiro. Vamos então ao resultado do concurso cultural para os convites, né, para o Prime Rock Brasil, que vai acontecer no próximo sábado. Então, um par pista. Então, quem está levando aqui de presente, né, quem ganhou, né, na verdade, no nosso concurso cultural, foi a Isabela Ferreira Avelar. Isabela Ferreira Avelar está levando aqui um par de convites, pista, e um par de camarote para Simone Aparecida Ribeiro. Simone Aparecida Ribeiro está levando, então, um par para o camarote. Daqui a pouquinho, então, a produção vai entrar em contato com vocês. Até amanhã, se Deus quiser, a partir das 4 horas. Tchau, tchau.
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3: Volta para casa com trânsito retido no caminho para Venda Nova, caminho para MG10, para quem passa pela Avenida Cristiano Machado. As filas começam depois do encontro com a Avenida Saramenha, na região do Floramar, e vão até o trecho em obras, perto da Estação Vilarinho. Lentidão também na outra opção de caminho do centro para Venda Nova, Avenida Antônio Carlos. As filas começam pouco antes do viaduto São Francisco e vão até o bairro São Luís, e mais à frente, pé no freio, na Avenida Pedro I, do Parque Lagoa do Nado até o Hospital Risoleta Neves. Então, motorista, em alguns trechos, vias internas de bairros ajudam você a ganhar tempo. Museu de Ciências Naturais PUC Minas convida você para a exposição Fenômeno Humano, Caminhar da Humanidade. Adquira seu ingresso no site museu.pucminas.br e venha se impressionar. Emerson Rodrigues para a Rádio Inconfidência.
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1: Boa noite. Parentes e amigos dão o último adeus a Stephanie Ribeiro, morta pelo namorado nessa semana. Anuário Brasileiro da Segurança Pública é divulgado e revela dados importantes sobre tráfico de drogas, feminicídio e desaparecimentos. Pesquisa revela que lavar o carro ficou mais caro em BH. A capital mineira inaugura o Centro de Informação em Saúde e Clima para monitorar e preparar a cidade contra eventos climáticos extremos. E BH tem quase 800 praças e parques. Convite perfeito para as férias. O Jornal Minas está no ar.

0: Foi sepultado hoje no cemitério Bosque da Esperança, em Belo Horizonte, o corpo de Stephanie Ribeiro Firmino Silva, de 35 anos. Ela foi encontrada morta no apartamento onde morava, no bairro Camargos, na região oeste da capital. O namorado se entregou à Polícia Civil e confessou o crime, e ainda teve a prisão preventiva decretada pela Justiça. Parentes e amigos se despediram da vítima em clima de muita comoção. E a repórter Nayara Gonçalves acompanhou o enterro.
1: Silêncio, lágrimas e abraços marcaram a despedida de Stephanie Ribeiro Firmino Silva. O enterro reuniu parentes e amigos que ainda tentam entender a violência que interrompeu a vida da mulher de 35 anos. Depois de dias de angústia e espera por respostas, familiares e amigos deram um último adeus a Stephanie. A investigação agora entra em uma nova fase. Com a confissão do suspeito, a Polícia Civil trabalha para esclarecer a dinâmica do crime e concluir o inquérito. Segundo a Polícia Civil, o principal suspeito é o namorado da vítima. Ele se apresentou espontaneamente, confessou o crime e foi levado para o sistema prisional. Tiago Megali, o delegado que está à frente do caso, explica como foi o depoimento do suspeito.
2: A Polícia Civil está iniciando as investigações agora e até então foi levantado que eles se conheceram através de aplicativo de rede social e num determinado momento ele precisava procurar emprego, desempregado, um emprego aqui em Belo Horizonte. Ela convidou esse rapaz para ficar com ela nesse apartamento até que ele arrumasse um emprego e uma moradia aqui. Na quinta-feira à noite, eles tiveram uma discussão e durante essa discussão, ela exigiu que ele saísse desse apartamento. Foi nesse momento que ele esganou. Apertou muito forte o pescoço dela, causando o óbito.
1: A prima conta que Stephanie já havia enfrentado outras perdas marcantes. Nos últimos anos, ela perdeu o pai, a mãe e o irmão mais velho. Mesmo assim, tentava reconstruir a vida. Camila Ribeiro falou sobre o perfil da prima.
3: Ela sempre foi uma pessoa muito alegre e comunicativa. Ela gostava muito de conversar. Ela conversava bastante. E ela é muito sonhadora. Ela sonhava muito, ela criava os sonhos na mente dela. E ela sempre teve o sonho de ter uma família, né? E namorar, entendeu? Porque ela, minha tia aprendia muito, então de caso de namoro que eu conheço dela foi uma vez.
1: Vizinhos também acompanharam a rotina do casal e disseram estar chocados com o desfecho do caso. Valéria Auxiliadora era considerada a mãe do coração da vítima e também falou com a nossa equipe.
4: Eu não sabia que esse moço estava morando com ela. Eu pensava que era só um namorito. Eu comentei isso com um pastor domingo na igreja. Aí Chico está namorando e tal. Eu fiquei sabendo tem 2 semanas que ele estava lá, que eu vi ele com ela. Ela omitiu isso da gente.
5: O que você espera agora?
4: Justiça. E uma coisa, o motivo que ele falou que matou ela, pra mim, não justifica. Alguma coisa ele fez pra ela mandar embora. Porque ela queria uma vida de casada, ela queria ter uma... Ela sonhava com isso. É um sonho de adolescente que ela tinha, né? Então, pra ela falar com ele, pra ir embora, ele fez alguma coisa pra ela mandar embora. Senão ela não mandaria, não.
0: Foi divulgado hoje o Anuário Brasileiro de Segurança Pública 2026. Em Minas Gerais, destaque para a redução da violência letal. Mas também houve aumento nos registros de tráfico de drogas, feminicídio e desaparecimentos.
6: Minas Gerais registrou queda de 14,2% na taxa de mortes violentas intencionais entre 2024 e 2025. Em números absolutos, o estado passou de 3.219 mortes em 2024 para 2.770 em 2025. A taxa atual de 12,9 mortes por 100 mil habitantes é a menor registrada desde 2012, quando o índice era de 20,5. 0,5. Segundo o anuário, Minas Gerais possui uma das menores taxas de mortes decorrentes de intervenção policial do país, com índice de 1 a cada 100 mil habitantes. Embora os homicídios dolosos de mulheres tenham caído 12,9%, a proporção de feminicídios em relação ao total de mulheres mortas subiu para 57,8% em 2025. Com relação aos roubos, o estado apresentou reduções em crimes de rua, como roubo de veículos com menos 32,1%, roubos de celulares com menos 34,8% e roubos de transeuntes, que caiu 30%. O estado teve aumento nos registros de ocorrência de tráfico de drogas, que cresceram 41,7% em 2025, e também chama atenção o número de desaparecidos. Minas registrou um aumento de 30,5% nos registros entre 2024 e 2025, somando 9.123 pessoas desaparecidas no último ano.
0: Vamos mudar de assunto, porque julho é o mês de alerta para a importância da prevenção, do diagnóstico precoce e do tratamento das hepatites virais. A campanha mobiliza todo o país e Poços de Caldas, no sul do estado, não fica de fora. Veja na reportagem da nossa parceira, a TV Poços.
5: A campanha Julho Amarelo é realizada em todo o país com o objetivo de promover ações de conscientização sobre a prevenção, o diagnóstico e o tratamento das hepatites virais durante o mês de julho.
7: É um momento de conscientizar sobre essas hepatites, que são sexualmente transmissíveis e transmitidas também por material pérfuro cortante, material biológico. Então é um momento de falar sobre essa infecção, que é uma infecção assintomática e silenciosa. Então, as pessoas que podem ter contaminado por essas hepatites podem não saber, porque não tem sintomas. Vai dar sintomas com 40 anos ou quando tiver um câncer de fígado ou uma hepatocarcinoma ou uma cirrose.
5: As hepatites virais são infecções que atingem o fígado e podem causar alterações leves, moderadas ou graves.
7: O vírus, ele ataca as fibras do fígado e isso pode acarretar uma fibrose, uma cirrose. E aí muitas pessoas confundem com a hepatite A, que é aquela que deixa sintomas, né? A pessoa fica amarelada.
5: Existem várias maneiras de prevenção. O tratamento varia conforme o tipo de hepatite, podendo incluir desde repouso e hidratação até o uso de medicamentos antivirais.
7: Como ela é uma infecção de transmissão sexualmente transmissível e através de material biológico contaminado, material pérfuro cortante, então a gente pede que as pessoas usem o preservativo, não compartilhem nenhum material que possa perfurar ou cortar aparelho de barbear, cortador de unha, alicate de unha, tudo que possa perfurar uma pessoa e perfurar outra e puder ter sangue. Então isso é um agravante. Manicure, né? Levar o seu kit, não compartilhar, né? Levar o seu kit, montar o seu kit e levar para manicure para fazer a unha. São formas de prevenção.
5: Em 2026, o Programa Municipal de Combate a Hepatites Virais contabiliza 79 pacientes ativos, sendo 50 diagnósticos de hepatite C e 29 de hepatite B, o que reforça a importância da imunização.
7: São os testes rápidos, né? Então, com 15 minutinhos, você já sabe o resultado. É uma picadinha no dedo, com 15 minutos já sai o resultado. No caso da hepatite B e hepatite C, tem tratamento, né? A hepatite C tem tratamento, consiste em 12 semanas de tratamento. A maioria das pessoas hoje que se tratam se curam. A hepatite B tem vacina, então também é uma forma de prevenção, né? É interessante se vacinar, mas a maioria das pessoas infectadas pela hepatite B é crônica, então a pessoa tem que tratar pro resto da vida. Então tem vacina, pessoal. A hepatite B tem vacina, então dá uma olhada na carteirinha de vacina para ver se tem as 3 doses.
0: O preço para lavar o carro em Belo Horizonte pode custar o dobro entre os estabelecimentos. Uma pesquisa do site Mercado Mineiro apurou que o serviço de lavagem geral para automóveis pequenos pode ficar entre R$ 100 e R$ 200. A reportagem é da Nayara Gonçalves.
1: Manter o carro limpo ajuda a conservar a pintura, protege o veículo e ainda pode aumentar o valor de revenda. Mas antes de escolher um lava-jato, vale a pena pesquisar. Em Belo Horizonte, o preço do mesmo serviço pode variar bastante. Para Cleubert, que é motorista de aplicativo, a justificativa da variação dos preços pode acontecer devido à localização dos lava-jatos.
8: Se você for na região oeste, é um preço, na região de Santos Sul é outro. Então varia muito de preço.
1: Uma pesquisa do mercado mineiro, feita em 24 estabelecimentos de Belo Horizonte e da região metropolitana, encontrou diferença de até 100% nos preços. A lavagem geral com cera para carros pequenos custa entre R$100 e R$200. Já para veículos grandes, os valores vão de R$110 a R$200. O Feliciano Abreu, responsável pelo mercado mineiro, dá mais detalhes sobre a pesquisa.
9: Vale lembrar que serviço, a gente tem diferença também de qualidade. Não quer dizer que o mais caro localizado na Zona Sul, ele tenha a melhor qualidade que muitas vezes o serviço de periferia, que é mais barato. A gente tem aí um custo muito alto em algumas regiões devido à questão do aluguel, da água, do número de funcionários. Por isso que o consumidor tem que avaliar o que é melhor para ele.
1: Fernando Assis, proprietário do Lava Jato Santa Efigênia, conversou com a nossa equipe e explicou os impactos da concorrência e as mudanças no mercado.
10: Você me falou que vocês trabalham aqui com contratos, né? A maioria dos seus clientes são contratos. Por que desse movimento de mercado?
11: Olha, a gente foi muito para esse lado devido à concorrência, que eu julgo ser um pouco desleal, em relação às pessoas que atendem até na rua, pessoas que atendem assim no fundo da garagem, das casas. Então isso, de certa forma, traz uma concorrência um pouco desleal, né, em relação aos valores. E aí, com isso, eu enxerguei a oportunidade com esse público voltado mais para a parte de contratos. E a gente conseguiu, através de licitações e através de visitas a grandes empresas também, partir para esse segmento.
1: Segundo o levantamento, parte dessa diferença pode ser explicada pela qualidade dos produtos utilizados e pelos serviços oferecidos por cada estabelecimento. Ainda assim, pesquisar antes de contratar pode render uma economia de até R$100.
12: Tem hora, eu acho que eles olham também a questão do carro. Se você tiver um carro bacana, o valor aumenta. SUV, eles cobram uns valores muito altos para quem tem carro SUV. Caminhonete nem se fala, né? Mas eu acho que eles olham as aparências e principalmente o bem que você tem, né? Que é o carro aí que eles metem a mão mesmo.
0: E a seguir, BH inaugura centro de informação em saúde e clima. E a cidade tem quase 800 praças e parques. Convite perfeito para as férias. Veja depois do intervalo.
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0: Foi inaugurado neste mês, em Belo Horizonte, o Centro de Informação em Saúde e Clima, o CISC. A unidade, montada dentro da Secretaria Municipal de Saúde, faz parte de um projeto piloto do Ministério da Saúde e a equipe cruza dados meteorológicos e sanitários para emitir alertas antecipados e preparar o SUS contra eventos climáticos extremos. O Marcos Machado foi lá conferir esse trabalho.
20: Belo Horizonte dá um passo importante para fortalecer a saúde pública diante dos impactos das mudanças climáticas. O novo Centro de Informação em Saúde e Clima vai reunir dados meteorológicos e de saúde para antecipar riscos, identificar áreas mais vulneráveis e ajudar o município a agir antes que eventos extremos se transformem em crises. Quem explica como essa estrutura vai funcionar e quais os benefícios para a população é a subsecretária de Promoção e Vigilância à Saúde, Tatiana Fereguete.
21: CISC BH é um centro que integra uma rede nacional de um projeto piloto do Ministério da Saúde, que são centros especializados em monitoramento de dados da saúde em conjunto com dados do clima, tanto da qualidade do ar quanto de dados meteorológicos. Esse centro foi criado principalmente pelo impacto das mudanças climáticas na saúde humana e a necessidade de a gente monitorar isso em tempo real e antecipar as demandas para que o SUS, a Rede de Atenção à Saúde, seja adaptada conforme a necessidade da população, de acordo com o período do ano e as mudanças climáticas que se instalam. Aqui no CISC, a gente vai monitorar em tempo real dados de atendimento à saúde em toda a rede de atendimento de Belo Horizonte, juntamente com dados meteorológicos e da qualidade do ar, fazendo assim um acompanhamento que permita a emissão de alertas antecipados para a preparação da rede e da população para eventos climáticos extremos.
0: E por falar em clima, um estudo feito por pesquisadores da USP e do Instituto Nacional de Pesquisas Espaciais analisou mais de 3 décadas de registros de desastres naturais no Brasil. Os resultados mostram que 9 em cada 10 municípios já foram atingidos por pelo menos um desses eventos. Os especialistas defendem um investimento em prevenção e preparação para reduzir mortes e prejuízos. A reportagem é da TV Brasil.
22: As imagens da enchente que devastou o Rio Grande do Sul em 2024 chocaram o país. Mas essa não foi uma tragédia causada por chuva isolada no Brasil. Em 2022, houve centenas de mortes em Petrópolis, no Rio de Janeiro e em Pernambuco. No ano seguinte, deslizamentos destruíram parte de São Sebastião, no litoral norte paulista. E em fevereiro deste ano, enchentes e deslizamentos voltaram a deixar um rastro de destruição em outras cidades brasileiras. A destruição provocada pelo excesso de chuva é mais rápida e visível, mas a falta de água também causa mortes e prejuízos. Por isso, um estudo feito por pesquisadores do Centro Nacional de Monitoramento e Alerta de Desastres Nacionais, da USP e do Instituto Nacional de Pesquisas Espaciais, analisou desastres relacionados ao excesso ou à falta de chuva. A pesquisa analisou 59.658 registros entre 1991 e 2024, e os números impactam. 91,5% dos municípios brasileiros foram atingidos. Foram registradas 4.774 mortes e 3.031 desaparecidos. Mais de 129 milhões de pessoas afetadas e mais de 123 bilhões de dólares em prejuízos.
23: Esses 91% aí dos municípios terem sofrido algum desastre, vamos dizer assim, a gente percebe algumas coisas. Primeiro, um subinvestimento crônico ali na prevenção, vamos dizer, né? nos sistemas de alerta antecipado, por exemplo, até na resiliência local. E a gente pode pensar que o poder público, ele normalmente ele é reativo e paliativo. Então ele age apenas no surgimento de algo muito grande que aconteceu. Então ele vai lá e aplica soluções temporárias, né, que muitas vezes mascaram ali aqueles sintomas daqueles desastres que são recorrentes, né?
22: A pesquisa aponta que os impactos variam entre as regiões. O Sudeste concentrou maior número de mortes relacionadas a inundações e deslizamentos. O Sul liderou os óbitos provocados por tempestades. E no Nordeste, as mortes são relacionadas à seca.
2: Os pesquisadores alertam que esse retrato pode ser ainda mais grave, já que os registros são feitos pelos municípios e nem todas as cidades têm uma defesa civil organizada. Além disso, falhas no preenchimento de notificações dificultam dimensionar o número real de desastres e de vítimas. O que o estudo deixa claro é que, diante das mudanças climáticas que potencializam desastres, não basta agir depois da tragédia. É preciso preparar as cidades. Entre as medidas de prevenção estão o mapeamento de áreas de risco, estruturação de defesas civis e de sistemas de alerta. Nas áreas urbanas também é necessário retirar famílias de locais vulneráveis. E nas regiões de seca, soluções emergenciais como o carro-pipa não podem substituir políticas permanentes.
3: Mas o que a gente vê é praticamente a porção pobre da população sendo afetada. A mesma chuva extrema que caiu numa cidade, caiu no bairro consolidado e no bairro vulnerável. Quem foi afetado foi o bairro vulnerável. O risco de desastre é a combinação da ameaça, que pode ser um evento climático, né, um evento meteorológico, com a vulnerabilidade.

0: Você sabia que existem quase 800 praças e parques em Belo Horizonte disponíveis para a população? Pode ter certeza que nessas férias eles vão estar cheios. Todo mundo aproveitando o contato com a natureza. Confira na reportagem da Carolina Namonier.
1: Quem cresceu em Belo Horizonte tem muita história para contar sobre as experiências vividas nas praças da capital. Um dos espaços mais democráticos de lazer é também um ponto de encontro plural que reúne diversos grupos sociais por meio das brincadeiras ao ar livre. Por isso, o hábito de frequentar esses espaços é passado de geração para geração.
2: Eu tava até falando com meu pai que eu tenho muitas memórias aqui de vir pequenininha, naquele balanço ali, tinha uns carrinhos. Mas fiquei muitos anos sem vir, me mudei, não moro mais em Belo Horizonte, mas estou de férias com meu filhinho na casa dos meus pais e a gente trouxe meu filhinho aqui hoje e é muito, lembra muito a minha infância e é um espaço muito bom.
1: A área verde pode ser uma boa oportunidade para os pequenos desenvolverem habilidades motoras, cognitivas e sociais. Uma maneira de gastar energia de forma saudável.
3: O que você gosta de fazer na praça?
4: Correr.
3: E quer mais?
4: Quer mais? Subir nas montanhas e descer.
5: Porque eu posso jogar futebol e correr.
6: A praça é legal porque tem um balanço lá do outro lado. Subir nas árvores daqui e no escorrega.
1: Belo Horizonte tem quase 800 praças espalhadas pela cidade. Destaque para esta aqui. E muita gente já conhece a Praça da Assembleia, no bairro Santo Agostinho. Durante o mês de julho, muita programação para a criançada. Oficinas, músicas, brinquedos infláveis e os famosos parquinhos que a garotada aprova.
7: Porque é pertinho de casa. É pertinho de casa e eles amam estar aqui na Praça da Assembleia.
1: Em outro ponto da cidade, no bairro Coração Eucarístico, existe o Parque das Jabuticabeiras. Local arborizado que oferece ambiente para caminhada, pista de skate e parquinhos. A estudante Ana Laura conta que sempre aproveitou muito o lugar e que agora traz o irmãozinho para conhecer.
8: Esses últimos tempos a gente não foi muito aqui, mas agora a gente está vindo com frequência pois eu tenho dois primos pequenos e eles adoram pracinha. Um deles é o Gael, olha ali, ele tá até dançando. A gente gosta muito...
9: Vem cá, Gael.
8: Vem aqui, Gael, dá entrevista, meu amor. Ele gosta de brincar de bola, essa é a primeira vez deles vindo aqui. Eu acredito que ele gosta de bola e ele gosta bastante de subir naqueles brinquedos.
1: Opções como essas não faltam nestas férias em BH. Por isso, nada de telas. Hora de curtir a natureza que está disponível de forma gratuita na capital mineira.
10: Pra gente, é uma das melhores praças de Belo Horizonte, com muitas opções de brinquedos, muito espaço. Então, assim, é um espaço muito bom para as crianças. Não, aqui na praça.
5: Escorrega.
10: Escorrega, o que mais? Tem muitas opções, né, Samuel?
5: Balanço!
0: A lista completa de praças e parques em Belo Horizonte está disponível no site da Prefeitura, que é prefeitura.pbh.gov.br. E o Jornal Minas, segunda edição, fica por aqui. Boa noite e até amanhã.

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1: Alerta para pontos de interdição parcial na via expressa de Contagem, nos dois sentidos, perto do viaduto Beatriz. Lentidão no caminho para Betim começa na região do Cincão e no sentido Belo Horizonte, lentidão na região do bairro Bernardo Monteiro. Nessa ligação, Contagem-Betim, o trânsito flui sem ocorrências nos dois sentidos pela Avenida Cardeal Eugênio Pacelli e Rodovia Fernão Dias. 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Emerson Rodrigues para a Rádio Inconfidência.
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4: Faltando 3 minutos para 7 da noite, excelente quinta-feira para você ligado aqui na Rádio Inconfidência FM, a nossa brasileiríssima. Seja muito mais que bem-vindo, muito mais que bem-vinda. Eu sou Júnior de Castro, agora você fica comigo com o melhor da música brasileira, com grandes intérpretes e com aquela seleção musical feita especialmente para você até as 9 horas da noite aqui no Radar. Claro, você também participa, manda sua mensagem, seu WhatsApp, concorre a ingressos inclusive de um evento que muita gente já estava pedindo aqui no WhatsApp. E hoje é a sua chance, não é, Gabriel Basílio? Boa noite para você.
5: Boa noite, Júnior. Então, o nosso ouvinte ele concorre hoje a 1 par de ingressos para o Prime Rock Brasil, com shows de Paralamas, Nando Reis, Blitz, Supla, Jota Quest e muito mais, que acontece neste sábado, dia 25, meio-dia, no Mineirão. 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
4: Isso aí, grande festival Prime Rock Brasil, que há anos já traz aí sucessos do rock dos anos 80, 90. E para o nosso ouvinte concorrer, tem que responder a enquete.
5: Qual banda ou cantor você gostaria que voltasse à ativa?
4: Já contei aqui para você. Eu gostaria muito da Vanessa Rangel, do Palpite. Ah, eu amo aquela música, amo a voz dela. Pena que ela deixou a carreira faz muitos anos já, virou advogada. Mas eu torceria para ela voltar, pelo menos gravar um álbum.
5: Sim, eu também adoro ela. Ela lançou um álbum só e depois...
4: É, sucesso da novela Por Amor, depois já era.
5: Pois é, uma banda que eu gostaria de ver, assim, de volta é os Novos Baianos.
4: É, os Novos Baianos estão todos vivos, né?
5: Os vocalistas, sim.
4: Sim, Baby, Pepeu, é. Moraes, tem os outros dois, que eu esqueci o nome.
5: Mas enfim.
4: Mas pois é, e você, meu amigo, minha amiga, conta aqui pra gente um artista aí, cantor, cantora, banda que você gostaria que voltasse ativa pelo nosso WhatsApp.
5: Mande a sua resposta com o nome completo pelo WhatsApp 319-8299-1282 e concorra aos ingressos.
4: Isso aí, estamos aguardando a sua mensagem. Baby do Brasil, Paulinho Boca de Cantor, Pepeu Gomes, Jorginho Gomes e Didi Gomes são os integrantes. E também tinha o Luiz Galvão, Moraes Moreira, Dadi, Baixinho, Bola Moraes e Charles Negrita.
5: Gente.
4: São vários, viu? Porque teve esse revival aí deles, mas muita gente passou pelos Novos Baianos.
5: Sim.
4: Tá certo, Gabriel. Agora, 7 horas em ponto, chegando ela, Vanderleia. Foi assim.

E você já respondeu a nossa enquete do dia? Qual artista, cantor, cantora, banda você gostaria que voltasse à ativa? Hoje vale um par de ingressos para o Prime Rock Brasil. 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Então responde para mim pelo WhatsApp. Não esqueça de mandar nome completo junto, viu? Para você poder concorrer ao par de ingressos. Quem tá participando comigo? Fernanda Rodrigues da Costa. João Penca e seus miquinhos amestrados, é a resposta dela. O Ângelo de Pinho Barroso também tá participando. Gostaria de ver Moraes Moreira cantando Preta Pretinha, mas ele canta ainda nos shows dele, não? E aqui comigo também o Cristiano Ferreira de Jesus, motoboy Cristiano, que gostaria de rever a banda Inimigo dos Reis. Agora são 7 horas e 9 minutos.

Me chama que eu vou, Sidney Magal. Essa música é do Torquato Mariano e do Cláudio Rabelo. Antes eu toquei pra você Roupa Nova, Coração Pirata, composta pelo Nando e pelo Aldir Blanc. E abrindo o programa desta quinta-feira, Vanderléia Foi Assim, do Renato e do Ronaldo Correia. Agora são 7 horas e 11 minutos e você continua me contando aqui uma banda, um artista que você gostaria que voltasse à ativa, valendo hoje par de ingressos pro show Prime Rock Brasil. Grandes shows, aliás, né? O Felipe Breno tá participando. Ele disse aqui Débora Blando, mas a Débora Blando canta ainda. Ela tava esses dias no Altas Horas, viu? Aqui comigo também Sérgio Augusto tá participando. Disse Secos e Molhados. E Secos e Molhados também é a resposta do Charles Pierre de Souza. Seguimos a programação musical. São 7 horas e 12 minutos. Rita Lee, Esse Tal de Rock'n'Roll.

0: Ilegal, imoral ou engorda, Erasmo Carlos e Adriana Calcanhoto. Essa canção é uma parceria do Tremendão com o Rei Roberto Carlos. Antes você ouviu Fernanda Abreu, Você Pra Mim, Gal Costa, Meu Bem, Meu Mal, do Caetano Veloso, e Rita Lee, esse tal de Rock'n'Roll, da Rita e do Paulo Coelho. Agora são 7 horas e 27 minutos, e hoje, valendo par de ingressos pro Prime Rock Brasil, eu quero saber um artista, uma banda, que você gostaria que voltasse ativa. Responde pra mim pelo WhatsApp 31 98299 1282. Valendo par de ingressos pro Prime Rock com oferecimento da Impar Shows. Manda nome completo junto, tá bom? O Alexei Márcio está participando. Ele gostaria de ver de volta ativa o cantor Matias, que é um cantor sertanejo, ele está dizendo aqui. O Wellington Silva está participando. A Luca, tô nem aí, adorava a Luca também. E aqui comigo ainda a Clara Fagundes disse que queria que os Titãs voltassem na formação original com Arnaldo Antunes. Agora, 7 horas e 28 minutos, intervalo rápido, eu volto já. Brasileiríssima.
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0: 7:30, eu sei, Marisa Monte.

0: E você me conta, responde a minha enquete aqui do dia do programa. Qual artista, qual banda você gostaria que voltasse ativa? Tem mensagem de áudio.
1: Boa noite, meu amigo Júlio de Castro.
0: Boa
1: Boa noite a
0: noite.
1: todos os meus amigos ouvintes aqui da Brasileiríssima, que é o Thales Nascimento Xavier. E o meu sonho era ver voltar à ativa a formação original do Tia Anastácia. Aquela com Podé e os irmãos Nastácia. Seria maravilhoso ver os caras na ativa de novo, a essência do rock mineiro.
0: Valeu demais, participando comigo também, Juliana Lorenzato, que gostaria de o Rapa de volta. E aqui também o Ramon Elias, Sandy Júnior, de volta na ativa, hein? Quem sabe? São 7 horas e 37 minutos.

Na brasileiríssima Marina Lima, Acontecimentos. Essa é uma música da Marina e do irmão Antônio Cícero. Tão Jobim, querida Luiz Melodia, cantou com o codinome Beija-Flor, canção do Cazuza, do Ezequiel Neves e do Reinaldo Arias. A primeira da sequência foi com Marisa Monte, Eu Sei. Agora, 16 minutos para as 8 da noite, tem Danilo Caymmi, Esse Amor.

Enquete da noite, qual artista ou banda você gostaria que voltasse ativa? Marina Luísa Rodrigues, Skank, mas Skank não deu tempo nem de sentir saudade ainda, Marina. Mas tá certo, Vera Lúcia de Souza, o Rapa. Aqui comigo também, Charles Mesquita, Novos Baianos, na Rádio Inconfidência 9 para as 8.

0: Pois é, pedras que cantam, Fagner aqui no Radar em Confidência. Essa canção é do Fausto Nilo, do Fernando Correia, do Dominguinhos. Toquei antes Djavan, Outono, 14 Bis, Dona de Mim, Zé Ramalho, Entre a Serpente e a Estrela. Essa é uma versão do Aldir Blanc. E Danilo Caymmi, Esse Amor, do Roger Henry e do Dudu Falcão. Agora 8 horas, 1 minuto. Bora pro intervalo? Rápido, eu volto já.
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0: 8 horas, 3 minutos, segundo tempo do Radar em Confidência, começando com Simone, Raios de Luz.

Quem fala comigo é o Luiz Gustavo Guerra. Pergunta de hoje: qual artista ou banda você gostaria que voltasse ativa? Luiz Gustavo, Tribalistas. Skank é a resposta da Paula Rodrigues e a Letícia Rodrigues, NX0. São 8 horas e 9 minutos.

Valendo par de ingressos pro Prime Rock, oferecimento Impar Shows. Eu quero saber qual artista ou banda você gostaria que voltasse à ativa. Responde para mim pelo WhatsApp 31982991282 com nome completo. Gabriel Moreira, Tribalistas e Skank. Aqui comigo também Ana Cecília Andrade, Secos e Molhados. E a Michelle de Souza trouxe Tribalistas também. Agora são 8 horas e 24 minutos na Inconfidência.

0: Tocando pra você, Renata Ruda, Sangue Latino, do João Ricardo e do Paulinho Mendonça, Maria Bethânia, Fera Ferida, do Roberto e do Erasmo Carlos, Leone, Garotos 2, O Outro Lado e Flávio Venturini, Noites com Sol, do Flávio e do Ronaldo Bastos. 8 horas 31 minutos, último intervalo da noite, já tem Dica de Cultura e eu volto na sequência.
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4: A música como ponto de encontro entre pessoas, paisagens e memórias. Essa é a proposta da plataforma Sumidouro em Cena, iniciativa que passa a reunir uma programação cultural permanente no entorno do Parque Estadual do Sumidouro, em Minas Gerais. O produtor, Eduardo Sana, fala um pouco mais sobre a programação.
5: A plataforma Sumidouro em Cena abre sua programação de julho com a Quermesse da Quinta. O evento é um convite a todos para vivenciar o clima das tradicionais festas do interior em um dos cenários mais importantes de Minas Gerais, o Parque Estadual do Sumidouro. A programação acontece em frente à Capela de Nossa Senhora do Rosário, na Quinta do Sumidouro, construída no fim do século XVII e considerada a terceira igreja erguida no estado. As atividades começam logo após a missa, com o concerto do grupo Música Figurata, que apresenta um repertório de música barroca, mineira e cantigas antigas no interior da capela. Na sequência, a celebração segue na área externa, com feira de comidas típicas, brincadeiras e muito forró ao som do trio Classe A. Mais do que uma festa, a Quermesse da Quinta celebra a memória, a música e as tradições populares em um espaço que reúne patrimônio histórico, cultura e convivência. O parque fica a 50 quilômetros de BH e convidamos a todos para essa experiência única.
4: Valeu, Eduardo! A Quermesse da Quinta é dia 25 de julho, sábado, a partir das 7 da noite, em frente à Capela Nossa Senhora do Rosário. Toda a programação é gratuita, com retirada de ingressos no Simpla. Mais informações no Instagram, Festival Sumidouro em Cena. Eu sou o Pedro Henrique Vieira e essa foi mais uma edição do Plug. Nos trabalhos técnicos, Washington Bittencourt.
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0: 8 horas 33 minutos, os Paralamas do Sucesso, O Amor Dorme.

0: Quero saber qual artista ou banda você gostaria que voltasse ativa. Rosilene Rodrigues, Tribalistas. A Graziele de Souza, NX Zero, Skank, Tribalistas. Aqui comigo também o João Rodrigues, que também tá falando aqui, Tribalistas. Tribalistas tá no top 1 aqui. Ana Carolina Rodrigues também tá participando. Sandy e Júnior. A Cláudia Marques Lins, o Rapa é a resposta da Cláudia. Comigo aqui também o Melquisedeque Alves Silva, Melquisedeque Alves Silva, ali certo agora. A formação original do Tia Anastácia. Aqui o Adrigo Neves e a Silvia Lopes. Gostaria que Geraldo Vandré voltasse ativa. Maísa Augusta dos Santos. A Banda Zero, Banda Zero, nossa, que saudade. Ricardo Tadeu Barbosa também está participando aqui. Ele gostaria Virna Lise. Oh, essa eu não conheço, não. Agora, faltando 18 minutos para as 9 da noite.
1: Continuando no mesmo ritmo.

Gilberto Gil, a novidade do Gil e do Herbert Viana. Tocamos também Cássia Eller, Partners, e a primeira com os Paralamas do Sucesso, O Amor Dorme. Agora faltando 13 minutos para as 9 da noite, Zélia Duncan, Catedral.

0: Na Rádio Inconfidência, você ouve Lulu Santos, Sereia. Essa é uma música do Lulu e do Nelson Motta. Antes eu toquei pra você Fábio Júnior, Pareço um Menino, do César Augusto e do Pisca. A primeira foi com Zélia Duncan, Catedral. Essa é uma música em versão português da Zélia e do Christian Oyens. Agora 3 minutos para as 9 da noite e bora lá descobrir quem ganhou o par de ingressos para o Prime Rock Brasil 2026. Foi o Cristiano Ferreira de Jesus. Parabéns para você, Cristiano. Vai aproveitar demais esse festival de rock brasileiro, rock nacional. Mas você que não ganhou, não fica preocupado, porque amanhã tem mais, viu? Aqui no nosso Radar em Confidência. O programa de hoje está chegando ao fim, então eu agradeço muito sua audiência, seu carinho, sua sintonia de todos os dias. É uma delícia ter você aqui comigo, viu? Eu sou Júnior de Castro, apresento e faço a programação musical. Nos trabalhos técnicos, Homero Ribeiro. Você segue agora com a Voz do Brasil. A gente, claro, se encontra amanhã a partir das 7 da noite aqui no Radar. Tá certo? Tá combinado? Então tá bom, um beijo enorme, excelente fim de noite.
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3: 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Quando a infância recebe cuidado e atenção, os impactos positivos acompanham toda a vida. 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

0: estados do Brasil. As notícias do governo federal que movimentaram o país no dia de hoje.
1: Olá! Olá, boa noite.
2: Boa noite para você que nos acompanha em todo o país.
1: Quinta-feira, 23 de julho de 2026.
2: E vamos ao destaque do dia.
1: Governo contesta a decisão dos Estados Unidos de impor nova tarifa de 12,5% a produtos brasileiros.
2: E diz que o Brasil é reconhecido na Organização Internacional do Trabalho pelo combate ao trabalho forçado.
1: Restituição do imposto de renda.
2: Receita Federal abre amanhã consulta ao terceiro lote de pagamento.
1: Depósito será feito no dia 31 de julho, Thaisa de Araújo.
3: Para saber se a sua restituição foi liberada, basta acessar o serviço Meu Imposto de Renda no site da Receita Federal ou consultar pelo aplicativo oficial do órgão em celulares e tablets.
2: Ciência e inovação contra a desigualdade.